0: 5 anos e grupos prioritários já podem procurar o posto de vacinação mais próximo para se protegerem com a pneumovinte.
1: O imunizante previne contra 20 sorotipos da bactéria causadora de doenças graves, como pneumonia e meningite.
0: A ideia é diminuir as hospitalizações, sequelas e óbitos em função das doenças.
2: A vacina Pneumovinte está disponível nas unidades básicas de saúde e demais pontos de vacinação em todo o país. Éder Gatti, diretor do Programa Nacional de Imunização do Ministério da Saúde, explica que o imunizante vai substituir gradualmente a Pneumo 10 contra a bactéria causadora de doenças como pneumonia e meningite.
3: O Ministério já tinha uma vacina no SUS, que era a Pneumo 10, é uma vacina que cobria contra 10 tipos da bactéria pneumococo, só que agora nós estamos atualizando para uma vacina que cobre contra 20 tipos de pneumococo, ou seja, é um número maior de tipos de bactéria que a vacina protege. E com isso, a gente espera diminuir ainda mais a ocorrência de meningite e pneumonias em crianças.
2: A Pneumovinte é indicada para bebês no primeiro ano de vida e crianças menores de 5 anos que ainda não completaram o esquema de vacinação recomendado. Segundo Eduardo Jorge da Fonseca, presidente do Departamento de Imunizações da Sociedade Brasileira de Pediatria, a imunização nesta faixa etária é fundamental para prevenir internações e reduzir mortes associadas às infecções pneumocócicas.
4: Então, as crianças menores de 2 anos, as que mais internam e as que mais morrem, ou seja, tem maior incidência e maior letalidade. Então, esse é o grupo mais importante, é um grupo prioritário para a prevenção das doenças pneumocócicas invasivas, como a gente chama.
2: A Pneumovinte também é indicada para indígenas com mais de 5 anos, sem histórico vacinal, idosos com 60 anos ou mais que estejam acamados ou institucionalizados e pessoas com condições clínicas especiais. O histórico de vacinação pode ser acompanhado pela caderneta digital de saúde da criança, disponível no aplicativo Meu SUS Digital. Reportagem Gabriela Noronha.
1: A doença de Chagas é transmitida principalmente por um inseto conhecido como barbeiro e pode levar à morte, especialmente em populações vulneráveis.
0: Isso porque a infecção pode evoluir de forma silenciosa por anos e, quando não tratada, pode levar a graves complicações cardíacas e digestivas.
1: Para tratar a doença, a Anvisa publicou o registro de um novo medicamento voltado a pacientes menores de 18 anos.
0: É o Lampti, feito de substâncias que danificam o parasita e que levam à sua eliminação do organismo.
5: A Agência Nacional de Vigilância Sanitária, Anvisa, aprovou o registro do medicamento Lampti, indicado para o tratamento da doença de Chagas em pacientes pediátricos. O produto pode ser utilizado desde recém-nascidos com peso mínimo de 2,5 kg até adolescentes menores de 18 anos. A doença de Chagas é causada pelo protozoário Trypanosoma cruzi e está entre as principais doenças negligenciadas no Brasil. A infecção pode permanecer sem sintomas por muitos anos e, quando não tratada, provocar complicações graves, principalmente no coração e no sistema digestivo. O Lampti é um medicamento antiparasitário que atua na eliminação do parasita responsável pela doença. A aprovação do registro foi publicada pela Anvisa no Diário Oficial da União, com a Resolução 2631 de 2026.
6: Claudimário Carvalho, para a Voz do Brasil.
1: Buscar ajuda pode ser o primeiro passo para interromper um ciclo de violência contra as mulheres.
0: O Ligue 180 funciona gratuitamente, 24 horas por dia, e também pode ser acessado por canais digitais como WhatsApp.
1: Os atendentes são especializados para oferecer ajuda imediata, indicando os caminhos para a solução do problema.
7: É por meio do Ligue 180 que milhares de mulheres encontram acolhimento, orientação e encaminhamento para a rede de proteção em todo o país. Cada atendimento começa por uma escuta qualificada e humanizada. O serviço funciona 24 horas por dia, todos os dias da semana, e pode ser acionado pela própria vítima ou por qualquer pessoa que queira denunciar uma situação de violência contra a mulher. A coordenadora de atendimento da Central do Ligue 180, Juliana Costa, explica como funciona o atendimento.
8: A denúncia é registrada pelas nossas atendentes. Posteriormente a isso, nós temos uma equipe também especializada que faz a análise dessa denúncia. Então, entrando em contato com a Ligue 180, a pessoa que nos contatar vai ter ali um atendimento especializado e essa atendente ela vai identificar qual é a necessidade dessa pessoa.
7: Segundo o Anuário Brasileiro de Segurança Pública, em 2025 foram registrados cerca de 1.470 feminicídios, o maior número desde que o crime passou a ser tipificado em 2015. Apenas no primeiro trimestre deste ano, já foram contabilizadas 399 mortes. Também cresceram os casos de violência no ambiente digital, como ameaças, perseguição nas redes sociais, invasão de contas e divulgação não autorizada de imagens íntimas. Nos cinco primeiros meses de 2026, o Ligue 180 registrou mais de 16 mil ocorrências desse tipo de violência. A coordenadora de atendimento do Ligue 180 do Ministério da Saúde, Nery Araújo, alerta que o combate ao feminicídio é responsabilidade de todos.
9: É importante que o Brasil inteiro, a sociedade inteira, todo mundo, igrejas, feiras, times de futebol, escolas, templos religiosos, todo mundo seja envolvido. Por quê? Porque não é um problema só da mulher, é um problema de todos nós.
7: Além de atender mulheres em situação de violência, o Ligue 180 também orienta familiares, amigos, vizinhos e qualquer pessoa que queira saber como agir diante de uma situação de risco. O atendimento é sigiloso e pode ser feito de qualquer lugar do mundo. Além dos 180, denúncias e informações podem ser feitas pelo WhatsApp no telefone DDD 61 9610 0180. Reportagem Pablo Mundim.
0: O Cidadão conta com uma nova plataforma do programa Luz para Todos.
1: O aplicativo permite registrar e acompanhar solicitações de atendimento, facilitando a identificação de famílias que ainda vivem sem acesso à energia elétrica.
10: O aplicativo do programa Luz para Todos permite a cidadãos, lideranças comunitárias e instituições registrarem e acompanharem as solicitações de instalação de energia elétrica. A iniciativa é voltada para o público que mora em áreas rurais e regiões remotas do país. Segundo André Dias, diretor do Departamento de Universalização e Políticas Sociais de Energia Elétrica do Ministério de Minas e Energia, o aplicativo permite acompanhar as solicitações feitas ao programa e se existem subnotificações.
11: Hoje, nós estimamos que há no Brasil cerca de 220 mil unidades consumidoras, famílias sem acesso à energia, mas a gente entende que esse número pode estar subnotificado, possa ser maior, e aí o aplicativo vai nos dar justamente esse conhecimento.
10: O aplicativo Luz para Todos está disponível nas lojas de aplicativos para celulares e pode ser baixado por qualquer pessoa de forma gratuita. Ao abrir o pedido para instalação de energia elétrica, o cidadão deverá tirar foto da unidade a ser atendida. Por meio do georreferenciamento, o Ministério de Minas e Energia vai localizar o endereço e encaminhar a solicitação para a concessionária de energia elétrica responsável pela região. Não será preciso acesso à internet para registrar o pedido. Reportagem Luana Karen.
0: Embaixadores estrangeiros que não residem no Brasil participaram nesta quarta-feira, no Palácio do Itamaraty, da cerimônia de entrega das cartas credenciais.
1: O ato habilita oficialmente os diplomatas diante do chefe de Estado do país onde vai atuar.
0: As cartas foram assinadas pelo presidente da República perante o governo anfitrião e dão início à missão diplomática.
1: Ao todo, 14 embaixadores não residentes no país foram oficialmente credenciados.
0: Um espaço para que as mulheres idosas participem da construção de políticas públicas voltadas a elas.
1: O Fórum Nacional pelo Protagonismo e Mobilização das Mulheres Idosas reúne organizações, movimentos sociais e representantes do poder público.
0: Entre os desafios tratados no fórum estão a saúde mental dos idosos, autonomia econômica e combate ao preconceito etário.
1: A secretária nacional de Autonomia Econômica e Política de Cuidados, Joana Célia dos Passos, fala mais sobre o fórum.
12: Esse fórum, ele tem a duração de 2 anos e uma das competências dele é promover iniciativas para o fortalecimento das organizações de participação social de mulheres idosas, para que a gente possa ampliar a capacidade de mobilização, o protagonismo, a autonomia e a incidência no debate sobre as políticas para esse grupo de mulheres idosas.
0: Segundo o IBGE, o Brasil possui 32 milhões de pessoas com 60 anos ou mais, sendo 55% mulheres.
1: E vamos falar agora da Rede Nacional de Proteção e Defesa dos Direitos Humanos da Pessoa Idosa, RENAPID.
0: Ela tem como objetivo garantir uma articulação entre os órgãos públicos que atendem essa população.
1: Nós conversamos com o secretário nacional dos Direitos da Pessoa Idosa do Ministério dos Direitos Humanos e da Cidadania, Alexandre da Silva, sobre como vai funcionar essa colaboração. Acompanhe. Boa noite, secretário. Explica pra gente o que é essa rede de proteção às pessoas idosas. Que entidades formam essa rede?
13: A RENADP é a Rede Nacional de Proteção e Defesa dos Direitos Humanos das Pessoas Idosas. É uma rede que vem sendo pensada e solicitada pela participação social desde a nossa conferência, do primeira conferência de 2006, e que agora, em 2026, ela se realiza. São convidados todos os entes federativos, todas as pessoas que atuam no parlamento, no sistema de justiça, entidades privadas, entidades públicas, ONGs, universidades, enfim, são todas aquelas pessoas, aquelas instituições, aqueles órgãos que atuam no segmento da pessoa idosa e que garantam a defesa, a promoção, a mitigação de violações e violências e a garantia de mais direitos.
0: Agora, secretário, essa rede ela funciona para um acompanhamento mais próximo, por exemplo, de idosos que estejam em situações vulneráveis? Vamos supor, idosos que vivam sozinhos, precisem desse acompanhamento? Essa rede atua assim também?
13: Esse é um dos focos. Mas eu vou dizer que o foco central dessa RENADP é a intersetorialidade. Para quem não está acostumado com esse termo, é dizer que algumas soluções para as pessoas idosas, ou para outros grupos também, elas precisam sempre de uma articulação com mais de um setor. Um exemplo, pode acontecer uma dificuldade da pessoa idosa em acessar um serviço de saúde. Isso pode ser decorrente do transporte, isso pode ser decorrente da dificuldade dela em ler, então ela não consegue muitas vezes pegar um ônibus ou chamar um táxi porque ela não consegue ler. E aí pode ser um outro problema, o transporte em si, que pode estar disponível ou dificultoso naquela região. Então a resposta intersetorial é o ponto central. E sim, é o objetivo também da gente, o quanto antes, enquanto sociedade, detectarmos que uma pessoa idosa está numa condição de violência ou de violação e que isso gera um risco para ela de vida, que o quanto antes ela possa ser retirada dessa situação ou que o agente causal ou a situação também possa ser o mais rápido possível eliminada ou eliminado.
1: E como é que os próprios idosos, os familiares ou amigos podem acionar essa rede?
13: A RENADP ela vai ter uma estrutura que precisará funcionar tanto no âmbito municipal, estadual e federal. Então, vejamos, se o problema for municipal, nós vamos criar essa rede no município para que essas entidades, esses órgãos, a gestão municipal, uma secretaria específica, consiga dar a resposta o quanto antes, mas por vezes um problema que envolva, por exemplo, uma questão de uma estrada estadual. Eu já teria que procurar a instância estadual para dar essa resposta, ou muitas vezes é uma questão ministerial, alguma ação que possa ser garantida por um ministério. Então, essa pessoa idosa ou familiar, quando perceba uma situação como essa, ela vai procurar algum desses agentes, dessas entidades, desses órgãos que estão vinculados a essa rede para poder acionar a resposta mais efetiva. Cabe lembrar aqui que o Brasil já tem dentro do seu estado a experiência de alguns municípios e alguns estados que já fazem uma rede. Então, nós não estamos partindo do zero, esse é um ponto positivo. A ideia nossa agora é entender o que nós podemos construir coletivamente, e já houve até uma oficina para começar a conversar com essas pessoas que já estão envolvidas em alguma rede, seja ela municipal ou estadual, e perceber como elas podem ser, como essa rede pode ser construída do que nós chamamos tanto de baixo para cima, ou seja, a partir das experiências e realidade dos municípios e o quanto os governos estaduais, distrital e a União precisam se organizar para concluir as boas respostas, ou também o contrário, o quanto a União vai também construir essa rede dialogando com os estados e o Distrito Federal para poder alcançar os municípios ou, no caso do DF, as regiões administrativas também.
0: Para a gente tentar deixar um pouquinho mais claro, secretário, sendo um caso como o senhor mencionou, né, um problema que o idoso tenha com o transporte, ele deve, nesse caso, por exemplo, procurar a prefeitura da cidade dele, e aí a prefeitura também vai estar, os órgãos da prefeitura vão estar ativos nessa rede, e aí caso se identifique outras necessidades desse idoso, a rede toda pode ser acionada? É assim que funciona?
13: Isso, um bom exemplo, exatamente isso. Então, se for uma questão de transporte, a pessoa idosa que consiga alcançar a prefeitura e a secretaria específica pode fazer da forma como você explicou mesmo, ou muitas vezes a gente pode ter uma liderança comunitária, você pode ter, às vezes, um agente, um pessoal da saúde ou da assistência que frequenta aquela casa e vai levar para algum órgão específico, seja o conselho municipal, caso exista na região, para poder muitas vezes chegar também a um órgão responsável, ou muitas vezes até se tiver uma empresa privada de ônibus que esteja vinculada nessa rede para querer de fato, já sabendo que muitas vezes isso já aconteceu, que ela também tenha uma resposta mais efetiva, ou muitas vezes até a prefeitura que vai pensar um ponto de ônibus. É um bom exemplo. Então, são vários caminhos que nós queremos criar justamente para que a pessoa, tanto aquela que tenha mais autonomia, independência e conhecimento, buscar a prefeitura, ou muitas vezes ver quem são os atores que vão circular naquele território que possam captar essa denúncia e poder encaminhar para um órgão mais específico.
1: Secretária, a rede também prevê a realização de diagnósticos sobre o envelhecimento populacional. De que forma isso pode se converter em políticas públicas posteriormente?
13: Esse diagnóstico ele é fundamental, é ele que vai balizar muito do que nós já fazemos no âmbito nacional, tanto União, Estados, DF, municípios, para ver quais são as demandas atuais. Então, hoje, quando falamos de envelhecimento de pessoas idosas, é muito importante que as ações sejam centradas a partir das demandas das pessoas idosas. E hoje nós temos uma série de informações que possam vir tanto das gestões municipais, com os dados obtidos por meio de suas secretarias, pode ser também a partir dos institutos de pesquisa que nós temos, geração de dados que nós temos no nosso país, e também a partir daquilo que é conduzido e pensado no âmbito governamental e também federal. Então, esse diagnóstico ajuda muitas vezes a criar programas que são feitos no âmbito federal, existem alguns criados já, também no âmbito estadual, e também pela pactuação que a gente pode fazer entre esses três entes, municípios, estados e governo. Então, é fundamental que os diagnósticos aconteçam e, mais do que fundamental para a gestão, que isso fique sempre à disposição da participação social, da sociedade como um todo. Então, a transparência, a divulgação, a linguagem simples desses diagnósticos também faz parte da RENADP de disseminar cada vez mais o conhecimento, porque esse também é um ponto bastante preocupante. Quando falamos de pessoas idosas, muitas vezes existe uma certa invisibilização de alguns dados. E a RENADP vem justamente para poder colocar isso mais à disposição da sociedade, de conselhos, de entidades, movimentos sociais que também estão atuando na defesa dos direitos para as pessoas idosas.
0: Agora, secretário, a gente tem só mais alguns segundinhos, mas o senhor mencionou aí que lideranças comunitárias, por exemplo, né, ou organizações da sociedade civil também podem compor a rede, assim como as prefeituras. E aí, quem quer fazer parte dessa rede, essa pessoa deve proceder como, né, ou esse organismo? Eles precisam procurar a Secretaria Nacional dos Direitos da Pessoa Idosa?
13: Sim, exatamente. Nós estamos agora, no próximo mês, mais ou menos, nós vamos concluir a instrução normativa que vai dá os melhores caminhos para qualquer entidade, qualquer segmento que queira aderir à nossa rede. Então, haverá a classificação, a possibilidade de ser um integrante, de fato, para a rede ou de ser um colaborador com papéis distintos. Então, isso é aguardar agora, que nas próximas semanas nós vamos divulgar essa instrução normativa que está dentro do tempo proposto, dentro da portaria que criou a RENADP.
1: Muito bem, nós conversamos com o secretário nacional dos Direitos da Pessoa Idosa, Alexandre da Silva. Muito obrigado, secretário, pela entrevista à Voz do Brasil.
13: Obrigado a vocês, a todos os ouvintes e as ouvintes. Uma boa noite.
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0: Quem for fazer o Exame Nacional de Desempenho dos Estudantes ainda tem tempo para solicitar atendimento especializado.
1: Saiba mais com Thaís Araújo.
15: Está aberto o prazo de solicitação de atendimento especializado e para o requerimento de tratamento pelo nome social para os participantes do Exame Nacional de Desempenho dos Estudantes, o ENAD 2026. Os interessados têm até o dia 24 de julho para fazer essa solicitação em relação ao ENAD de bacharelados e cursos superiores de tecnologia. O pedido deve ser realizado diretamente pelo estudante por meio do sistema ENAD e o resultado será divulgado no dia 31 de julho. Em caso de negativa, os estudantes terão prazo para recurso entre os dias 3 e 7 de agosto. A prova está marcada para o dia 29 de novembro. O Exame Nacional de Desempenho dos Estudantes é aplicado a todos que estão concluindo o ensino superior. Thaís de Araújo, para a Voz do Brasil.
0: Forças Integradas de Combate ao Crime Organizado realizam nesta quarta-feira operações em 16 estados em investigações envolvendo organizações criminosas.
1: As medidas incluem 181 mandados de busca e apreensão, 93 mandados de prisão e outras medidas cautelares determinadas pela Justiça.
0: Estão sendo apurados indícios de crimes como tráfico de drogas, de armas e também lavagem de dinheiro.
1: As Forças Integradas reúnem instituições federais e estaduais para atuação conjunta.
0: Essas foram as notícias do governo federal.
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0: Com produção da empresa Brasil de Comunicação.
1: Fique agora com o Minuto do TCU. Em seguida, as notícias do Poder Judiciário e do Congresso Nacional. Boa noite.
0: Boa noite. Até amanhã.
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18: O Tribunal de Contas da União avaliou a política de autoprodução de energia elétrica, usada por empresas e outros consumidores que geram energia para consumo próprio. A auditoria identificou que as regras atuais dão incentivos econômicos aos autoprodutores, mas podem aumentar custos para os demais consumidores. O tribunal constatou que os autoprodutores usam a infraestrutura do sistema elétrico, mas não contribuem de forma suficiente para manter a estabilidade do serviço. O TCU também apontou baixo nível de maturidade no desenho, na institucionalização e no monitoramento da política pública. O tribunal recomendou que o Ministério de Minas e Energia formalize diretrizes, objetivos, metas, indicadores e estrutura de acompanhamento para a política. Saiba mais em tcu.gov.br.
17: 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Você vai ouvir agora notícias do Poder Judiciário.
19: Presidente do STF e do CNJ participa da instalação de varas especializadas no combate ao crime organizado em São Paulo.
20: STJ reconhece dano moral coletivo por demora na demarcação de território quilombola em Sergipe.
19: Desembargador pernambucano é indicado para ocupar vaga de ministro do TST.
20: Boa noite, eu sou o Arthur Filho.
19: E eu sou Walter Lima.
20: O presidente do Supremo Tribunal Federal e do Conselho Nacional de Justiça, ministro Edson Fachin, afirmou nesta quarta-feira que a criação de varas especializadas no combate ao crime organizado representa uma resposta concreta do judiciário ao avanço das facções criminosas no país.
3: O ministro participou da solenidade de instalação das novas varas estaduais especializadas em organizações criminosas e lavagem de bens, direitos e valores do Tribunal de Justiça de São Paulo. Marta Ferreira.
21: O enfrentamento ao crime organizado tem sido uma das prioridades da gestão do ministro Edson Fachin. Durante a cerimônia, ele afirmou que o crime organizado não é apenas um problema de segurança pública, mas uma ameaça ao próprio Estado de Direito Democrático. Fachin também ressaltou que o Judiciário tem ampliado a atuação para combater novos mecanismos utilizados pelo crime organizado, como o uso de plataformas clandestinas de apostas eletrônicas e de empresas aparentemente lícitas para lavagem de dinheiro.
22: Não estou, é claro, a me referir ao mercado regulado, mas estou a me referir, sim, às plataformas clandestinas e também às empresas que têm sido utilizadas como instrumentos de organizações criminosas.
21: A instalação das novas varas está alinhada aos projetos conduzidos pelo Conselho Nacional de Justiça para ampliar a especialização judicial no enfrentamento ao crime organizado em todo o país.
20: A União e o INCRA terão de indenizar um quilombo em Sergipe.
3: O STJ reconheceu danos morais coletivos devido à demora na demarcação do território. Fátima Uchoa.
23: A comunidade Catuabo foi reconhecida como remanescente quilombola em 2006 e o território identificado e delimitado em 2017, mas até hoje não saiu o decreto de desapropriação para a continuidade da regularização territorial. O Ministério Público Federal ajuizou ação civil pública contra a União e o INCRA, pedindo a conclusão do procedimento e indenização por danos morais coletivos. O juízo de primeiro grau e o TRF5 determinaram a finalização do procedimento, mas não reconheceram dano moral coletivo. Já a primeira turma do STJ considerou que a demora injustificada do poder estatal em efetivar um direito constitucional gera dano moral presumido, que não exige prova de abalo psicológico. O relator foi o ministro Paulo Sérgio Domingues.
20: Presidente Lula indica desembargador para ministro do TST.
3: O pernambucano Sérgio Torres precisa ainda passar por sabatina no Senado. Marla Lacerda.
24: O desembargador do Tribunal Regional do Trabalho da 6ª Região foi indicado pelo presidente da República para ocupar a vaga aberta com a aposentadoria da ministra Dora Maria da Costa. Magistrado de carreira, Sérgio Torres já atuou no TST como desembargador convocado e, recentemente, foi eleito presidente da Academia Brasileira de Direito do Trabalho. Se aprovado na sabatina da Comissão de Constituição e Justiça do Senado Federal, tem ainda a votação no plenário da Casa.
20: Justiça Federal determina que a União formule plano para tornar acessíveis todos os sites da Administração Federal.
3: A decisão atendeu a pedido do MPF. Vanessa Pereira.
25: O aperfeiçoamento dos sites da Administração Pública Federal é apenas um dos pedidos da ação, que busca garantir a autonomia de pessoas com deficiência no uso de plataformas digitais públicas e privadas. Ao final do processo, o MPF pretende que a Justiça Federal determine à União a regulamentação do artigo 63 da Lei Brasileira de Inclusão, que torna obrigatória a acessibilidade digital.
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20: A você uma boa noite.
3: E até amanhã.
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27: Eu sou Paula Groba.
28: E eu sou Humberto Pinheiro.
27: E estes são os destaques de hoje do Jornal do Senado, que começa agora.
28: Senado aprova transferência automática de pensão alimentícia.
27: Chanceler Mauro Vieira será convidado a explicar alerta sobre intervenção militar no Brasil pelos Estados Unidos.
28: Crédito de 15 bilhões para exportadores vai à sanção após aprovação do Senado.
27: Boa noite.
28: Boa noite.
27: Quem depende de pensão alimentícia poderá ter mais segurança para receber o benefício em dia. O Senado aprovou um projeto que cria a transferência automática dos valores, o que pode reduzir atrasos e facilitar o pagamento.
28: Para isso, o beneficiário deverá pedir à Justiça que determine o repasse mensal com a transferência automática do valor da conta do devedor para a conta de quem tem direito à pensão, na data fixada pelo juiz. A proposta, conhecida como Pix Pensão, segue agora para a sanção presidencial. Repórter Douglas Castilho.
2: O projeto, que teve origem na Câmara dos Deputados, visa garantir a pontualidade dos pagamentos e oferecer mais segurança jurídica às famílias envolvidas. A relatora da proposta, a senadora Ana Paula Lobato, do PSB do Maranhão, ressaltou a importância da aprovação.
4: Enfrenta problema recorrente nas execuções de alimentos, a necessidade de sucessivas provocações judiciais diante de inadimplementos mensais. Trata-se de solução simples, objetiva e compatível com a natureza urgente da obrigação alimentar.
2: Uma das formas de garantir que os repasses ocorram na prática é a possibilidade de indisponibilização automática dos ativos financeiros do devedor, se ele não possuir saldo bancário suficiente para o pagamento. Para evitar abusos ou erros, o projeto também prevê que esse procedimento deve seguir as regras do Código de Processo Civil, que asseguram um controle por parte do juiz, a intimação do devedor e a correção ou cancelamento de bloqueios excessivos. A operacionalização do processo de transferências será gerida por sistema eletrônico sob responsabilidade do Banco Central.
27: E a senadora Roberta Accioli, do Republicanos de Roraima, apresentou um projeto que torna mais flexível a concessão do benefício da prestação continuada, o BPC. A proposta evita a perda automática do benefício quando houver pequeno aumento na renda familiar ou o ingresso de um integrante no mercado de trabalho.
28: O texto também prevê um período de transição de até 12 meses. Segundo a senadora, a medida permite que os beneficiários melhorem de vida sem o risco imediato de perder o auxílio. O projeto será analisado pelas comissões do Senado.
5: O projeto garante que o ingresso no mercado de trabalho não resulte na perda automática do benefício. Além disso, prevê um período de transição com reavaliação social para que essa mudança ocorra de forma gradual e segura, oferecendo mais segurança às famílias nesse momento de conquista e de reorganização de vida.
27: Já o senador Cleitinho, do Republicanos de Minas Gerais, defendeu o endurecimento de regras para as apostas online e cobrou a votação de projetos que restringem a publicidade das bets. O parlamentar alertou que o avanço desse mercado tem impactos na saúde mental, compromete a renda das famílias e aumenta os gastos públicos com saúde.
28: Segundo Cleitinho, os prejuízos causados pelas apostas exigem uma ação conjunta do Congresso e do governo federal, acima de diferenças partidárias.
6: Se literalmente agora é uma época de Copa do Mundo, que a gente está vendo aqui 35% de aumento na questão dos jogos, é momento agora da gente refletir. Hoje, infelizmente, o Brasil é o Brasil das bets. Então, espero que todos os senadores da República, como eu aqui, possa combater de uma vez por todas essa porcaria de jogo online.
27: A Comissão de Direitos Humanos aprovou um projeto que cria categorias diferentes para os casos de desaparecimento de pessoas no Brasil.
28: O objetivo da proposta é aprimorar as investigações e as buscas de acordo com cada situação. Repórter Patrícia Oliveira.
7: A proposta classifica os casos de pessoas desaparecidas em três categorias. O desaparecimento voluntário é quando um adulto decide romper contato com familiares por vontade própria. O involuntário inclui situações como acidentes, desastres, problemas de saúde mental e o sumiço de crianças e adolescentes. Já o desaparecimento forçado envolve casos relacionados à violência, coação, sequestro ou abuso de poder. Atualmente, a legislação adota uma definição única para todos os casos. Para a relatora, senadora Damaris Alves, do Republicanos do Distrito Federal, a mudança pode contribuir na atuação das autoridades pela busca, identificação e localização dos desaparecidos.
1: Os dados mais recentes demonstram que o desaparecimento de pessoas permanece como desafio grave e crescente para o poder público.
7: Em 2025, foram registrados mais de 85 mil desaparecimentos no Brasil, cerca de um caso a cada 6 minutos. O projeto segue para análise da Comissão de Constituição e Justiça.
27: A Comissão de Direitos Humanos também aprovou um projeto que endurece a punição para agressões praticadas contra mulheres por razões de gênero. A proposta transforma esse tipo de violência em crime autônomo, que hoje é tratado apenas como agravante da lesão corporal, e também aumenta as penas nos casos mais graves. O texto segue agora para a Comissão de Constituição e Justiça.
28: E o plenário aprovou o projeto que torna obrigatória a divulgação do Ligue 180, canal nacional de denúncia e orientação para mulheres em situação de violência. A proposta determina que o serviço seja divulgado em meios de comunicação e em locais públicos e privados de grande circulação para ampliar o acesso às denúncias e às informações sobre a rede de proteção. O texto segue para a sanção presidencial.
27: O chanceler Mauro Vieira será convidado para esclarecer no Senado as recentes afirmações apontando risco de intervenção militar norte-americana no Brasil. O convite foi aprovado pela Comissão de Relações Exteriores.
28: O risco teria sido apontado a partir da classificação como terroristas de facções do crime organizado que atuam em nosso país. Repórter César Mendes.
8: A Comissão de Relações Exteriores aprovou o convite para que o ministro das Relações Exteriores, Mauro Vieira, esclareça aos senadores declarações recentes dadas por ele de que a classificação do Comando Vermelho e do Primeiro Comando da Capital como organizações terroristas pelos Estados Unidos traria o risco de uma eventual atuação de forças militares norte-americanas no Brasil. Autor do convite, o senador Hamilton Mourão, do Republicanos do Rio Grande do Sul, quer que Mauro Vieira explique melhor de onde tirou os dados que o levaram a fazer essa afirmação, que, na opinião de Mourão, tem uma certa gravidade.
9: Apesar dos Estados Unidos recentemente vinha exercendo de forma unilateral o seu poder militar, tanto no caso recente aí da captura do então presidente da Venezuela, o ditador Maduro, como também no ataque feito ao Irã, apesar de ser um conflito que se arrasta há 46, 47 anos entre esses dois países, não é? Mas me chama a atenção, face à relação que nós temos com os Estados Unidos da América, inclusive na área militar, não é? Onde combatemos juntos na Segunda Guerra Mundial, e ver por parte de uma autoridade como o ministro Mauro Vieira, uma afirmação nessa natureza. Então, eu gostaria de ouvir isso aqui do ministro.
8: A declaração de Mauro Vieira foi dada no dia 1º de julho, em resposta oficial do Itamaraty a questionamentos feitos pela Câmara dos Deputados. O comparecimento do ministro em reunião da Comissão de Relações Exteriores ainda não tem data agendada.
27: E empresas brasileiras que exportam produtos para o exterior já podem contar com uma nova linha de crédito para enfrentar os efeitos das barreiras comerciais impostas por outros países.
28: O Senado aprovou a medida provisória que libera até 15 bilhões de reais para financiar exportações por meio do Plano Brasil Soberano. Repórter Douglas Castilho.
10: A medida surge como resposta ao que ficou conhecido como tarifaços impostos pelos Estados Unidos, que elevaram as tarifas de importação daquele país a patamares de até 50%. O senador Randolfe Rodrigues, do PT do Amapá, que solicitou a inclusão da votação na pauta, comemorou a aprovação e explicou a sua importância diante da instabilidade do contexto internacional.
11: Brasil soberano é o significado de como um governo deve agir. Um governo, mesmo agredido por uma potência estrangeira, não deve ficar lamentando. Deve buscar superar a agressão, que o que ocorreu no fato do tarifaço é uma agressão ao Brasil e ao seu povo, e buscar soluções, sobretudo para suas empresas. A Brasil soberano vem para isso, para socorrer.
10: Além das tarifas alfandegárias, a MP apresenta uma resposta às chamadas barreiras sanitárias, que ocorrem por restrições à entrada de produtos não pelo aumento dos tributos, mas com argumentos como o utilizado pela União Europeia este ano. O bloco proibiu a entrada de carne bovina brasileira sob a acusação do uso indiscriminado de antibióticos por parte do setor pecuário brasileiro. O texto segue para a sanção presidencial.
28: Com edição de Paula Grova e trabalhos técnicos de João Lira, o Jornal do Senado fica por aqui. Acompanhe agora as notícias da Câmara dos Deputados. Boa noite.
27: Boa noite e até amanhã.
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12: Parlamentares aprovam sistema para enfrentar a violência de gênero.
13: Câmara amplia acesso das Santas Casas a linhas de crédito do FGTS.
12: Comissão de Orçamento aprova recursos contra a guerra e desastres.
14: Boa noite. A Comissão Mista de Orçamento aprovou despesas extras de R$12,3 bilhões no orçamento de 2026. A repórter Silvia Munhato acompanhou a votação.
15: A Comissão Mista de Orçamento aprovou 8 medidas provisórias com despesas extras no orçamento de 2026, no valor de R$12,3 bilhões. Um total de 10,3 bilhões estão sendo utilizados para minimizar os efeitos da guerra no Oriente Médio nos preços dos combustíveis e gás de cozinha, e outros R$2 bilhões foram destinados para auxiliar os atingidos por desastres climáticos este ano. Os parlamentares deixaram para esta quarta-feira a análise de um projeto que pretende abrir um crédito novo no orçamento de R$13,3 bilhões. O texto original veio com apenas R$1,3 milhão para uma contribuição voluntária do país à Comissão Econômica para a América Latina e o Caribe. Mas o governo modificou a proposta para incluir recursos para financiamentos agrícolas e para o programa Desenrola Adimplentes. O deputado Domingos Sávio, do PL de Minas Gerais, e outros parlamentares pediram mais tempo para analisar a proposta.
16: Por outro lado, nos preocupa, e aí por isso é necessário esse tipo de análise, de reflexão. Nos preocupa, por exemplo, que o recurso que está sendo tirado, cancelado, é dentro do Ministério da Cidade e na primeira análise que a minha assessoria fez seria justamente do Minha Casa e Minha Vida, que também é um programa tão importante e que nós temos preocupação em que a gente continue garantindo alternativa de moradia no país.
15: O deputado Igor Timo, do União de Minas Gerais, relator da medida provisória que destina recursos para os municípios de Minas Gerais atingidos por fortes chuvas este ano, ressaltou a importância do repasse.
18: Entre fevereiro e março deste ano, a nossa Zona da Mata enfrentou um período mais chuvoso da sua história, com um acumulado de 584 milímetros, 4 vezes mais acima da média acumulada. E o resultado foi trágico. Famílias desabrigadas, serviços públicos essenciais interrompidos e comprometidos, o comércio local severamente castigado.
15: As medidas provisórias aprovadas serão agora analisadas pelos plenários da Câmara e do Senado. Da Rádio Câmara de Brasília, Silvia Minhá.
0: Ciência e tecnologia.
12: Merlon Solano, do PT do Piauí, defende a revisão das regras para o funcionamento das apostas esportivas e dos jogos online no Brasil. Para o deputado, a regulamentação atual é insuficiente diante do endividamento crescente das famílias e dos impactos do vício em jogos.
14: Merlon Solano sugere discutir medidas como o aumento da tributação sobre empresas do setor, a restrição da publicidade e até a proibição de determinados jogos. Ele afirma que o país precisa enfrentar o tema como uma questão de saúde pública e proteção financeira.
12: Luiz Lima, do Novo do Rio de Janeiro, defende a regulamentação das apostas esportivas para impedir que a atividade se torne parte permanente da rotina do esporte nacional. O congressista argumenta que a publicidade excessiva estimula a ilusão de ganho fácil.
14: Luiz Lima adverte que a propaganda abusiva das apostas pode comprometer o orçamento de famílias brasileiras. Ele sugere restrições aos anúncios do setor nos mesmos moldes das proibições aplicadas ao mercado de cigarro.
0: Trabalho.
12: Paulão, do PT, manifesta solidariedade aos trabalhadores da Companhia de Abastecimento e Saneamento de Alagoas em paralisação pela falta de proposta da direção. Ele critica o adiamento da negociação para janeiro por considerar que a medida desrespeita a anualidade da convenção coletiva.
14: Paulão aponta falhas no serviço prestado por empresas privadas de saneamento, com tarifas altas e comunidades rurais que ficam meses sem abastecimento regular. O parlamentar levou o caso ao Ministério Público e à Defensoria Pública de Alagoas.
12: Tadeu Venere, do PT do Paraná, cita dados de pesquisa feita por 16 organizações da sociedade civil, segundo os quais quase 64 milhões de brasileiros com 15 anos ou mais não terminaram o estudo básico para defender o fim da escala 6x1 e as jornadas exaustivas de trabalho.
14: Na opinião de Tadeu Venere, reduzir a carga laboral semanal vai devolver ao trabalhador a oportunidade de desenvolvimento pessoal e o direito de estudar. O legislador conclama a sociedade civil a enfrentar o debate e pede que o Senado siga o exemplo da Câmara e aprove a matéria.
0: Transportes.
12: Rodrigo de Castro, do União de Minas Gerais, comemora a inauguração das pontes de Embaúba e da Cachoeira da Usina, que ligam os municípios de Ervália e Muriaé. O congressista ressalta que as obras integram trecho estratégico da BR-356, importante para a conexão entre os estados do Sudeste.
3: É mais um trabalho que nós fizemos que tem uma repercussão muito grande na zona da Mata Mineira, não só nos municípios de Ervália, Rosário da Limeira, São Sebastião da Vargem Alegre, Muriaé, Viçosa, Ponte Nova, mas também é uma estrada que liga ao litoral do Rio de Janeiro e ao litoral do Espírito Santo. Portanto, ela tem uma conotação realmente regional. Agora vamos acompanhar a última etapa, que é a execução da ponte dentro do município de Ervália.
14: Rodrigo de Castro afirma que a entrega das pontes é resultado de articulações iniciadas em 2021, junto ao DENIT e aos ministérios. Ele lembra que a conclusão das obras atende a uma antiga demanda da população local, que conviveu por anos com lama e poeira.
12: Bebeto, do PP do Rio de Janeiro, destaca o avanço das obras na Serra das Araras e na rodovia Presidente Dutra, previstas em contratos de concessão do governo federal. Ele assinala que as intervenções são essenciais para quem se desloca da Baixada Fluminense em direção à capital.
14: Bebeto relata articulações entre governo federal, a concessionária responsável pelos trechos e a Light para destravar viadutos, alças e duplicações na região. O deputado também pede a revitalização da ferrovia da Baixada, com passarelas, muros de proteção e sinalização nas passagens de nível.
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0: Desenvolvimento Regional.
12: A Câmara criou uma comenda com o nome do Padre Cícero para quem contribuir para o desenvolvimento do Nordeste. O repórter Antônio Vital explica como vai funcionar.
19: A Câmara dos Deputados criou uma honraria a ser concedida a pessoas ou instituições que contribuam para o desenvolvimento social, econômico e cultural da região Nordeste. A condecoração, batizada de Comenda Padre Cícero Romão Batista de Desenvolvimento Regional, será concedida a 5 pessoas ou entidades selecionadas a partir de indicações de deputados e senadores. A homenagem será entregue pela Comissão de Integração Nacional, Desenvolvimento Regional e da Amazônia e pela mesa diretora da Câmara em uma sessão solene todos os anos no dia 24 de março, data de nascimento de Padre Cícero. O projeto que cria a comenda foi apresentado pelo deputado Luiz Gastão, do PSD do Ceará, e aprovado pelo plenário da Câmara. A relatora do projeto foi a deputada Fernanda Pessoa, do PSD do Ceará. Ela retirou da proposta original a proibição de premiação a pessoas que estejam no exercício de mandato político e seus parentes até o segundo grau. Segundo a relatora, isso torna a comenda democrática e acessível a todos. Padre Cícero morreu em 1934, aos 90 anos de idade, em Juazeiro do Norte, no Ceará, onde exerceu sacerdócio e teve grande influência política. O autor da proposta, deputado Luiz Gastão, defendeu a comenda a quem contribuir para o desenvolvimento do Nordeste e a homenagem a Padre Cícero.
20: Hoje a Câmara fez justiça a um grande nordestino, a um grande brasileiro, que é o Padre Cícero, que foi, acima de tudo, um grande desenvolvimentista, não só para Juazeiro, para todo o Nordeste, referenciado ainda por gerações.
19: Não houve votos contrários à criação da comenda Padre Cícero Romão Batista de Desenvolvimento Regional. Da Rádio Câmara de Brasília, Antônio Vital.
12: Ranieri Paulino, do Republicanos, cumprimenta Dom Edelson Soares Nobre, quinto bispo a assumir a diocese de Guarabira, na Paraíba. Para o congressista, o lema episcopal do sacerdote, em tudo a caridade, reflete a doutrina social da Igreja em amparar os mais necessitados.
14: O deputado cumprimenta as autoridades presentes na posse de Dom Edelson e ressalta o papel fundamental do bispado de Guarabira para a região. Ranieri Paulino menciona ainda seu apoio à diocese e suas iniciativas voltadas à valorização da fé e do turismo paraibano.
0: Economia.
14: Pompeu de Matos, do PDT do Rio Grande do Sul, pede a criação de fundos constitucionais para as regiões Sul e Sudeste, nos moldes dos já existentes para o Norte, Nordeste e Centro-Oeste. Segundo ele, a medida promove uma redistribuição mais equilibrada dos recursos federais.
12: Pompeu de Matos diz que os novos fundos destinariam mais de 21 bilhões de reais por ano para cada uma das duas regiões. Ele argumenta que os recursos impulsionariam investimentos, desenvolvimento regional e obras de infraestrutura.
2: Saúde.
14: A Câmara aprovou projeto que permite acesso a linhas de crédito com recursos do FGTS para santas casas e hospitais filantrópicos. O repórter Antônio Vital acompanhou a votação.
19: O plenário da Câmara aprovou o projeto que reabre até 2030 o prazo para que santas casas e hospitais filantrópicos tenham direito a linhas de crédito que usam recursos do FGTS. A lei que trata do Fundo de Garantia por Tempo de Serviço previa o uso desse tipo de crédito para entidades beneficentes apenas até 2022. A reabertura do prazo foi prevista em uma medida provisória editada este ano, mas que perdeu a validade sem ter sido votada pelo Congresso. Por isso, o projeto aprovado, que reproduz o texto da medida provisória, foi apresentado pelo líder do governo na Câmara, deputado Paulo Pimenta, do PT do Rio Grande do Sul. Na justificativa da proposta, ele disse que créditos com recursos do FGTS somaram 3 bilhões de reais e beneficiaram 140 hospitais filantrópicos que prestam serviço ao Sistema Único de Saúde, o SUS. Paulo Pimenta estima que essas linhas de crédito podem reduzir a taxa de juros para santas casas dos atuais 18% para 12%, o que vai ajudar a aliviar a situação financeira dessas entidades, muitas delas endividadas. Além dos hospitais filantrópicos, o projeto também permite que instituições sem

0: no Maranhão, linhas de financiamento com recursos do FGTS beneficiam a saúde do trabalhador.
1: Esse projeto, ele é muito importante, porque o recurso do FGTS, ele tem um juro muito menor, que é um juro menor do mercado, é o do FGTS. O prazo de carência para o início de pagamento é bem elástico, portanto, é recurso do trabalhador que volta em benefício do trabalhador, porque as Santas Casas de Misericórdia atendem justamente os trabalhadores.
0: O projeto que reabre até 2030 o prazo para que hospitais filantrópicos e entidades de assistência a pessoas com deficiência tenham direito a linhas de crédito que usam recursos do FGTS, seguiu para análise do Senado. Da Rádio Câmara de Brasília, Antônio Vital.
2: Vavá do Avante de Minas Gerais detalha sua atuação na Comissão de Saúde como relator da Política Nacional de Enfrentamento ao HIV e à AIDS. O legislador avalia que ajudou a construir uma proposta voltada a quem enfrenta dificuldade para manter o tratamento.
3: Vavá defende a criação de um auxílio deslocamento financeiro para viabilizar o transporte de pacientes que residem longe dos centros médicos especializados. Ele argumenta que o benefício combate o abandono terapêutico, reduzindo barreiras socioeconômicas e geográficas no acesso ao SUS.
4: Direitos Humanos.
2: Luiz Couto, do PT da Paraíba, defende projeto que cria a Política Nacional de Prevenção de Quedas entre Pessoas Idosas. O deputado argumenta que o objetivo é reduzir acidentes, preservar a autonomia dos idosos e orientar ações de prevenção e acompanhamento em todo o país.
3: Segundo Luiz Couto, o projeto organiza medidas de prevenção, acompanhamento e conscientização para evitar quedas que podem provocar perda de mobilidade, internações e outras complicações de saúde. O texto já foi aprovado em duas comissões da Câmara.
4: Justiça.
2: A Câmara aprovou proposta que cria um Sistema Nacional de Enfrentamento da Violência contra Meninas e Mulheres. A repórter Daniela Lessa acompanhou a votação.
5: O Brasil chora com a morte de nossas mulheres, infelizmente, todos os dias. E gostaria, antes de promover a leitura do parecer por parte da deputada Jandira Fegali, pedir um minuto de silêncio em favor da senhora recentemente assassinada, a qual foi encontrada com seu filho amamentando enquanto agonizava nos seus últimos momentos.
6: Foi com um minuto de silêncio por uma vítima de feminicídio que o presidente da Câmara, Hugo Mota, iniciou a votação do projeto que cria o Sistema Nacional de Enfrentamento da Violência contra Meninas e Mulheres e prevê recursos para ações de combate ao feminicídio e de proteção à vida de meninas e mulheres. Nesta semana, em Cataguases, Minas Gerais, uma mulher foi encontrada morta em casa, enquanto seu filho de 2 anos dormia em um quarto e uma bebê de 1 ano ainda mamava em seu peito. O marido foi preso, acusado de feminicídio. Pelo texto aprovado, o sistema de enfrentamento será organizado pelo Ministério das Mulheres, em colaboração com estados e municípios. O dinheiro para financiar as ações virá principalmente do PROPAG, o Programa de Pleno Pagamento de Dívidas dos Estados, que permite aos estados renegociarem dívidas com a União, em troca de compromissos, como a realização de investimentos. No mínimo 10% desses recursos deverão ser aplicados no Plano de Ação de Enfrentamento da Violência contra Meninas e Mulheres. A relatora da proposta, deputada Jandira Fegali, do PCdoB do Rio de Janeiro, destacou que esse financiamento garantirá recursos por 10 anos.
7: E nós estamos agora colocando 1,5 bilhão de recursos existentes por ano por 10 anos. São recursos que estarão inseridos no PROPAG, como também no Fundo de Segurança Pública, para que a gente possa fazer com que os estados e os municípios, em ação integrada, possam agir na prevenção e também na responsabilização dos homens violentos deste país, que não conseguem compreender que essa relação é de igualdade, não de submissão.
6: A deputada Soraya Santos, do PL do Rio de Janeiro, também celebrou a garantia de recursos financeiros.
8: E quero chamar mais uma vez a atenção para a virtude desse projeto, que garante recursos. Não há política pública, não basta dizer que eu sou a favor do combate ao feminicídio, se não tiver dinheiro.
6: Para os demais estados que não estiverem no PROPAG, poderão ser usados outros recursos já destinados a ações de combate à violência contra a mulher. Os recursos poderão ser aplicados em ações de prevenção e enfrentamento da violência, fortalecimento da rede de atendimento às mulheres e políticas de educação para combater a cultura de violência contra meninas e mulheres, especialmente voltadas para

0: homens e meninos. O texto também prevê medidas de enfrentamento à violência digital. O projeto, que cria o Sistema Nacional de Enfrentamento da Violência contra Meninas e Mulheres, com verbas garantidas para as ações, agora será analisado no Senado. Da Rádio Câmara de Brasília, Daniele Lessa.
1: Segurança Pública.
2: Roberto Fraga, do PL do Distrito Federal, critica a demora do Senado em analisar propostas aprovadas pela Câmara, como a redução da maioridade penal. Segundo o deputado, a falta de votação dessas matérias prejudica o combate ao crime organizado.
3: Na visão de Alberto Fraga, a redução da maioridade penal é fundamental para o enfrentamento da criminalidade. Ele sustenta que o tema é um anseio antigo da população.
2: Sérgio Turra, do PP do Rio Grande do Sul, critica a decisão que autorizou a busca e apreensão na residência de Jair Bolsonaro. Na avaliação do deputado, a medida foi desnecessária, desproporcional e representa perseguição política e abuso de poder.
3: Sérgio Turra também questiona a imparcialidade do ministro responsável pelo caso, Alexandre de Moraes, afirmando que não deveria conduzir processos relacionados aos atos de 8 de janeiro. O deputado manifesta ainda solidariedade ao ex-presidente e defende limites à atuação do judiciário.
2: Alfredo Gaspar, do PL de Alagoas, critica o andamento das investigações sobre fraudes no INSS. O deputado afirma que pessoas ligadas ao governo deveriam ser investigadas com o mesmo rigor aplicado a outros casos que envolvem agentes públicos da oposição.
3: Alfredo Gaspar também contesta o mandado de busca e apreensão realizado hoje na casa do ex-presidente Jair Bolsonaro. Na avaliação do parlamentar, há tratamento desigual por parte das instituições responsáveis pelas investigações e pelo judiciário. Homenagem.
2: Coronel Assis, do PL de Mato Grosso, condena as declarações de uma promotora de justiça sobre manifestações religiosas em um evento público. De acordo com o deputado, a liberdade de professar a fé é garantida pela Constituição e não pode ser restringida por agentes públicos.
3: O parlamentar lembra que o Estado brasileiro é laico, mas não antirreligioso, e defende o respeito às manifestações de fé da população. Coronel Assis também pede uma moção de repúdio à promotora e cobra a preservação da liberdade religiosa no país.
2: Termina agora o Jornal Câmara dos Deputados, produzido pela Rádio Câmara, com trabalhos técnicos de Everson Urani e apresentação de José Carlos Andrade e Márcio Aquilissardi. Uma boa noite para você.
3: Uma ótima noite. A Voz do Brasil volta amanhã.
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1: 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Opa!
4: Sim!
1: Muito bem! Chegamos com o Pijama na Atlântida, Rádio das Nossas Vidas, nesta noite de quarta, 8 de julho de 2026. A identificação... P-I-J-A-M-A Show, Pijama Show na Atlântida com Everton Cunha, or Simple the Best, Mr. Piri Pijama, 10 e 7, noite fria, óbvio, e nós vamos aquecer com boas canções, como é o caso da primeira. Tudo começa com ele. Mestre Sir Elton John, Sad Songs.

0: Sam Smith no pijama. Antes, Daddy Howe, John Waltz, Mana One, Bad U2. Ainda tivemos Seth Sons, Elton John e seguimos.
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0: Paralamas.

0: primeira meia hora do Pijama encerra por aqui com The Police e Brasil Take. Clássica, clássica, clássica. Intervalo. E voltamos em seguida. 28 para as 11. Calma aí, calma aí, calma aí.
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1: 26 para as 11, vamos seguir por aqui. Na próxima meia hora teremos, entre outras, Talking Heads, teremos Whitesnake, teremos Legião. E tudo vai começar com Titãs.

Opa! Sim. Aí está. Pijama Show na Atlântida.

0: Opa, vamos muito bem nessa primeira hora. Intervalo e segue a noite.
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0: Atlântida e o Pijama Show. Muito bem, nesta noite de quarta-feira, a identificação oficial e tradicional do programa que está no ar para toda a Santa Catarina. Ou para o mundo em qualquer parte que você possa estar ouvindo. Ao toque do cuco, a identificação. Opa! Sim! Opa! Pijama Show. Pijama Show na Atlântida com Everton Cunha, Simple the Best, Mr. Piri Pijama. Vai ali no Instagram, por favor. Não se trata apenas de me seguir, mas também aproveitar o direct ali e me mandar pedidos, entendeu? Para que eu possa montar essa próxima hora dessa noite da quarta-feira de uma forma que contemple os anseios de todos nós. Queremos saber também o seu gosto musical. Claro que se está aqui é porque temos afinidade, mas sabe-se lá se eu estou pensando em alguma e você ainda não, e vice-versa, você pode estar querendo uma música que eu ainda não sei. Então, por favor, ok? Ficamos assim combinados e vamos com uma nova sequência por aqui, só de clássicas na Atlântida, com o Pijama.

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1: Ok, a meia hora, das 11 até agora. Muito bem, intervalo aqui na Atlântida e já voltamos.
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3: Agora surge a meia hora final do Pijama na Atlântida. Vamos até a meia-noite. Vamos nos deliciar com as classes.

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1: E por hoje ficamos assim, nesta noite.

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Bom dia, café lovers, bom dia, cafezão. Bom dia pra você que tá aí, ó, no corre de todos os dias e esperando ansiosamente pra tomar o seu cafezão aqui na ATL. Chegando por aqui, eu sou a Edna Ferretti. Você deve ter estranhado um pouquinho a voz da sua manhã. Afinal, Rafa Steinbach está se preparando pra entrar com a gente de um lugar completamente diferente. É um lugar dos sonhos, eu diria, tá? Então, enquanto a gente espera ele, bora começar a nossa manhã com várias notícias, as músicas mais fresquinhas, aqueles clássicos que a gente ama. E hoje o programa, como eu te falei, vai ser muito especial, tá? Cheio de coisa boa pra gente dividir com você. Vamos nessa com o nosso momento de acordar oficialmente, onde a gente toca o despertador juntos. 7:16. 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Começando mais uma quinta-feira, 9 de julho de 2026, com vários destaques do NSC Total e também com um tempinho bem delicado, tá? Pra quem gosta de calor. Porque pra quem gosta de frio, essa manhã de quinta-feira tá mais do que sensacional. Fazem 8 graus, galera. 8 graus em Blumenau. 7:17 da manhã, será que hoje vai ser frio? Não sabemos, mas daqui a pouco a gente descobre com a Defesa Civil de Blumenau. Depois de vocês pedirem muito, eu vou revelar oficialmente aonde Rafa Steinbach está nesse momento, nesse friozinho. Sabe aonde que ele tá, galera? Simplesmente na Altenburg. Te falei que era um lugar dos sonhos, hein? Daqui a pouquinho ele chega com a gente pra trazer várias novidades. Daquele jeito dele, né? Maravilhoso, envolvente. A gente vai conseguir descobrir muita coisa legal. E principalmente, acho que vai rolar presente pra vocês, tá? 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E você pode levar também um travesseiro maravilhoso pra você dormir bem, sabe? Ter aquele sono, ficar disposto pro dia. 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Então fica ligado aí no nosso 479-9249-7153. Vai mandando o seu bom dia, que eu tô te esperando por lá. Agora, com o nosso giro de notícias, vindo diretamente do nosso site NSC Total, Matheus Marques chegando. Câmara aprova fundo bilionário contra o feminicídio. Bora ver como vai funcionar. O Sistema Nacional de Enfrentamento da Violência contra a Mulher vai blindar repasses estaduais. Apenas um deputado votou contra a proposta. Por aqui, Cauê Alberghini. Trabalhadores CLT podem usar o FGTS para crédito inédito com juros limitados. Veja a regra. A regra foi implementada, então, no final do mês passado, de junho. Luísa Gardini, com obra milionária que promete reduzir alagamentos em Balneário Camboriú, ganha aval para a nova etapa. As obras de macrodrenagem devem proteger o novo calçadão da Praia Central e reduzir os riscos de alagamento em toda a região central. E para fechar o nosso giro aqui pelo NSC Total, avião que caiu em praia de Santa Catarina começa a ser removido e as equipes cerram a aeronave em pedaços. A força-tarefa para remover o avião caído de praia mobiliza agentes da Defesa Civil, bombeiros voluntários e Secretaria de Segurança. Esses foram alguns dos nossos destaques. Daqui a pouco tem muito mais com o nosso ATL News. Já quero mandar um bom dia para essa audiência linda que está acordando cedinho com a gente. Um abraço para o André, um abraço pra Flávia, pra Luísa, pra Rosane, pra todo mundo que tá ligado aí, hein? Agora bora curtir um som, já que é quinta-feira, que é dia de TBT. Vamos voltar para o ano de 1988. You Are The One chegava, esse grande sucesso do A-ha. E a música conquistou todo mundo, com uma batida pop cativante e uma letra sincera sobre aquele amor persistente. Embora o álbum Stay não tenha feito tanto
sucesso lá pelos Estados Unidos, que é da onde veio essa música, a música virou um fenômeno estrondoso na Europa e principalmente aqui no Brasil. Esse carinho de nós, fãs brasileiros, surpreendeu a própria banda e ajudou a garantir o sucesso das turnês do grupo pelo nosso país. Agora bora viver 1988 aqui na Rádio da Sua Vida. Mandei bem, pode falar.

0: 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Por aqui com Alanis Morissette, Your Learn, também Rory Smith, Living on the Edge, Ahá com You Are the One, aquele TBT maravilhoso que a gente ama. E agora, galera, como prometido, Rafa Steinbach já está entre nós. Bom dia, Rafa!
1: Bom dia, Edna Ferretti, toda a audiência maravilhosa desse cafezão lindo. Pois é, estamos aqui na Altenburg. Bem dormir, bem viver. Todos os dias a gente não coloca no kit do cafezão o travesseiro da Altenburg. Pois então, hoje a gente veio diretamente aqui na própria Altenburg para aproveitar, conhecer ainda mais os travesseiros. Junto comigo, já vou dar um bom dia pra ela, tá? Porque ela chegou aqui e já deu uma conferida, já sabe até qual travesseiro vai levar pra casa. Bom dia, arroba psicóloga Catarina Guevê.
2: Bom dia, Rafa. Bom dia, audiência. Eu tô apaixonada. Descobri um travesseiro que virou meu sonho de consumo. E depois eu vou explicar por quê. Porque não é só consumir. Ele oferece um negócio que eu acho que pode ser bom pra muita gente.
1: Maravilha. Já que a gente tá falando de travesseiro, uma coisa importante é a qualidade do sono pra saúde mental também, né?
2: Com certeza, e por isso que eu estava aqui, né, o pessoal arrumando as coisas, aí fui olhando os produtos aqui na loja e eu descobri um travesseiro que monitora a qualidade do sono, gente. Pensa no luxo que isso é para a qualidade de vida, né? E a gente tem a noção, né, e os estudos mostram que a saúde mental depende profundamente da qualidade do sono. É uma coisa que nós sempre orientamos em pessoas em condições, né, de ansiedade, depressão. Quanto melhor essas pessoas dormem, mais fácil, mais direto fica o cuidado com a saúde mental. Porque muito dos sofrimentos nos quadros de ansiedade, de pânico, a pessoa perde a capacidade de dormir bem. Né? E aí, quando se recomenda, as pessoas acham que é só uma coisa. Não, não é só uma coisa, não é só um travesseiro. Não é só uma roupa de cama no sentido... que você põe um pano e dorme em cima, né? Tem todo um cuidado que passa de um processo de percepção estética, né? De você ter um produto que você olha, que ele te transmite, né? Por isso que essa coisa dos florais, essa coisa da delicadeza, dos poás dentro de um tecido, que olhando aquilo e aquela composição visual te relaxa. Quando tu chega e deita num travesseiro que tem qualidade, e eu sei que muita gente que está ouvindo agora o cafezão tem aquele travesseiro que poderia contar a história de infinitas pequenas tragédias do cotidiano. Quando você tira a fronha e o travesseiro está manchado, está babado, assim, é um travesseiro que conta para você, deu, você precisa renovar, porque fica muita coisa nesse tecido que acaba comprometendo a qualidade do sono. Então, o que é legal, né? Depois até a gente vai falar. Eu descobri um aqui, meu sonho achava assim, tem o travesseiro da beleza que eu descobri aqui na Altenburg. Mas tem um travesseiro que faz monitoramento. Eu acho que isso é incrivelmente bom para a gente poder saber o quanto a gente está dormindo, com que qualidade a gente está dormindo e dormir bem. Né? Dormir bem é o remédio dos remédios para a maior parte das afetações de sofrimento mental que a gente tem.
1: E travesseiro tem data de validade, né? Então daqui a pouquinho a gente vai até falar de quanto em quanto tempo você precisa trocar o seu travesseiro. Exato. Que isso é muito importante. Tem gente que tem o travesseiro usando o mesmo travesseiro muito tempo e não sabe a quantidade de coisa ruim que tem lá. Bom, daqui a pouquinho a gente fala sobre isso, porque agora vamos com as informações do tempo direto da Defesa Civil aqui de Blumenau. Edna Ferretti, maravilhosa, pode largar a vinhetinha pra gente.
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1: 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Edna, quem é que vai conversar com a gente hoje?
0: Hoje o Gabriel Cassol já tá na área. Por quê, Rafa? Muito friozinho, do nada. Ele vai explicar pra gente tudo o que tá acontecendo. Boa tarde, bom dia, Gabriel.
1: Bom dia, Gabriel.
4: Bom dia, Rafa e todo o pessoal da Atlântida. Nesta quinta-feira, a atuação da massa de ar frio e seco segue atuando sobre o estado de Santa Catarina e vai garantir mais um dia de tempo firme e ensolarado no decorrer da quinta-feira. A temperatura máxima nesta tarde varia em torno dos 21 graus aqui na região do Médio Vale de Itajaí. Para amanhã, sexta-feira, o dia ainda começa com sol, tempo firme, temperatura mínima entre 10 e 12 graus no início da sexta-feira. Porém, a partir da tarde já vamos ter mudança nas condições do tempo. Tem possibilidade de pancadas isoladas de chuva com trovoadas entre a tarde e a noite da sexta-feira aqui na nossa região. A temperatura máxima amanhã, em torno dos 24 graus. Com as informações do tempo, direto à Defesa Civil de Blumenau, meteorologista Gabriel Cassol.
1: Maravilha, valeu. Obrigado, Gabriel, pelas informações. Gabriel volta na segunda hora, mais uma vez, com as informações do tempo para a galera que chega mais tarde aqui com a gente no cafezão. Bom, já que a gente está em trio, estou eu, Edna Ferretti, e a maravilhosa psicóloga Catarina Guever, vamos em trio fazer o Olha a Hora, hein? Vamos fazer o seguinte, vamos criar uma dinâmica. Eu vou fazer a regressiva, a Cata fala a hora certa, e a Edna Ferretti aí do estúdio larga também o nosso oferecimento, pode ser?
0: Fechou todas, tô dentro.
1: Vamos nessa então, ó. Olha a hora regressiva nesse exato momento, não perde a hora. 23 minutos, faltando para as 8 horas da manhã, Catarina Guever.
2: Agora, 7 horas e 37 minutos. Bom dia.
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11: Esses dias assisti um vídeo onde a pessoa explicava a ascensão dos novos canais de transmissão ao vivo de esportes, como o YouTube, por exemplo. Ela dizia que o sucesso deles não era a nova plataforma criada mais perto do público jovem, mas que a linguagem usada conectava muito mais o público com o conteúdo. Aí me veio algo bem importante, né? Quando você quer passar uma mensagem ou conselho a alguém, use a linguagem que essa pessoa usa e não tente complicar o assunto. Afinal, seu objetivo é passar a mensagem e não tirar 10 numa prova de oração, né? quanto mais objetivo, mais resultado você tem. Então vamos embora praticar, né? Aloha!
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7: Muito bom dia, essa é Atlântida, a melhor vibe do FM. Todo mundo tá ouvindo? 16 minutos faltando para as 8 horas da manhã, seguindo por aqui com cafezão. Ao vivo da Altenburg, estamos aqui no Outlet da Altenburg. Edna Ferretti, vou te contar, hein? Tem cada travesseiro, tem cada... Aliás, roupa de cama mesmo, bem
6: tem cada tudo.
7: Aqui, né? Tem cada tudo aqui, né?
6: Nossa!
7: Aliás, ô Edna, seguinte, ó, quando acabar o cafezão, você vem pra cá, tá? Vamos vir aqui.
8: Eu vou estar querendo.
6: Vamos às compras.
7: Vamos às compras juntos.
8: Vamos às compras de amigos. Eu acho que se a galera se reunisse para sair comprar travesseiro, ao invés de ficar só indo, né, para os bares numa sexta-feira, numa quinta, o povo ia ser mais feliz, ia trabalhar mais feliz, ia ficar mais de boa. Lá em casa, Rafa, só dá Altenburg, entendeu? Tem um travesseiro lá. Magnífico, que cuida da pele, que eu acho que a Cata até falou antes sobre ele, sabia?
6: É o travesseiro da beleza.
8: É o travesseiro da beleza. Gente, eu durmo tão bem, a minha pele tá cada dia melhor. Olha, maravilhoso, tá?
7: Eu também ganhei um desses, sabe? Que ele ajuda, sabe? Porque quando a gente coloca a cabeça, às vezes, no travesseiro,
6: ele dá aquela
7: amassadinha, né? Uhum. E daí ele faz o quê? Dá aquelas rugas involuntárias, que não é a ruga que tu, de expressão. É dobrar o teu rosto mesmo, né? E ele tem todo... Ah, depois a gente vai entender melhor qual é a tecnologia que faz isso. Mas a Altenburg te oferece essa tecnologia. Mas, ó, pra você que tá aqui ouvindo o Cafezão, é Cafezão 9 anos e a Altenburg tá com a gente há muito tempo, né, desses 9 anos. 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Por isso que a gente tá aqui, né? A gente tá aproveitando amanhã... dessa maravilhosa. Hoje aqui, eu tô perdido. É quinta-feira, né?
6: Hoje
7: quinta-feira
6: é
7: de TBT. Daqui a pouquinho vai continuar desfilando aí os grandes clássicos. Eu e a Catarina Guevara estávamos aqui lendo algumas notícias. Ficamos bem chateados, né,
6: isso.
7: Cata? Um grande ícone, né, dos anos 80, a Bonnie Tyler, faleceu nessa quarta-feira de grandes sucessos, né? Então, brevemente, a gente deve homenagear aqui no Cafezão também.
6: Isso, eu lembro na minha adolescência, ela era a música das baladinhas de garagem. Uhum. Tocava Bonnie Tyler, a garagem tremia, assim, a gente curtia muito, era muito legal.
7: Ô Edna, se tu puder já ir colocando na agulha, tem aquela Total Eclipse of the Heart.
8: Que nossa, é uma das minhas músicas favoritas, já separei aqui pra gente.
7: Show de bola. Então tá aí a informação, a Bonnie Tyler então faleceu hoje, né, aos 75 anos, cantora britânica. De grande sucesso, que a gente vai ouvir um dos maiores agora há pouco. E ela morreu em um hospital de Portugal, em decorrência então da doença. Ela já estava aí em coma induzido desde o mês de maio. E hoje então veio a confirmação, né, do falecimento da Bonnie Tyler, um dos grandes ícones dos anos 80. Eu acho que num TBT do Cafezão não
6: muito
7: faz...
6: bem colocada,
7: tem
6: né?
7: Que ter, é, tem que tocar, né?
6: Tem que tocar.
7: Maravilha. Já tá na agulha, Edna Ferretti?
8: Já tá por aqui pra gente curtir.
7: Ótimo, então a gente vai curtir então a Bonnie Tyler, fica aqui a nossa homenagem. E daqui a pouquinho a gente vai falar muito mais sobre qualidade de sono, como isso impacta na vida da gente, né,
6: exatamente,
7: Cata?
6: Na saúde mental principalmente.
7: É contigo, Edna.

0: né? Que voz, tá aí então aí a nossa homenagem à maravilhosa Bonnie Tyler, que nos deixa então, né, no dia de hoje, fica a nossa homenagem também aqui no Cafezão. Que voz, mas sempre será muito homenageada e vamos curtir muitos e muitos e muitos outros TBTs aqui na Rádio das Nossas Vidas. 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
1: Pois é, Rafa, eu fiquei impressionada, a gente chegou aqui bem cedo e aí foi explicado para mim essa história de um tal de travesseiro. Eu olhei lá, tem vários nomes e me chamou a atenção um que chama Conecta, né?
0: Uhum.
1: E aí diz assim, uma experiência digital para o seu sono. Aí eu fui olhar, o que isso quer dizer? Aí o moço estava me explicando assim, ó, tu baixa um aplicativo e tem um receptor aqui no travesseiro que comunica com esse aplicativo,
0: uhum,
1: e ele calcula as horas de sono que tu teve, o percentual favorável do sono e depois eles coletam algumas falas de pessoas que usaram esse travesseiro. E uma me chamou a atenção porque a pessoa diz assim, ó, estou muito feliz de ter encontrado esse aplicativo. Ele me mostrou a luz no fim do túnel. São mais de 15 anos dormindo, menos de 6 horas por dia.
0: Ixi.
1: E aqui tem uma coisa importante, gente. O sono, para ser restaurador, para você ter sono REM suficiente, que vai baixar a atividade de uma área no cérebro chamada amígdala, ele precisa ser um sono contínuo e de qualidade. Então tem gente que tem um sono picotado e fica irritada porque aumenta a atividade da amígdala, né? Essa área da amígdala no cérebro é uma área importante que fala de um foco de atenção para a proteção da vida. Então quando essa área está muito ativada, você tem ciclos de sono que são interrompidos. Às vezes você não tem a consciência que acordou, mas a atividade cerebral aumentou tanto que você já está ativo mesmo numa condição de sono. E quando você dorme de maneira suficiente, e o que, que é maneira suficiente? Tem a ver com volume de horas, menos que 6 horas é risco de saúde mental, e inclusive, a gente já falou no 80 mais, é risco para a saúde do coração, porque você está extremamente ativado, e aí quando você dorme pelo menos 7 horas... Ah, eu dormi 8 horas, mas eu dormi picando sono de meia em meia hora, você não dormiu 8 horas, você dormiu 4 horas, no limite dormiu 6 horas. Mas se você quer ter uma vida saudável fisicamente, psicologicamente, o sono é uma das informações de base que precisam ser cuidadas para você dormir com qualidade, para você dormir de fato relaxando e ativando, por exemplo, durante o sono REM, toda aquela baixa de atividade do cérebro para que você possa processar o dia que você viveu e você esteja pronto para viver de maneira saudável o dia que está vindo. E aí, os maus hábitos de sono, né, tem a ver com o comportamento que precisa ser mudado, o excesso de telas, o excesso de atividade antes, ali meia hora, 40 minutos antes de dormir, tem que baixar todas as atividades. E aí, em psicologia, tem uma coisa importante, que são os processos perceptivos. Você vai dormir numa cama que faz uma semana que você não troca a roupa de cama, que faz 3 anos que você não troca o travesseiro. As sensações que aquele ambiente de dormir, que devia ser seguro e confortável, te passam, são contrárias ao seguro, né, e à confiança. E aí você dorme já tensionado, então você vai dormir com menos qualidade. E às vezes as pessoas pensam assim, ah, é só um travesseiro. Não, não é só um travesseiro. Ah, não é só uma roupa de cama. São coisas que limpas, com

0: têm os padrões de qualidade, eles fazem a substituição dessas peças de tempos em tempos. Eu sou uma pessoa que especialmente tenho muita dificuldade de dormir em qualquer lugar. E incrivelmente, aí eu fiquei pensando, por que que em hotel eu durmo bem?
1: Uhum.
0: E aí eu percebi, eu comecei a fazer a checagem das coisas do hotel, a textura do tecido do lençol, a qualidade, e eu sempre sou aquela que abre o travesseiro, assim, né?
1: A
0: fronha do travesseiro, para ver se o travesseiro não é babado. Assim, uhum. Eu tenho um pouco de nojo disso. E todos os travesseiros, eu acho que eu tenho escolhido bons hotéis, assim, tudo bem limpinho, tudo cheirosinho. E aí é claro que a noite de sono não tem como ser ruim. Assim, ó, tu vai dormir feito um anjinho.
1: Muito bom, como é importante a qualidade do sono, até para você conseguir produzir bem durante o teu dia a dia.
0: Exato,
1: né?
0: Exato. É fundamental a gente levar a sério quando o médico diz você precisa dormir mais, e eu sempre digo, e melhor, uhum. né? E o dormir melhor tem a ver com o contorno. Você pode comer um arroz e feijão e ovo frito, dependendo do jeito que o arroz, feijão e ovo frito está no prato, você come com mais vontade ou menos vontade. Então, uhum. esse arranjo das coisas em torno do ato principal é importante para que deitar e dormir seja efetivamente condição de manutenção e ou melhoria da saúde, né?
1: E a curto e longo prazo a conta vem, né, Cata?
0: Exatamente. Quem dorme mal tem que tipo de problema? Tecnicamente, assim, tem uma tendência para viver uma ansiedade de forma mais intensa e persistente, né? Então, aí fazendo um quadro de pânico. Tem a indisposição de levantar para um dia que já começa mal-humorado, com dor no corpo. Quando você dorme bem, quando você relaxa, quando você ativa os seus sensos de percepção da realidade de maneira suave, você não tem que levantar no susto, você tem mais condição de melhores respostas para os desafios do dia a dia. Então, dormir é ponto inegociável quando a gente fala de saúde mental.
1: Muito bom, muito bom. É isso mesmo. Edna Ferretti, aprendeu a lição?
2: Completamente. E assim, se tem uma coisa que eu faço bem nesses últimos anos, depois de Altenburg na minha vida, é dormir. Amores,
1: ótimo.
2: Eu durmo muito bem. É muito, muito gostoso.
1: Quantas horas tu dorme por noite, Edna Ferretti? Consegue
2: verdade,
1: dormir 8?
2: Não consigo dormir 8 por conta do tempo mesmo. A vida tá sempre bem corrida, mas uhum. O tempo que eu tenho pra dormir, eu tenho sono muito profundo. Eu consigo entrar em um sono muito profundo e, assim, acordar uhum. sem dor nas costas, sabe? A gente precisa disso. Principalmente, Rafa, você sabe que você também tá aí nessa área. A gente precisa estar com carisma de manhã cedo, a gente precisa estar com carisma pro dia. Então, quando a gente dorme bem, isso é uma consequência inevitável, né? Estar bem pra viver a vida, trabalhar e tudo mais.
1: Ah, eu preciso aprender isso, tá? Eu não consigo dormir tantas horas quanto deveria.
0: Mas também depende, Rafa. Não é que tem uma regra fechada. Todo mundo tem que dormir 8 horas. Uma coisa que é interessante é quanto menos idade você tem, você dorme um volume de horas maior. Né? Na medida que a pessoa vai envelhecendo, ou amadurecendo, ou ficando com a data de nascimento um pouco mais avançada, o que tem nisso de importante? Assim, ó, a pessoa tende a dormir menos. Um idoso tende a dormir menos que uma pessoa de 30 anos. Esse dormir menos em volume de hora pode ser compensado por dormir menos com mais qualidade. Então, se você dorme 6 horas com bastante qualidade e você percebe que você administra bem os BOs do dia a dia, você está dormindo de maneira suficiente, né? Porque tem gente que fica muito perturbado. Ah, eu dormi só 6 horas, porque a média é 8. Não, eu deitei, dormi 6 horas, sonhei 2, 3 sonhos diferentes e me acordei disponível, tranquilo, fui trabalhar. Para você, dependendo da idade, dependendo do tipo de trabalho, é o volume correto de sono.
1: Uhum.
0: Mas é claro que a gente precisa prestar atenção na questão, por isso que eu fiquei encantada com essa história do travesseiro uhum. Conecta, de poder monitorar um pouco de sono para entender quantas são as horas, para você poder avaliar o quanto de qualidade aquelas horas te ofereceram de sono. E é claro, se você tem um padrão irregular, dorme 2, 3 horas, acorda às 3 da manhã, e não dorme mais, e uhum. isso por vários dias, e aumentando a irritação, aumentando o desconforto na relação com as pessoas, isso precisa de alguns cuidados, né? Uhum. Primariamente, o cuidado sempre, assim, deve ser um cuidado médico, né? Às vezes tem algo que já não está funcionando muito bem no organismo, mas também ter o cuidado com o lugar onde você dorme. Dentro dos processos de higiene do sono, tem uma orientação muito importante. regular a temperatura do ambiente, então tem que ser

0: confortável, nem frio nem quente, mas uma temperatura confortável. A segunda questão é dormir num leito higienizado. Tem gente que acha que é bobagem, mas isso é muito sério. Você tem que ter um padrão de troca de roupa pelo volume de uso que você faz do leito onde você dorme, né? Então você tem que ter higiene, temperatura, luminosidade. E aí, de novo, né? Eu já estava falando disso. O teu processo de percepção do conforto ajuda a dormir com mais qualidade. Sim. Tem gente que dorme, e isso é bem legal, com aqueles travesseiros, acho que chama pillow, que são aqueles travesseiros compridos, porque encaixa no meio dos joelhos e a pessoa dorme agarradinha no... O dormir agarradinha naquele travesseiro traz uma sensação, uma memória de conforto. Aquela infância onde eu dormia agarrado na mãe, traz essa sensação de aqui eu tô seguro, aqui eu tô protegido. E essas sensações de segurança e proteção tornam o sono muito mais eficaz, muito mais eficiente para, por exemplo, você trabalhar a produção e a condução de neurotransmissores que vão funcionar para que a sua percepção de realidade seja menos tensa, né? Que ela seja menos tensa, menos desconfortável. E aí esse sono bem dormido faz a saúde do corpo e a saúde psicológica entrarem no seu prêmio máximo, assim. A gente entra numa condição de bem-estar com a vida. Dormir bem é padrão ouro.
1: Padrão ouro, tá aí a explicação aí pra nossa audiência. Vamos todo mundo melhorar aí a qualidade do sono, né? A gente agora teve essa super aula, a gente já sabe as consequências, né, de dormir mal e como a gente pode começar a dormir bem, esses pequenos hábitos, um ambiente limpo, um travesseiro cheiroso, né, um ambiente agradável, menos tela antes e dar uma diminuidinha também. Isso. Na frequência, né, da aceleração de atividade física e até de estímulos, né, café, bebidas que podem também te dar uma ligada.
0: E eu tava pensando agora, enquanto você tava falando, Rafa, uma coisa legal, assim, a gente pensa o cafezão, a gente começa o dia ativo porque faz parte, inclusive, da nossa sobrevivência, tá? Ativo de manhã, ativo de tarde, bateu ali 4 horas da tarde, se você vai dormir às 10 da noite, toma o seu último café, tá tudo certo, chega naquela cama confortável, e aí sabe que tem, assim, não fica o residual de, ah, eu queria ficar mais um pouco aqui, porque você dormiu o suficiente para saber que tá tudo certo, que você vai ter energia suficiente no seu cérebro, no seu organismo inteiro para enfrentar aquele dia. Então, é muito regular. Aí as pessoas têm uma pessoa que perguntou aqui já sobre o soninho depois do almoço. Esse a gente vai ter que falar depois, assim, porque ele é bem especial. O soninho pós-almoço, ele é especial.
1: Ah, ele é revitalizador. Ó, vamos fazer o seguinte, a gente vai fazer agora um rápido show do intervalo. Edna Ferret chega com a gente por aqui também, porque Edna, no próximo bloco... Hoje teremos Batalha do Cafezão em plena quinta-feira, viu?
2: Do nada, sim. A gente vai ter, então... Já consigo ouvir barulhos aqui, hein?
1: Ah, ótimo!
2: Ó!
1: A trilha já começa a provocar a batalha. Porém, Edna, nós vamos conhecer daqui a pouquinho quem é que vai batalhar contra a Catarina Guevê. Mistérios!
2: Eu, hein? Tô ansiosa pra saber como é que vai ser isso aí hoje. E, Rafa,
1: oi, diga.
2: Tem um recado da audiência pra vocês dois, pra você e para a Cata.
1: Diga.
2: Juliana falou o seguinte: Rafa está muito rueiro e tá levando a Cata junto com ele.
1: Ah, é verdade, Cata.
0: Não, o Rafa chega com essas... Ele tem um jeito bom de fazer essas... Olha, quem sabe?
2: Ele tem um molho
0: reticências.
2: Ali.
0: Funciona.
2: Funciona.
1: Verdade. Eu sou rueiro, tô levando a Cata comigo, hein? Mas sempre um bom caminho, né, Cata?
0: É
1: tá
0: bom,
1: vendo?
0: É bom. Quando a gente acha o caminho, melhor ainda.
1: Eu só te levo pra lugares
0: super.
1: Legais. Só pra lugares legais. Muito bem. Ó, vamos fazer o seguinte, vamos para um rápido show do intervalo, lembrando que todas as participações de vocês concorrem ao nosso kit maravilhoso do cafezão, que vai à nossa caneca de 9 anos, mais voucher com Vale Avental da UniBlue, mais travesseiro Altenburg, bem dormir, bem viver, numa linda embalagem da Serivale. 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Certinho! Vamos fazer o seguinte, vamos fazer aquele nosso combinadinho, né, do trio Parada Dura, eu, Cata e Edna disso. Ferret. Então vamos lá. Não vai perder a hora, é hora cheia, jogo tudo pra ti, hein, Cata?
0: 8:09, bom dia!
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3: 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Porter Robinson, cheerleader. Benson Boone, Beautiful Things.

0: Sabrina Carpenter, Espresso. 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
17: Muito bom dia, essa é a Atlântida, a melhor vibe da FM, todo mundo tá ouvindo. Já estamos de volta ao vivo com o Cafezão nessa super quinta-feira, 9 de julho. Quinta-feira, dia de TBT. 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
17: 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Edna Ferret já sabe o que vai fazer hoje, né? Daqui a pouquinho ela também vem aqui para aproveitar as ofertas do Outlet da Altenburg. Bom dia mais uma vez, Edna Ferret.
7: Bom dia, arroba Rafa Steinberg. Bom dia. A audiência do Cafezão Hora 2 agora, hein? E a Hora 2 vem com muita coisa boa, né, Rafa?
17: Exatamente. Eu joguei para nossa audiência que a Catarina Guever seria desafiada por alguém, né? Nesse bloco. Quem é que vai desafiar a Catarina Guever?
7: Quem será,
17: sabe quem,
7: hein?
17: Será? Você, Edna Ferret!
7: Eu? Não acredito nisso!
17: Vocês já fizeram batalha?
16: Ai, eu acho que eu nunca... Eu já batalhei contigo,
7: Edna. Já batalhamos, já batalhamos, Cata.
17: E quem venceu?
7: Ela, obviamente.
17: Ah.
7: Mas hoje o jogo pode virar, né, amores?
16: Agora ela já sabe o meu pedido, ela vai pedir em cima do meu pedido.
17: Tu já fez o teu pedido?
7: A Cata já
17: tá
7: fez.
17: Já tá preparada? E tu, não, tu, Edna Ferret.
7: Eu estou preparada.
17: Tá se preparada?
7: Aham. Uhum.
17: Então tá bom. Bom, vamos começar com a Edna, então?
16: É muita confiança, né? Porque ela vai apurar os votos, ela já conhece a minha música. Edna, hoje, se tu perder, vai ser feio, né?
7: Cata, eu honestamente tô assim, ó, bem preocupada. Mas, de qualquer maneira, eu acho que tem espaço pra todo mundo. Vai que dá certo, né?
16: Que ótima.
17: Então, larga a trilha, porque vai começar agora... A Batalha do Cafezão. 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
16: Rolezando de manhã cedo. Eita, rolezando. Novo estilo.
17: Exatamente. Então agora vamos então para a Batalha do Cafezão, com oferecimento da Cafete e da Altenburg. 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Edna, como você tá aí do estúdio, já sabe mais ou menos o que a Cata vai pedir. Então quem vai começar a batalha é você, Edna Ferret.
7: Ai, gente, que coisa mais difícil, mas vamos lá, audiência do Cafezão. Chegou o momento de curtir um clássico, só que repaginado, tá? Hoje você vai viver uma experiência que talvez você não tenha vivido ainda, conscientemente. Porque hoje a gente vai ouvir juntos aqui na Batalha do Cafezão Everybody Wants to Rule the World. Eu acho que é assim que fala, na voz de Harry Styles. Ele conseguiu, de certa maneira, repaginar um clássico e continuou com um legado de uma música que marcou a vida de muita gente. Vivendo, então, o limite entre um bom TBT e o que é atual. Eu acho que o Harry Styles conseguiu unir duas coisas. E eu acho que fica a lição pra gente nessa quinta-feira de saber se reinventar, saber olhar pro passado, valorizar ele e construir algo novo, mas não esquecer as nossas raízes. Então eu te convido pra curtir Harry Styles aqui na Batalha do Cafezão. Quando você ouvir o início, você já vai entender o que eu tô falando. Podemos ir?
17: Nossa, mas tu caprichou demais nessa defesa. Problema pra cá, tem cá.
7: Ih!
17: Vamos ouvir.
7: Vamos ouvir então, veio aí.

0: Muito bem, hein, senhorita Edna Ferretti?
1: Ai, aí eu não sei, né, quem define a audiência.
0: Não, mas ó, baita pedido musical e caprichou demais na tua defesa.
1: Obrigada!
0: Que... Não, arrasou.
1: A Cata vai ter que, né?
0: Não, vai ter que rebolar.
1: Vai ter que rebolar. Será?
0: Então vamos lá, Catarina Guever, como é que você rebate esse pedido
2: então,
0: da Edna?
2: Então, eu vou ser um pouco chute nas canelas, Edna, me desculpe. Não, mas assim, ó, falando sério, quando o Rafa me falou do falecimento da Bonnie Tyler, fui remetida ao passado, à minha adolescência, às festinhas de garagem, né? E tocava muito na festa de garagem. A Bonnie Tyler tava na playlist, né? Da Vitrola, porque era no LP da Vitrola. E tem uma música dela que especialmente eu acho relevante, porque a gente cantava empolgado, não sabia o que cantava na época, mas hoje, conseguindo entender um pouquinho melhor a língua inglesa, ela está falando justamente desse tipo de amor que a gente tem e que às vezes esse amor, o sujeito que a gente ama ou a sujeita que a gente ama, não dá muita bola para a gente. E aí, como psicóloga, eu fui aprendendo uma coisa, escutando tantas histórias de desencontro amoroso. O amor é teu. E uma vez que o amor é teu, toda a tristeza de não ser querido fica menor, porque teu amor é grande, porque ele te pertence e te lança para o mundo. Então, nessa vibe, eu quero convidar vocês para, junto comigo, escutar, e junto com a Edna e junto com o Rafa, It's a Heart, com a belíssima voz.

0: ai, ai, agora chegou a hora da verdade, hein? Quem será que vai levar melhor? Catarina Guever, com a Bonnie Tyler, que a gente acabou de ouvir. Se você curtiu mais, vote Cata, 47992497153. Ou então, Catarina, aliás, ou Edna Ferretti, calma! Que trouxe... Ai, agora esqueci o nome do teu cantor. Quem foi o teu cantor?
1: Harry Styles.
0: Harry Styles.
1: Com a releitura
0: do clássico. Que, na
1: verdade,
0: ele trouxe uma vez... Um clássico. Regravou, né? Um coverzinho. Muito bem, então, ó, Edna Ferretti é 47992497153 com Harry Styles. Ou então, Bonnie Tyler com Catarina Guever. Quem vota é você. Agora, se você não conseguiu anotar o número do nosso fone WhatsApp, não tem problema. Tem link na bio, ali no @AtlântidaBNU. Enquanto a gente vai contabilizando os votos, Edna Ferretti, vamos conversar mais uma vez com a equipe da Defesa Civil e as informações do tempo, então, aí para essa quinta-feira? Larga a vinheta pra gente.
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0: Mais uma manhã geladinha, né? Então vamos conversar com o Gabriel Cassol. Bom dia, Gabriel.
3: Bom dia, Rafa e todo o pessoal da Atlântida. Nesta quinta-feira, a atuação da massa de ar frio e seco segue atuando sobre o estado de Santa Catarina e vai garantir mais um dia de tempo firme e ensolarado no decorrer da quinta-feira. A temperatura máxima nesta tarde varia em torno dos 21 graus aqui na região do Médio Vale de Itajaí. Para amanhã, sexta-feira, o dia ainda começa com sol, tempo firme, temperatura mínima entre 10 e 12 graus no início da sexta-feira. Porém, a partir da tarde, já vamos ter mudança nas condições do tempo. Tem possibilidade de pancadas isoladas de chuva com trovoadas entre a tarde e a noite da sexta-feira aqui na nossa região. A temperatura máxima amanhã, em torno dos 24 graus. Com as informações do tempo, direto da Defesa Civil de Blumenau, meteorologista Gabriel Cassol.
0: Valeu, Gabriel. Muito obrigado pelas informações. Edna Ferretti, agora eu vou jogar pra você.
1: Ai.
0: Eu sei que você tá competindo, mas eu sei que vai ter que anunciar o resultado.
1: Eu sou uma pessoa honesta. Eu vou fazer assim, ó. As coisas pelo lado certo. Ai, Edna, porque tu fala demais? Posso falar demais. Ai, Edna, porque não sei o que lá? Posso ser ou não sei o que lá? Mas uma coisa que eu sou é honesta. E hoje, Rafa, ela apelou e ela conseguiu. Quem ganhou foi a Cata.
0: Aê, Catarina Guever, maravilhosa.
4: Não, difícil.
0: E a sua Bonnie Tyler.
1: Nossa, olha, eu vou até colocar uma trilha porque eu tô muito feliz com essa notícia.
0: Ela tá com passarinhos assobiando em volta. Mas não deixa de ser também uma homenagem.
4: É uma,
0: né,
4: homenagem. Na verdade, assim, o quanto a música cria uma moldura para determinados momentos da nossa vida, né? Uhum. E isso, eu digo sempre, música coopera para a gente ter condição de boa saúde mental. A gente brinca na batalha, né? Mas de disputa, mas na verdade eu sempre tenho tido essa percepção de que na batalha os ouvintes têm o melhor da playlist de cada um que batalha. Então é... A gente brinca entre nós de ganhar, claro, é muito bom ganhar nessa brincadeira. Mas o que a gente oferece a partir do gosto que a gente tem, acho que a audiência também ganha muito, né? E eu gostei muito de ter vencido hoje, Edna. Obrigada.
1: De nada, viu?
4: Brigadaço.
1: Foi bem merecido, né? Agora saindo do personagem, eu acho que você fez uma excelente homenagem. E a Bonnie Tyler, basicamente, ela marcou a vida de muita gente, né? Até desde da tua geração pra minha geração.
4: Isso.
1: Eu cresci ouvindo Bonnie Tyler, então foi muito gostoso relembrar mais um sucesso dela por aqui.
0: Muito bem, Edna Ferretti. Parabéns, Catarina Guever.
4: Obrigada.
1: Aê!
0: Pra quem tá ouvindo, chegando agora, bom dia, seja bem-vindo ao Cafezão. Hoje é um cafezão especial de 9 anos. Nós estamos aqui no Outlet da Altenburg, na 470. Eu e a Catarina Guever. A Edna Ferretti está lá no estúdio comandando a nave. E aqui junto com a gente, comigo e com a Catarina Guever, viu, Edna? Vou apresentar para você e para toda a nossa audiência do Cafezão. O Guilherme está aqui com a gente, da Altenburg. Bom dia, Guilherme. Seja bem-vindo.
1: Bom dia.
5: Bom dia, gente. Bom dia, pessoal. Bom dia, Cafezão. É um prazer estar aqui com vocês no dia de hoje.
0: Maravilha. Obrigado por tão bem nos receber. Guilherme, vou jogar para ti, hein? 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
5: Não, não pode. Aí faz mal à saúde, faz mal pro sono.
4: Eu vi que tem uma coisa que acho que, assim, a gente pega o travesseiro e dorme, mas a gente não tem ideia, assim, né? A ideia é que suporte firme, suporte médio. É, eu não tinha conhecimento que o travesseiro diversifica no nível de suporte a depender do estilo de sono que a pessoa tem. Se ela dorme de lado, se ela dorme de decúbito dorsal. Então, tudo isso vai influenciar, né? Eu fico pensando que, às vezes, a gente bota no automático, mas quando a gente conhece as coisas e quando a gente tem boa informação, eu cheguei aqui, fui um monte perguntando, a gente vai descobrindo tanta coisa e vai vendo que faz sentido conhecer ser aquilo que a gente precisa para ficar bem, né? 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
0: Verdade. 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
5: 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Então, tem as pessoas que dormem de lado, tem as pessoas que dormem de costa. 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A gente tem ativações, então as pessoas podem sair lá com um travesseiro novo. Então é muito bacana esse nosso projeto relacionado ao bem-estar das pessoas, por conta que a gente quer informar isso para as pessoas, que o bem-estar, ele importa, uma boa noite de sono impacta muito na vida das pessoas.
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4: Legal isso.
5: Então, a gente quer sempre trazer um profissional relacionado ao sono, a ter uma vida saudável, para compartilhar com o nosso público essas dicas, né?
0: Muito bom, muito bom. Guilherme, fica mais um pouquinho aqui com a gente, que a gente precisa fazer agora um rápido show.
4: Perfeito.
0: Do intervalo. Vou contar com o meu trio maravilhoso do cafezão, eu, Edna Ferretti e Catarina Guever.
4: Prontas.
0: Vamos juntos fazer uma regressiva. Vamos nessa?
4: Bora.
0: Olha a hora. 19 minutos faltando para as 9 horas da manhã, Catarina Guever.
4: Gente, 8:41. Bom dia!
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6: Muito bom dia, essa é a Atlântida, a melhor vibe da FM, todo mundo tá ouvindo, já estamos de volta ao vivo. 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Olha só, lembrando que todas as participações concorrem ao nosso kit de 9 anos, que inclusive tem o patrocínio da Altenburg. Então vai a nossa caneca de 9 anos, mais voucher com vale avental, mais travesseiro da Altenburg, numa linda embalagem da Cerivale. 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Bom, sigo por aqui com a maravilhosa Catarina Guever, Edna Ferretti também aí nos estúdios da Atlântida. Edna, como a gente tá nessa vibe de TBT, né? A Cata tava aqui. Ai, o que tu tava afim de ouvir, Catarina Guever?
7: Conta, Cata, conta.
8: Bidiz.
7: Aê!
8: Bidiz.
6: Dá pra rolar um bidiz, Edna?
7: Dá pra rolar e dá pra ser agora, a gente nunca nega bidiz, né?
6: Mas manda ver então, Edna. Saideira do nosso
8: Mais
6: TBT.
8: Mais festinha de garagem.
6: Mais uma.

0: Essa é a Atlântida, a melhor vibe da FM, todo mundo tá ouvindo. 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
3: Muito obrigado. Então eu só vou deixar aqui aquele convite, né, da galera acessar o Doses de Bem-Estar, que é a nossa plataforma, pra entender um pouco mais como dormir melhor, né? Então às vezes é um conteúdo que tem lá, é a solução pro problema. Então a gente quer deixar esse convite aqui para a galera acessar o site. Tem muito conteúdo bacana sobre uma boa noite de sono e como isso pode transformar vidas.
0: Ótimo.
1: E tem uma coisa importante, Rafa, que a gente vai continuar conversando amanhã, que a gente estava falando da compulsão. Uma das estratégias para lidar com os processos de compulsão é melhorar a qualidade do sono, porque tu baixa a ansiedade e, por baixar a ansiedade, um sono bem dormido, uma noite bem dormida, vai te colocar reposicionado diante do que te afeta no mundo. E a gente esqueceu de falar, mas muito rapidinho, aqueles 20 minutinhos depois do almoço fazem diferença, tá? Já foi comprovado por estudos técnicos de várias universidades o quê? Que quando você dorme esses 20 minutos, é uma pegadinha de sono, você recupera energia para mais 6, 7 horas de atividade.
0: Que maravilha.
1: Então, o cantinho do sono nas empresas, o soninho que a gente tinha na creche, né, que agora tem o canto do conforto dos funcionários, ele faz muita diferença, e diferença positiva, inclusive para a qualidade da produção.
0: Muito bem, então o negocinho é, depois do almoço, uns 20 minutinhos, aquela sonequinha.
1: Dá qualidade, viu?
0: Dá qualidade, muito bom. Catarina Guevara, amanhã tá de volta com a gente.
1: Amanhã estou de volta porque acabaram-se os dias de glória de Walter Osterman.
0: Ai, amanhã tem a batalha do cafezão, é Cata versus Walter Osterman. Revanche, você ganhou a última, não ganhou?
1: Não.
0: Perdeu?
1: Perdi.
0: Ah, é verdade.
1: A anterior também e a outra também.
0: Meu Deus. O Walter voltou com tudo, né?
1: O Walter voltou se achando.
0: Muito bom. Agora eu jogo pra ti, Edna Ferretti. Quem é que vai ganhar o nosso kit especial de 9 anos do Cafezão hoje?
2: Chegou o momento da verdade, galera. O momento que vocês esperam bastante. Hoje quem vai levar o super kit do Cafezão 9 anos... Um kit diferentão, é o final do telefone 3541, ela que participou de tudo desde o início, tá? A Sara Viviane, parabéns, Sara!
0: Aê, parabéns, Sara! Lindo, lindo, lindo! Fica de olho no teu WhatsApp, que a Edna já vai conversar contigo daqui a pouquinho, explicando como você pode retirar o teu presentão, né, de 9 anos do Cafezão. Ai, Edna, maravilhosa, obrigado pela companhia no Cafezão de hoje também.
2: Que isso, eu que agradeço, sempre bom estar com vocês aqui logo cedinho e hoje, de certa maneira, junto aí na Altenburg, por dentro de tudo que vai rolar nesse Seio Renova Casa. E fica o convite, né, Rafa, pra galera que tá ouvindo aí, a gente falou bastante de travesseiros, porque é logo cedo, a gente tá nesse clima mesmo, mas o Seio tem muita coisa legal, vocês que estão aí conseguem perceber, né, tudo pra realmente renovar
1: muito.
2: A casa.
0: Verdade, verdade. Catarina Guevara, maravilhosa também, muito

0: Muito obrigado pela companhia, até amanhã.
1: Obrigada pelo convite, que gostoso estar aqui. Edna, um dia a gente tem que vir juntos fazer compras.
2: Aí vamos, de garotas.
1: Ah, de garotas.
0: A hora é agora, hein?
1: A hora é agora, tá na hora. Beijo, querida.
0: Muito bem, obrigado, Edna, obrigado, Catarina. Aliás, Edna, você continua no cashback. O que, que tem de prêmio hoje no cashback?
2: Hoje, galera, no nosso cashback vai rolar um... Assim, a gente costuma falar que é a dupla dos sonhos, né? Do bom cafezão é um bom pão de mel. E hoje Cacau Kiss chega junto também no nosso cashback.
0: Mas hoje, quinta-feira, não tem a gasolina?
2: Claro, mas tem a gasolina temos o pão de mel, amor.
0: Ah, tá. Não, é, cara, é isso, o prêmio máximo da quinta-feira.
2: E o bom é que você tá longe, né? Você tá longe aí, pertinho da BR. Então tem muita galera vindo pra Blumenau. Então já pode aproveitar e participar desse super presente. São 20 litros de gasolina.
0: Isso mesmo, 20 litros de gasolina hoje de prêmio máximo no cashback. Você não pode perder daqui a pouquinho com a Edna Ferretti. Beijo pra todos vocês. Eu volto logo mais às 11 junto com o Irineu Nicoletti e Sargento Junks, que estiveram ontem comigo em Joinville também.
2: E a gente
0: vai... Um espetáculo. E daqui a pouquinho então a gente vem pra entregar pra vocês mais uma edição do programa Mais Baita. Beijo, Edna!
2: Beijo, mas não esquece da Olha a Hora, gente.
0: Ah, então vamos fazer junto?
2: 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Que horas são aí, galera?
0: Que horas são, Cata?
1: 9:06. Bom dia, a hora mágica.
2: Aí sim. Valeu, cafezão.
0: Valeu, Edna.
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4: Proibição de celulares em shows. O Iron Maiden proibiu o uso de celulares durante um show em Paris. A banda de metal revelou nas redes sociais que a apresentação da turnê Run For Your Life seria filmada para um novo filme concerto. Ou seja, por isso, os fãs que estiverem nas áreas de pista não poderiam usar os seus aparelhos telefônicos. De acordo com a banda, essa exigência busca garantir a melhor experiência possível durante a gravação ao vivo do filme. E ó, não é de hoje que o Iron Maiden tem defendido a diminuição do uso de celulares em seus shows. Antes de iniciar a turnê, o grupo pediu para que os fãs não gravassem o show inteiro em seus aparelhos. 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

0: 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Um bom dia pra você, depois de um cafezão bem servido, diretamente da Altenburg. Bora continuar com a programação agora, pra quem tá afim de ganhar mais presentes. Teve presente no cafezão e vai ter mais presente aqui no Cashback. Só vantagens de curtir a Atlântida. Você ouve os melhores sons e ganha os melhores presentes. Eu sou a Edna Ferretti e tô chegando por aqui no nosso querido Cashback, num oferecimento de Box Vale Auto Center, o seu carro nas mãos certas. E hoje eles vão fazer a alegria do pessoal, tá? 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Bora revelar então? Antes de tudo, manda aí no nosso 479-9249-7153 aquela famosa frase: eu quero meu cashback. Hoje o desafio que vai marcar a sua vida positivamente é o nosso Buraco Sem Fundo. 5 perguntinhas de conhecimentos gerais para você responder rapidinho e pronto, levar simplesmente 20 litros de gasolina. Vocês não têm ideia, 20 litros é muita coisa. Para você levar na faixa no oferecimento de Box Vale Auto Center, é só responder 5 perguntinhas. Bora salvar o seu trajeto do trabalho, salvar sua viagem do final de semana. É a partir de agora e você pode se inscrever sem medo. Vou passar o WhatsApp de novo e daqui a pouco a gente já vai curtir um som, hein? Manda aí no 479-9249-7153. Fica ligado pra me atender no telefone falando eu quero meu cashback e boa sorte. Pra afinar as rezas, pra ficar de boa, tranquilo, bora começar com Das Aranha aqui na programação na Rádio da Sua Vida. A gente vai curtir Guarda.
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0: 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Agora, exatamente faltando um minutinho para as 9:30, você está vivendo o cashback ao som de J. Cole com Harry Styles, Tio Fit, Das Aranha em guarda. E não esquece, tá? Hoje, aliás, daqui há bem pouquinho tempo, você pode ser o feliz ou a feliz ganhador ou a ganhadora de um presentão que vai te levar ainda mais longe. Eu tô falando dos 20 litros da Box Vale Auto Center. Corre pro nosso WhatsApp. Você pode ainda se inscrever no 479-9249-7153, porque hoje é o dia, tá? Tô sentindo uma vibe positiva da galera. Vão nos atender aí de cara, vão acertar 5 perguntinhas de conhecimentos gerais e pronto. Manda aí no nosso WhatsApp, eu quero o meu cashback. Eu quero mandar um abraço também pra Sandra, que tá aqui com a gente, para o Jonathan, que participa diretão, pro Fernando, pra Juliana, pra Luísa, pro William, também pro nosso querido amigo José. E se eu ficar aqui, vai dar muito tempo, entendeu? Então já vai correndo pro nosso WhatsApp e vem pra Rádio da Sua Vida pra gente fazer você viver uma grande emoção e levar um presente maior ainda da Box Vale Auto Center. 20 litros de gasolina só hoje no cashback. Seguimos agora para um rápido e incrível show do intervalo. E já já a Rádio da Sua Vida traz paredão, traz mais música e finalmente o desafio, que pode ser a qualquer momento. Fica ligado aí no seu celular.
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0: Essa é a Atlântida, a melhor vibe do FM, a rádio das nossas vidas. De volta por aqui com o Cashback, como você já ouviu, a hora mais premiada da Atlântida. A temperatura já aumentou um pouquinho aqui em Blumenau, fazem 12 graus agora, nessa quinta-feira, 9 de julho de 2026, 9h37 da manhã. E a rádio da sua vida vem fazendo a boa nessa quinta-feira, tá? Bora participar muito, que ainda dá tempo de você se inscrever no Desafio Buraco Sem Fundo aqui no Cashback, porque é uma eterna troca. Hoje você pode levar 20 litros de gasolina da Box Vale Auto Center, simples assim, vai se inscrevendo e aguarde a nossa ligação. Tem que atender falando eu quero meu cashback e acertar as 5 respostas, combinado? São conhecimentos gerais, então se tem alguém aí pra te ajudar, já vai pedindo pra chegar perto, que o desafio está a poucos minutos de acontecer. Então tô te esperando aí no nosso 47992497153. Bora demais! Vamos curtir o paredão enquanto isso!
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0: Não é à toa que para tantas situações da vida, a gente precisa estar com o corpo e com a mente bem alinhados. Como responder esse desafio de hoje, como ir trabalhar, como voltar para casa, como lidar com grandes desafios. E é justamente isso que a banda Yet Reggae Club de Itajaí fez na canção Corpo e Mente. Você vai ouvir uma regueira das boas aqui no nosso paredão nessa manhã de quinta. E se você também é um artista local ou conhece alguém que que se dedica, que arrasa, já salva o e-mail aí. É paredãobnu@nsc.com.br. Só mandar o som no formato MP3 e pronto. Agora bora viver com Yeti Reggae Club. Depois também tem It's My Life, do Uno Bowl. Também Cupid, Supernova, de Nat Roots. E o desafio entre elas.

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Supernova do Natiruts rolou agora e tá na Atlântida, então é bom, hein? Também rolou Cupid do 5050, It's My Life do Noble, J. Cole em No Role, Moldless, Harry Styles com American Girls, Guarda do Das Aranha e Two Feet com I Feel Like. Agora, bora para o nosso desafio, Buraco Sem Fundo, 5 perguntas de conhecimentos gerais. Para você que está aqui por Blumenau, o abastecimento é feito aqui em Blumenau, no oferecimento de Box Vale Auto Center. 20 litros de gasolina, que possivelmente vai sair agora. Bora digitar o número escolhido. A primeira tentativa, se não der, a gente vai de novo, hein? Digitando, se você se inscreveu, fica ligado. Tem que atender falando, eu quero meu cashback.

já tá chamando. Temos um bom ponto aí, hein? Será que vai atender? Ih, tá demorando muito. Não é possível que deixou o celular no silencioso, gente. A chance dos 20 litros de gasolina escorrendo pela mão, não acredito! Bora tentar de novo, bora tentar de novo, vamos ver se a galera tá ligada agora, dessa vez, hein? Valendo 20 litros de gasolina a partir de agora aqui na Atlântida! Bora digitar, hein?

0: Sim, gente. Só chamando. Será que vai agora?
1: Eu quero meu cashback.
0: Aê, bom dia, minha diva. Qual o seu nome?
1: Bom dia, Andréia de Gaspar.
0: Andréia de Gaspar, tá disposta a vir a Blumenau para abastecer o seu veículo, seu possante?
1: Com certeza, encher o tanque para rolezar no final de semana.
0: É isso que eu gosto, a galera que sabe viver a vida. Ó, querida, seguinte, vamos para o desafio. Tem alguém aí para te ajudar a responder as perguntas?
1: Tem a galera aqui do trabalho.
0: Então tá bom, galera unida, coisa linda. Agora bora então responder, você tem 35 segundos, é bem importante que você responda super rápido. Se não souber uma pergunta de pronto, a gente pula e depois volta. Podemos começar?
1: Vamos lá.
0: Então, primeira pergunta, quantos dias tem um ano bissexto? Valendo!
1: 366.
0: Qual que é a capital da Argentina?
1: Buenos Aires.
0: Em que estação do ano o Natal acontece aqui no Brasil?
1: No verão.
0: E por penúltimo, tá? Qual que é o contrário de alto?
1: Baixo.
0: E por último, agora oficialmente, qual é o nome da estrela que ilumina a Terra durante o dia? Rápido.
1: Sol.
0: Temos uma resposta. Temos um veredito. Serão 20 litros de gasolina no seu tanque hoje. Parabéns! Acertou toda.
1: Aê!
0: Parabéns, Andréia! Uhul! Tá feliz?
1: Oh, galera vibrando.
0: Você tá feliz aí?
1: Muito feliz.
0: Que legal, parabéns, viu? Obrigada pela tua audiência. Se quiser mandar um abraço pra alguém, aproveitar. Estamos ao vivo pra todo o Vale do Itajaí.
1: Obrigado, Edna. Um abraço pra todos os ouvintes da melhor vibe do FM, da Rádio das Nossas Vidas.
0: Aí sim, beijo. Continua por aí que sempre vale a pena. Beijo. E presente do cashback finalmente destinado ao ouvinte que atendeu e respondeu as perguntas. E seguimos agora para curtir a saideira do cashback com Shawn Mendes. Daqui a pouco eu volto pra gente se despedir, hein? Vamos nessa!

0: 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Fechando aqui o nosso cashback, veio aí Shawn Mendes. Ainda rolou no nosso bloco Natiruts, 50-50. E, é claro, o desafio, que ainda bem saímos aí com vitória para Andréia de Gaspar. Levando 20 litros de gasolina diretamente da queridíssima Box Vale Auto Center. 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Valeu demais por todas as participações. E você, nosso ouvinte querido, que infelizmente não teve a sorte hoje, relaxa. Amanhã tem mais presentes para vocês aqui exatamente às 9 horas da manhã na Rádio das Nossas Vidas. Eu continuo por aqui. Logo mais tem programa Mais Baita com Rafa Stein, Baquirina, Nicolete, Sargento Junks. E no próximo bloco você vai curtir o Top Hits, entendeu? São as 15 melhores da programação, o Top 15, que a gente chama, hein? Top 15 em inglês é, tipo, as melhores, as 15 melhores. Então se prepara pra curtir os maiores sucessos aí do momento nessa quinta-feira. Valeu demais pela audiência. Siga online em @ednaferretti e @atlantidabnu. Valeu, Cashback! Vocês são maravilhosos, hein?
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6: Nutricionista Camila Passold. Alimentação tem influência na qualidade do nosso sono? Isso é fato ou fake?
7: Nós, seres humanos, somos feitos para comer de dia e dormir à noite. Portanto, hábitos de alimentação impactam muito na qualidade do nosso sono. Procure iniciar o dia com um bom café da manhã e distribua suas refeições ao longo do dia, evitando jantar tarde. Ideal que a última refeição seja realizada até no máximo às 20 horas. O consumo de carboidratos de baixo índice glicêmico, como a batata doce, aipim, e a diminuição dos alimentos que contêm o açúcar simples também auxiliam nesse processo.
8: Acompanhe @cardioprime no Instagram para mais informações.
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11: Cuidado com a sua segurança. Todo cuidado nunca é pouco. Queremos chamar atenção para outro aspecto importante no uso da bike, especialmente para iniciantes. O uso de equipamentos e acessórios que garantem segurança adicional durante a pedalada. Aí já entram nessa categoria as luzes sinalizadoras, tanto na frente quanto atrás da bike, os adesivos e acessórios refletores e a campainha para alertar sobre a sua segurança. Na parte de apoio tecnológico, o uso de GPS e medidores de tempo, velocidade, distância até frequência cardíaca prestam informações importantes que mostram seu desempenho e outros dados. É bem bacana. O mais comum é o uso de ciclocomputadores, que reúnem todas essas características em um único equipamento. E há modelos do básico ao avançado. Olha, vale muito a pena você pesquisar sobre esses equipamentos e acessórios que garantem essa segurança adicional durante a sua pedalada.
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15: A Última Dança? 3 anos após Elton John ter concluído sua última e estrondosa turnê mundial, a lenda do pop britânico retorna para uma última volta. O retorno da aposentadoria já tinha sido anunciado pelo Rock in Rio. O Divo se apresenta de forma única no festival no dia 7 de setembro desse ano no Rio de Janeiro. Só que agora parece que ele quer se despedir de mais países também. O Rocketman anunciou 2 datas no México em outubro, trazendo fim à sua jornada de anos com a turnê Farewell Yellow Brick Road. A última turnê do Elton arrecadou $939 milhões, ou seja, quase 5 bilhões de reais, e vendeu mais de 6 milhões de ingressos. Pra quem quiser conferir o Divo no Brasil, os ingressos pro Rock in Rio ainda estão disponíveis em Ticketmaster Brasil. 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
2: E aí, corredores, vamos aqui com mais dicas para você que já corre, já treina, leve ou moderado e que quer elevar o seu nível na corrida, buscando diminuir o pace no 5K, ou seja, diminuir o tempo de execução dessa corrida na distância dos 5 km. Uma outra dica fundamental e que muitas pessoas desconhecem é que para diminuir o seu pace, os treinos longos são importantíssimos. Procurar encaixar um treino de 10 ou 15 km vai te dar mais rodagem, o que é ideal para ganhar resistência muscular e isso vai fazer total diferença na hora de uma prova de 5 km, por exemplo. Então essa dica é, se você for correr uma prova mais curta e busca melhorar, baixar o seu tempo, não deixe também de treinar provas mais longas.
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14: Vamos, querido.
15: Programa não recomendado para menores de 14 anos.
16: É, põe na tela, põe na tela, põe na tela, põe na tela, põe na tela, põe na tela, põe na tela, põe na tela, barbaridade, né?
17: Donatella,
18: esse Ale, esse é isto,
19: só um alto pedão, hein?
20: Meu Deus,
19: eu já cortar o cabelo de novo.
18: Vamos lá?
19: Tu corta toda semana?
18: Não, uma vez por mês.
19: Uma vez por mês,
18: mas
19: só?
18: Mas tá crescendo mais rápido por causa daquele negocinho lá da nossa amiga. Daquelas injeções na cabeça da gente.
19: Ah, é?
18: É o...
19: Tricologista.
18: O manual? É o manual?
20: Quer dizer
18: manual.
20: Que se der injeção na cabeça, cresce mais rápido?
18: Tá dando resultado,
20: Porra.
18: Hein? Acabei de receber uma dúvida,
19: Jéssica,
18: aqui.
19: Cresce mais.
18: Recebi uma dúvida de uma ouvinte aqui, a Cris Batiste. Moço.
20: Moço.
18: Vai ter bebida pra vender no show de Joinville?
19: Agora?
18: Daí eu respondi, oi, o show já foi ontem.
19: Ah.
20: E ela vai responder.
19: E ela mandou isso agora. Que horas que ela mandou isso?
18: Acho que não tinha bebida.
19: Ela não viu teus stories?
18: Acho que não tinha bebida, mandei uma cara triste. Ou tinha?
20: Às vezes viu o story e falou, eu quero muito nesse show.
18: No camarim tinha?
19: Eu fui dormir pensando no negócio, mas não posso falar aqui. Depois me lembra.
18: Tá. Tá barreada?
19: E quase me tirou o sono. Não. Envolve o contrato.
18: Chope metro no palco?
19: Não, nem teve isso. Ah, então de boa. Vamos nessa. Essa é a Atlântida, a melhor vibe da FM. Ai. Todo mundo tá ouvindo. Ai. Começou mais uma edição do programa Mais Baita. Que coisa linda. Quinta-feira,
18: coisa
19: dia
18: linda.
19: 9 demais. De julho de 2026. Coisa linda porque nós estamos vivos, porque nós somos um em mil... E estamos em todos os lugares. Um dia a gente está em Joinville, outra hora a gente está em Balneário Camboriú, outra hora a gente está aqui, a gente está na Altenburg, a gente está na Setemácia, a gente está em todos os lugares. Meu bom Deus. Dia, Irineu Nicoletti!
18: Bom dia!
20: Meu Deus!
19: Como é que foi o show ontem
18: tu
19: em Joinville?
18: Viu? Gostasse?
19: Gostei.
18: Qual foi a tua experiência, assim?
19: Ah, foi maravilhoso.
20: Eu quero saber de tudo.
18: Ah, o Pedro tá na fofoquinha,
19: assim,
18: né?
19: Assim, ó, eu fiquei feliz, tudo. Eu tava com medo de ir pra Joinville e a galera não me conhecer, porque lá Atlântida Joinville tem outra Atlântida.
18: Não, mas
19: e aqui
18: viu?
19: Mais Baita. Só que daí vocês foram fazendo testes, né? Quem daqui conhece Mais Baita, levanta a mão, bate palma. Daí quando deu aquele...
18: Aí,
19: opa!
18: Ó. Tinha um cara de do Mato Grosso do Sul, Pedro.
20: Mas...
18: Não.
20: Ah.
18: Ele não fazia ideia do que ele tava fazendo lá. Ele botou no Google show em Joinville e foi.
19: Ele botou teatro. É? Ele ainda botou teatro.
18: É.
20: Pô, ele queria ver o Balé Bolshoi e deu um com vocês.
18: Vai ter
20: Shakespeare.
18: Nosso amigo vai mandar os vídeos lá, se tiver o vídeo.
20: Boa, gente boa,
18: vai ter um corte do Balé Bolshoi.
20: Ô, Bueno, passa o arroba do teu trabalho aí pra
18: muito
20: nós.
18: Obrigado,
20: fazer um agradecimento aí. O cara
18: ele
20: é um
18: sumiu ontem, né?
20: É...
18: Também numa friaca daquela.
19: Foi editar,
20: já gravou, né? O Risorama aí, já teve.
18: Já!
20: Boa,
18: ele
20: boa.
18: Gravou um Risorama que eu participei.
20: Nosso
18: ali.
20: Nosso ouvinte aí, Bueno.
18: Bom demais.
20: E literalmente
18: Bueno.
19: Gente buena!
18: E valeu, Bueno. O cara adorou o show. Final ainda aí, ganhou um negocinho.
20: Ótimo. Assim que é bom. Quando o cara vai de surpresa e tem uma grata experiência.
18: Xingaram?
20: Xingaram. É bom também.
18: Quem
20: é bom
18: xingou
20: também.
18: Ele?
20: Xingaram.
18: Não lembro?
20: Xingaram.
19: Quem?
20: Xingaram o cara do Mato Grosso do Sul.
19: Ah.
20: Mas é que ele ficou brabo que o Irineu falou que era Mato Grosso e não Mato Grosso do Sul. É igual.
19: Aí ele fez a rima.
20: Mas
18: ele pediu.
20: É igual a gente ir pro Nordeste
17: eles vão chamar nós de gaúcho.
21: Sim.
17: Porque de São Paulo pra baixo é tudo gaúcho.
20: É que ainda tem a questão do Mato Grosso do Sul, ele podia ter um pouco de personalidade e criar seu próprio nome, né?
17: É, verdade.
20: Assim, longe de me atacar.
17: Tocou no
20: mais Mato Grosso do Sul, porra. Ou então se distancia, igual Rio Grande do Sul e Rio Grande do Norte. É muito longe.
17: Não, e tem o do Norte, né? Tem, é um contrário completo.
20: É, o Mato Grosso falou assim, se você quer sair, sai, mas eu não vou mudar meu nome.
17: É, exato.
20: E aí ficou um clima chato, né?
21: Exato, daí eu não tenho culpa.
17: Tudo bem. Qual Mato nome Grosso. Seria pra Mato Grosso do Sul se fosse pra mudar?
20: Tem que é lá que tem o Pantanal.
17: Tem que pegar alguma coisa com Pantanal, onça,
20: Pantanal,
17: soja.
20: Soja.
21: Ai, cara, vocês são muito dentes. Olha as conexões que vocês vão fazendo.
17: Não, mas aqui a gente desenvolve teorias que não resolvem nada, mas são interessantes, tipo cortex frontal.
21: Rafa na plateia ontem.
20: Foi lá, entrevistou.
21: Foi com o microfone, foi. Conversou. É que é um shape bom, um corpo bom de estar perto, né?
20: Sim.
21: Vai atrai, a gente, né? Ó, o sargento Nossa. Não passa na fileira. É,
17: ele conversou com o Gardenal. Na
21: barriga, na cabeça de todo mundo.
17: Tem um momento
21: eu também não...
17: Teve um momento do camarim que foi literalmente a personalidade de cada um sendo exposta ali sem filtro. Ali era o momento que era pra ter fotografado.
21: Vai.
17: Que era o Irineu escrevendo texto, preocupado com a qualidade da apresentação. Sim. Eu tomando um canhãozinho
20: de
17: pra
20: leve. Dar
17: uma quebrada no gelo, pra despertar o córtex frontal. E o Rafa no espelho. Meu, mas será que meu peitoral vai ficar esse?
21: Cara, isso não é verdade.
20: Uma semiflexão, é só para aquela
17: personalidade de cada um ali.
21: É verdade, cara. Se falando isso, o pessoal acredita. Cada um.
17: Botou de um lado no outro, roendo a unha, eu sentado com a latinha apoiada no joelho.
21: E o Rafa vendo o shape. Rafa
20: no espelho.
21: Não é verdade. Eu só queria saber se eu ia sem jaqueta ou com a jaqueta. Aí começaram a dizer que eu deveria ir sem jaqueta.
20: Você foi sem ou foi com?
21: Fui com, porque eu quis me preservar.
20: Mas você falou que tava suado.
21: É, suei por causa disso.
17: Nervosismo, né?
21: Sua bunda.
17: Nervosismo.
20: Bom, agora você vê como é que é a adrenalina do palco, né? Foi ontem e o Rafa, ó, já tá... Somos lindos, somos maravilhosos, estamos vivos, estamos cada dia em um lugar.
21: Isso.
20: A energia do palco é isso aí.
21: Dopamina igual à academia.
17: Aí deu tudo tão certo ontem que na próxima o cara vai com excesso de confiança. Agora já sei como é que é. Agora já dominamos.
20: Eu vou sem jaqueta agora.
17: É uma merda.
21: Não, e aí a galera que tá... se perguntando, mas do que show que eles estão falando?
20: É
21: um show desse programa que a gente tá meio que fazendo no palco. É o Baita Comitiva com convidados, né?
20: Uhum.
21: E estaremos dia 7 em Balneário Camboriú. Tu tem a chance de comprar teu ingresso lá no Porão Comedy Club. E dia 29 em Blumenau. Agosto, tá?
20: Agosto, tá.
21: 7 de agosto em Balneário. 29 de agosto, Blumenau, com Pedro Lemos também.
20: Aê! Lindo. Bom dia, Sargento Juntos!
17: Bom dia, Rafa. Deu tudo certo a tua manhã aí, então?
21: Ah, deu tudo certo. Conseguimos chegar a tempo do programa, isso que vale. Sargento Juntos, grandes aventuras pós-show também, né, meu amigo?
17: Demos uma... Cara, nós fomos jantar, inclusive, muito obrigado ao Majestoso.
21: Majestoso.
20: Que baita nome.
21: O Gui, cara, hein? Tu ia gostar, Pedro.
20: É um cara ou é um restaurante?
21: É o restaurante, mas ele é bem majestoso.
17: Ele tem um buffet de hambúrguer. Tu monta como tu quer.
20: Que maravilha.
17: E tudo ali.
21: Pulled pork.
17: Nossa. E ele tem a sobremesa, é uma sopa de chocolate.
20: O cara tá de sacanagem.
17: E a hora que isso bateu, eu não cheguei na... Nós não andamos, nós não chegamos a ligar o carro.
21: Então, eu ia fechar o porta-mala, porque eu tava pegando uma água pra galera, e eu mastiguei a bosta que veio do carro, assim, ó. E a gente expulsou ele do carro pra ir cagar.
17: Fui dar uma barreada num quiosque, que era tipo num clube, lá. E o cara, um dos caras que tava no teatro, saiu... Falaram que eu tava lá, ele foi lá soltar bombinha.
21: Como é que é o nome dele, cara?
17: O sósia do Aragão.
21: Oh, que gordinho engraçado.
20: Eu vi um story, mas eu custei acreditar que era o sargento que tava lá dentro.
17: E sabe o que eu lembrei na hora?
20: Não.
17: Do John Lennon. Eu lembrei do John Lennon, porque eu falei aqui uma vez que o John Lennon, a tarde que ele foi assassinado, ele atendeu... O cara...
20: O assassino.
21: Sério?
20: Que era um fã dele.
17: Autografou um disco, recebeu o cara, falou com ele. E à noite, o mesmo cara foi lá e atirou nele.
20: Sim.
17: E o cara que foi lá soltar rojão enquanto eu estava dando uma barbeada. Eu recebi ele no palco, tratei bem ele. Eu tinha uma piada muito boa para fazer sobre ele, não fiz.
21: Aí é para te aprender.
17: Para guardar. Daí,
21: preservou.
17: Dá duas horas depois, o cara vai lá soltar a bombinha onde eu estava cagando.
21: Não guarda, então, não pode guardar.
17: O cara era tão barrigudo que ele bebeu o chopp metro, babou metade da tulipa e não caiu uma gota no chão. Ficou tudo na blusa dele.
20: Babador natural.
21: É, aí tu usou agora pra falar aqui no programa que tu não tem coragem de falar na frente
17: aí dele. Daí o cara, se não aprende no amor, aprende na dor, que eu trato todo mundo muito bem.
21: Ele levou pro coração. Tu ficou magoado.
17: Não, então. Não, é que eu percebo ficou que assim, só pelo tratar as pessoas bem não muda porra nenhuma.
21: Ah, mas foi engraçadinho.
20: Agora tu vai lá no story de quem que era? Era teu, Irineu? Vai no story do Irineu lá, você vai ver a cara do meliante comenta lá.
17: É gordo atentado.
20: É gordo pra caramba.
17: É gordo atentado.
20: Tamanho da barriga. Parece
21: vou um postar no Reels.
20: Boa.
17: É gordo atentado. E o Rafa também.
21: O Rafa foi Eu nem fui.
17: Não, mas foi o único que ficou preocupado.
21: Eu fiquei mesmo.
17: Ficou preocupado, meio que sacanagem, né? Isso não se faz e tal. Aí entramos no carro, o Rafa com cara de preocupado. Daí ele assim, é porque vai que tu se machuca, tem que te levar pro hospital. E atrasa amanhã o cafezão.
21: E atrasar mais ainda.
17: E é cada um por si no negócio.
20: No final das contas é mesmo.
17: Mas Rafa dirige bem. Parabéns.
21: A pau, agora não. Vocês pararem de
17: parar. Uma lombada só ele não viu.
21: Não. Ah, para com isso. Ah,
20: só uma daqui a Joinville, pô.
21: É que geralmente o carro da firma que eles...
20: é o próprio ele dá a seguradinha, né? Tá certo. Tá certo, não tá errado.
21: Ah, esse áudio de firma é... Bom dia, Pedro Lemos.
20: Bom dia, Rafa. Que alegria, hein? Que grande noite. Vai repetir a dose, Rafa.
21: Vou tá repetir pronto. A dose em Balneário Camboriú e aqui em Blumenau, né?
17: Aí, ó.
21: É isso.
17: Isso.
21: Quem não pôde, então, estar em Joinville... Tem mais uma oportunidade.
20: Depois dessa estreia, não foi bem uma estreia, né? Mas depois desse retorno, mais confiante para uma próxima?
21: Ah, eu fiquei bem impressionado comigo mesmo. Não fui nem uma vez no banheiro. Eu tava bem de boa, não senti nervoso.
17: Comeu dois hambúrguer antes de começar?
21: Comi hambúrguer antes de começar.
20: É uma tônica comum, né, do comediante de ir no banheiro antes do show.
21: É, e não aconteceu, e não aconteceu.
17: Eu saí daqui já com vontade.
21: Aí tu não. Deixou pro grand finale, né?
17: Deixei pro cara do
21: rolê. Outra coisa, um abraço e um carinho também pra Gerson Júnior.
17: Sim!
21: E Briteló, nossos parceiros da Atlântida, Joinville, legal. Que
17: nossa.
21: Foram lá nos assistir, prestigiar, foram jantar com a gente também.
20: Subiram no palco?
21: Subiram no palco.
20: Deram risada.
21: A Dri mais do que qualquer um que tava lá, né?
17: A Dri nós vamos contratar pra ir junto só pra rir.
21: Claque!
17: A melhor
21: deram risada. Uma baita moral lá em Joinville.
17: Então, porra, cara, o dia que esses caras vieram pra cá fazer qualquer coisa...
21: Eles falaram que era na
17: October, hein? É, nós vamos ter que arrumar isso.
21: Não, a gente vai ter que fazer qualquer coisa.
17: Let's do Move. Alô, Rafa Coy.
21: É isso. Fechamos?
17: Vamos.
21: Coisa bem. Linda. Vamos começar o programa, então. 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
21: 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Mandar mais um abraço agora, pessoal da Altenburg. Bem dormir, bem viver, que me receberam hoje de manhã no cafezão. Hoje foi o cafezão lá da Altenburg, na 470. Junto comigo a maravilhosa Catarina Guever, que tá aí, ó, da rolezeira comigo,
17: vi,
21: né?
17: Eu vi o vídeo.
21: Eu tô rueiro e ela tá na rueira comigo. Rolezeira já. Beijo, Cata. Um prazer estar sempre contigo aí nessas aventuras aí fora do estúdio. E é sempre um prazer aí também estar mais perto dos nossos parceiros e saber o quanto eles gostam da gente, quanto gostam de você, viu, Catarina Guever? Por isso é muito legal que você esteja ali com a gente.
17: É uma querida.
21: E a gente mal falou de um travesseiro, só pra vocês terem noção do poder que é a rádio. A Cata, do nada, ela pegou um travesseiro e falou assim, esse aqui é o Conecta, é um travesseiro, olha que interessante. É, ele baixa um aplicativo, olha que loucura. Baixa um aplicativo, o travesseiro manda pro aplicativo quantas horas você dormiu, quantas horas foi
17: para.
21: De... Uhum.
17: Caramba.
21: Tem lá na Altenburg.
17: Tá nesse nível
21: tá já. Tá nesse coisa. Nível. Aí ela terminou de falar do travesseiro, do nada, já tinha gente chegando, que tava ouvindo na rádio,
19: e que queriam levar aquele travesseiro. Numa tacada, o cara já levou três. Eu fui obrigado a tirar uma foto. Falei, cara, que maravilhoso.
20: Assinado esse, né? Por ela ainda.
19: É. Tá vendo? Mas assim, o poder da rádio de você mandar a informação, o cara pega rapidinho. Cara, eu vou lá agora e vou
21: aproveitar, tá no carro,
19: o cafezão, e já vou lá dar um abraço no Rafa e na Cata. E foi isso que aconteceu. Então assim, um abraço pra todo mundo que foi lá na Altenburg hoje de manhã, que tava ouvindo o programa. E que pá, quero levar esse travesseiro que vocês estão falando. Isso é muito legal. Isso é muito legal. E é a prática mesmo de um experimento. Será que se a gente falar disso, alguém tá ouvindo e vem buscar?
21: Vou lá testar.
19: É bom. E vem, cara. E vem. Por isso que você tem. Ó, por isso que esses parceiros todos que a gente acabou de anunciar estão com a gente.
20: Claro. Porque
19: a gente fala e chega a mensagem onde deve chegar.
17: E essas empresas aí, modéstia à parte, todas elas em seus segmentos aí são referência top. E orgulho de suas regiões.
20: Top, né, of mind.
19: Exatamente. Para
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19: Uhum.
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21: Aí, Latina.
17: Todas elas. A SHS.
19: A Tiffany mesmo, que diz, ó, como é que é que eles, a Pri falou pra gente?
17: 90 anos vai fazer.
19: É, uma empresa de 90 anos e foi atualizada agora, né? Vem um público novo porque tá aqui com a gente todos os dias.
20: Claro.
19: Legal.
17: Parabéns e obrigado pela confiança.
19: Tá? É isso.
20: Bom demais. Você pode ser o próximo.
19: Exatamente, já sabe o caminho, né? A gente já deu a largada. Vem. A boa. Só vamos bem. Lá, quem mais não falou aqui nessa bancada?
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21: Bom dia, bom dia, bom dia, bom dia, bom dia.
19: Como é que tu tá? Bom dia, locutor. E por que que tu não foi, hein? Todos os locutores da Atlântida, Blumenau, Joinville e você não foi.
21: Apucarana FM, né? O programa começa às 8h30. Vai...
17: Recuperando a voz pra Copa agora, reta final. Né?
19: Fora, ah, né? A gente escutou ele no caminho. De volta.
21: Exato.
17: Na volta, né?
19: Na volta.
21: Lembra do Love?
19: Love Song.
20: Pegou a Pucarana em Joinville.
19: Pegamos um trechinho.
20: Caramba,
19: cara,
20: que antena, hein?
21: Não, é muito.
20: Nossa senhora.
17: É a M todo. Ainda, né?
20: Ah.
17: Tem um morro ali.
19: Como
17: do
19: é que era o nome daquele cara? Do lado. Um nome estranho? Flávio. Como é que era?
20: Flávio.
21: Flauter.
20: Flauter.
19: Tinha um cara com um nome muito estranho que mandou uma mensagem pro programa.
17: E do dois Flávio. Caras na madrugada fazendo.
19: Quem é? Sim, aquele cara que
17: era o Sassá.
19: Era o Sissi.
21: Aquele é o Breno.
19: Ah, é o Breno.
21: Breno.
17: Imagina tá o bom. Cheiro do estúdio.
21: Vamos.
20: Grudando a espuma.
21: Criminosos desmontam e furtam casa de madeira e deixam apenas o banheiro em Santa Catarina.
19: Nossa!
20: Ai, a foto pode. Disso aí é uma loucura.
17: E o cara dormindo. E o cara dormindo.
21: A foto é boa mesmo.
20: Deixaram nem amassar
17: não. Isso aí foi os três porquinhos que foram soprar lá.
21: Final da Copa do Mundo 2026 terá Justin Bieber.
19: Uá.
21: E Shakira no show do intervalo.
19: Olha!
21: Ó, oh, Shakira. Rechado,
19: Shakira.
17: Meia hora então.
19: Gosto.
21: Nossa, Shakira, longo. Shakira. Mistério na Austrália. Bolas de titânio caem do céu e forçam autoridades a interditar praia.
19: Ixi!
21: Elon Musk. Será o ZT?
19: Será?
20: O ZT de Campo Largo?
21: Será? 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
19: Aí sim.
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17: Ritmo da comitiva.
21: Ritmo. É isso.
19: Muito bom. Ó, Pedro Lemos.
20: Sim.
19: Dois programas seguidos que você não veio. A audiência queria saber o que aconteceu.
20: Dois seguidos que eu não vi. Ah, foi verdade.
19: Muito frio. Tu veio segundo, não veio terça, não veio quarta.
20: Ô, louco.
21: Não veio terça, não veio quarta.
17: Calma lá.
20: Minha...
19: Só porque o pessoal tá aqui perguntando.
20: Não, eu vou responder que eu devo satisfação, né, esses vagabundos. Minha esposa tá doente, né?
21: Ah.
20: Tá doente, tá dodói. Acordou hoje, graças a Deus, sem febre. Mas ontem eu tive que sair no meio da noite pra ir comprar remédio.
21: Olha, no meio da madrugada?
19: Naquele não, friozinho, hein?
20: Às 10 horas. Aquele isso. Lavador nasal, sabe? Ah, tu bota o pozinho na água quente e sai aquelas...
21: A entupida.
19: Eu comprei
20: bola
21: igual de... criança.
19: Pai, não sabia? Ou ela sabe usar aquilo ali direitinho?
20: Sabe.
19: Pai, eu não sabia. Tive que aprender agora.
20: Tem que dar uma trancada na garganta.
19: Essa lavagem,
20: louco,
19: saiu pela orelha.
20: Imagina.
19: Fiz errado.
21: Nossa, tem que dar muito.
20: A trancada na garganta.
19: É, eu fiz
20: inclina,
19: assim. Pai, tá, e saiu na orelha.
21: Essa lavagem é muito importante, né?
20: Muito. E é horrível fazer.
21: É. É horrível.
20: Então eu tava gravar. Eu já fiz. Bem entupida, agora tá melhorando. Tá mal ainda, muito espirro, né? Ela espirra muito.
21: Rinite.
20: Muito, muito.
21: Sinusite.
1: Pô, mas melhora essa aí pro teu amorzão, tá?
20: Tá melhorando, tá melhorando.
1: E tu não pegou daí, né?
20: Ah, vamos ver, né? É muito cedo pra dizer.
1: Esperamos que não, né?
20: Vamos ver. Quem usa esse microfone aqui?
21: Walter Osterman.
20: Recuperei. Tirei.
1: Tira. Então, já que tu voltou,
20: sim,
1: estamos sentindo falta, né, galerinha, do
20: Baita Curiosidade. Baita Curiosidade de hoje é sobre as refeições que a gente faz ao longo do nosso dia. Porque não sei se vocês sabiam, mas o almoço, ele era a primeira refeição que a pessoa fazia.
21: Ah, é?
20: O almoço, o nome almoço, ele vem do latim admordium, que significa primeira mordida. E na antiguidade era um pequeno lanche feito no começo da manhã, e daí a pessoa comia e ia trabalhar.
21: Ah, sim.
20: E aí tinha outra refeição que era o jantar, exatamente, que era feito no meio do dia. Tanto que o jantar vem do latim desjejunare, que é quebrar o jejum.
21: É o desjejum, quebrar o gelo.
20: Só que como a gente vai evoluindo e as pessoas começaram a poder comer mais, se alimentar mais, as refeições foram empurradas mais para a noite, e aí surgiu o nosso café da manhã, que é uma refeição recente. Tanto que em Portugal o café da manhã é chamado de primeiro almoço. Aliás, pequeno almoço.
21: Pequeno.
20: Pequeno almoço.
21: Pequeno.
20: Pequeno.
21: Pequeno.
20: Pequeno almoço. E aí, tem a ceia. Vocês ceiam?
21: Hã?
20: Ceia?
21: Às vezes. Ceios.
20: Ceio dizente. A ceia vem do latim cena, que era a principal refeição dos antigos romanos, realizada no final da tarde ou à noite. Então a gente vai passando com o tempo, café da manhã, o almoço foi pro meio-dia, depois a gente toma aquele cafezinho da tarde, aquele bolinho de
21: fubá
20: com café.
21: E o furto da geladeira de madrugada.
20: Nossa. Esse não tem nome.
21: Pra comer a pizza gelada.
20: Esse vocês, não tem nome.
21: Vocês fazem jejum?
20: Não.
21: Nunca.
20: Eu fiz uma época aquele jejum intermitente.
21: Eu pulava o café da manhã aí uma época aí, mas dá um buraco no estômago.
20: Depois dá uma atacada
21: violenta. Eu tô tentando fazer um agora. Que é o... Não é o... É o comer, tipo ali, no máximo até as 7 da noite.
20: Ah, não. Isso aí é bom.
21: Né?
20: Mas aí tu acorda.
21: Aí tu... É, mas daí tu acorda e tu não come. Tu vai comer ali pelas 9, mais ou menos. Um negocinho. Aí tem uma janela boa ali pra...
20: E qual é o benefício que isso traz?
21: Muitos.
20: Muitos?
21: Muitos. Mas é... Falar
20: City 9.
21: 9? Cara... Não, uma parada que ajuda muito no foco. Pode ver, se tu come muito carbo ali no meio-dia, tu fica com aquela sonolência.
20: Muita coisa.
21: Então, uma coisa que seria bom ajustar também era comer mais proteína no almoço e menos esse carbo pra te render à tarde. E deixar o carbo pra noite.
20: Ah,
21: e daí, como ele já dá o sono, ajuda a dormir.
20: Ah, é bom.
21: Né?
1: E... Mas não pode ser muito carbo também, né?
21: Não. O só normal. Não deixar de comer, né? Porque senão também eu fico muito estressado.
20: Viralizou aí, por conta da Noruega ali, a dieta do Raland. 6 mil calorias.
21: Que o cara
20: 6 mil?
21: Come 6 mil calorias por dia e o grande foco dele é órgão de boi. É coração, fígado.
20: Graças a Deus.
21: Leite cru.
20: Caramba.
21: Zero ultraprocessado.
1: Ele tem 1,95 de altura e 94 quilos.
21: Cara, ele é um trator, cara. Nossa. Tá parecendo uma cena do jogo ali que é inacreditável. Na hora o cara não vê, né? E um cara muito gente boa. Porra, tá louco.
20: Inclusive, digitem Haaland hoje no Google. Só Haaland com 2 A no começo ali e veja o que aparece lá depois, lá, tá?
21: Que medo.
20: Digita aí primeiro.
21: Até o Google, tá? E ver esse debate começou a aparecer pra mim da possibilidade do cara comer proteína de manhã. Comer carne, bife, sem ser o ovo.
20: Sim.
21: Ah, mas deu. Eu acho que também é uma boa.
20: O bolso do cidadão não aguenta, né?
21: Não, mas fazer um churrasquinho de manhã também já me agrada.
1: Ah, o Google tá torcendo pra Noruega, né?
21: Botaram os caras remando ali, ó.
20: Dita Mbappé, vê o que aparece.
17: aparece ele de braço cruzado.
21: Vai ganhar.
19: Tartaruga Ninja.
21: Vai ganhar. Mas... tem umas dietas muito loucas, né? A galera faz aí que...
17: Tem a teoria do jejum aí, os caras vão... Esse negócio que o Haaland faz, eles falam que é comida ancestral, né? Que é coisa de...
21: é viking, né?
17: É isso. E se o cara for bem mais no passado, chega a um ponto que eles falam que o cara não tinha tanta refeição assim.
21: Não.
17: E o jejum era uma coisa natural do cara.
21: Uhum.
17: Comia ali uma vez por dia e deu, né?
20: O fato de você só tirar aquele salgadinho, tirar a fritura, tirar o...
21: industrializado.
20: É, o refrigerante com o açúcar. Só se tirar isso aí já dá um alívio grande.
21: Lá fora...
19: Tira o refrigerante com açúcar, só o sem.
21: O do jejum, ele tem um lance de também renovar as células, né?
20: Ah, é?
21: É, tem de renovar as células do corpo. Aí
17: lá no...
21: Quando ele vai pegando essa... da gordura também...
17: Nos Estados Unidos. O cérebro,
21: ele tem um negócio na gordura ali que quando tu...
17: Fala da gordura.
21: Não, quando tá no jejum, fala o cérebro, ele tem um lance da gordura. Até eu tinha um nome ele anotado
20: aqui. Ele queima a gordura?
21: Tem alguma proteína, alguma coisa que ele adora essa gordura. Ah, é. Ele é bom pro cérebro. Mas aí tu tem que estar em jejum pra acionar isso, né? Se tu tiver o tempo inteiro jogando comida...
20: E aí os nutricionistas falam que você tem que comer de 3 em 3 horas.
21: É.
20: Mas,
21: mas eu acho que cada um...
20: O que a gente faz?
17: Mas a lei de hoje é a mentira de amanhã, cara. Que a gente faz? O ovo, a cada meio ano muda. Que o ovo é bom, agora o ovo é ruim.
21: Não, café.
17: O ovo é bom.
20: Café vilão.
21: O é ótimo. Herói.
17: Eu tô ansioso pra quando o cigarro voltar a ser bom.
20: Ah, daqui a pouco volta. Fumar em avião.
21: Não, mas falando sério. Ó, o nome do negócio é Corpus Cetônicos. Chris.
19: Nossa, Corpus nunca ouvi falar disso, hein?
21: Pois dá uma pesquisadinha. É muito bom,
17: Corpus
21: sério.
17: Cetônicos.
21: Corpos
17: cetônicos.
21: Cetônicos. Desculpa que eu te cortei.
17: Corpos cetônicos. Não, lá fora, eu comecei a perceber levemente uma campanha mais intensa contra açúcar.
21: Uh-huh.
17: Que lembra quando começou...
21: Lá nos Estados Unidos?
17: Lembra quando começou aqui contra o cigarro, entendeu?
21: Uh-huh.
17: Uma coisa meio que eles estão começando a martelar mais forte e tal. Até o Trump... Ele fez uma campanha pública lá que a Coca-Cola trocasse o açúcar, que tentasse fazer algo com cana, para ser um pouquinho menos pior, vamos dizer assim.
19: Coca-Zero lá não é um sucesso como aqui, por exemplo?
17: A nossa Coca, de uma forma geral, é muito melhor que a Coca-Cola.
21: É mesmo? É.
17: Muito melhor.
21: O gosto?
17: Muito melhor.
20: É que o americano ele já tem o açúcar dele, é muito no limite.
17: É.
20: Né? É muito... Você vai ver aqueles café da manhã americano, é a panqueca e daí tem
21: mel.
20: Um bloco de manteiga em cima e o mel e os... Puta, é muito...
21: Geleia.
20: E o bacon frito pingando.
17: Pô, a nossa... Cara,
20: como, né? Não, dessa vez.
17: A nossa colega lá, Dri Teló, até 2030 sem açúcar.
19: Ela falou?
17: É.
20: Ô, louco.
17: Um propósito aí, ela falou que ela era formiguinha, não podia ver um negócio
20: até
17: lá.
20: Até 2030? Até
17: 2030,
19: acho que ela tava brincando. Eu acho que ela tava de brinks.
20: Nunca vi isso.
19: Ô, queridos, a gente precisa fazer um intervalinho já, tá?
20: Ok.
19: Aqui um abraço mais uma vez pro Gercinho, que eu sei que ele tá ligado,
21: opa!
19: Porque eu já vi mensagem aqui no nosso chat.
21: Abraço.
19: Até mandou aqui, ó, obrigado pela presença em Joinville, queridos, foi demais receber os amigos por aqui, até a próxima, valeu, obrigado. Gercinho Júnior.
17: A Gabi, lá da Bela Janela, me mandou uma mensagem aqui, ó. Nem o programa das minas fala tanto de comida saudável. Vão ter que voltar a falar de cachaça.
21: Calma. Posso dar um recadinho?
19: Por favor.
21: Rafael.
19: Diga.
21: Semana que vem, dia 16, quinta-feira, estarei em Rio Negrinho.
19: Certo.
21: Então garante teu ingresso e a galera de Rio Negrinho, estou voltando com o meu show meio tanso lá no Café no Bully. Compra aí no Café no Bully.
19: Ratinho.
21: Simpla.com.br. Dia 17, sexta-feira, estou em Jaraguá. E dia 18, estarei aqui em Blumenau no Porão Comedy Club. Olha. Também tá vendendo ingresso. Hat-trick. Compra, vai lá me assistir, hein? Quinta, sexta e sábado, meus shows na região. @ Irineu Nicolete. Dia 24, estou chegando em Balneário Camboriú.
19: Tem recado, sargento?
17: Hoje tem o Rudiville no Porão. Isso, Comedy, pra galera matar a saudade aí dessas lendas aí. Domingo tem o show do Indavírus lá no Teatro Birita, em Brusque.
20: Olha,
17: eles estão em Brusque lá, vai ter o show do Guga com o Lauro. Todo mundo convidado, quem sabe não fazemos lá também, né? Tá lançado aí, César. Falta tempo ainda, mas já comentaram ontem lá em Joinville pra nós que vai ter o Baita Comitiva dia 10 de agosto. Falta tempo ainda, mas vai ser num cinema lá em Mafra.
20: Que legal, hein?
17: Verdade. E tá passando o nosso vídeo convidando a galera pro show antes do filme. Nós viramos trailer de cinema.
20: Meu, caramba! Nossa, que chique, hein? É Vingadores, vocês e Super-Homem.
21: Jackass. Deve ter feito um vídeo melhor.
17: É, vamos mudar, dá tempo ainda. Então, galera de Mafra, região
20: legal,
17: aí, ó.
20: Que legal.
17: Ainda dá tempo. Tá
21: tudo 10 de agosto. Na
17: Bill do Sargento Juntos. Todo mundo convidado.
19: Maravilha. Antes de ir pro intervalo, uma participação que veio aqui pelo WhatsApp. Fiquei curioso para saber o que o pessoal tá falando.
20: Vamos ver.
19: Vamos ouvir, vai.
2: Bom dia, pessoal do programa Mais Baita, Ninha aqui de Blumenau. Conta aí, Rafa, qual foi a sensação de conhecer o Mi Monteiro ontem pessoalmente?
20: Nossa! Qual foi a sensação?
19: Ah, foi uma emoção grande.
20: Ficou conhecer emocionado.
19: Toda a nossa audiência de
21: Blumenau. É legal ver os caras pessoalmente.
19: É diferente, é diferente.
17: Não ficaram pra foto, hein? Lamentável.
19: Ah, é verdade. Algumas pessoas na
21: persona tava muito frio,
19: conhecidas,
21: né?
19: Acabou o foro. Mas alguns ficaram e já, inclusive, estão marcando a gente.
17: Mas estamos foi um show longo, isso ninguém pode reclamar. Quase duas horas de show.
20: Meu Deus!
19: Não,
20: pessoal. No palco o tempo todo junto?
19: Não. Teve seus momentos.
20: Stand-upzitos?
19: Isso.
17: Era pra eu fazer 10, 15 minutos.
20: Ai. 25, meia hora.
19: Ah, mas foi bom. Mas
20: tá bom também.
19: Não, mas foi
20: tá
19: bom também. Foi muito bom. Eu tava me divertindo demais.
21: Eu também.
19: Eu tava rindo muito. Vamos lá. Isso, né? Precisamos ir pro intervalo.
17: Vai, vamos lá, vamos ver o...
19: Antes de ir pro intervalo rapidinho aqui, ó. Olha a hora pra quem tá ao vivo com a gente. 18 minutos, voltando para o meio-dia, 11h42. 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Show do intervalo, a gente já volta com mais Programa Mais Baita.
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25: E olha só a dúvida da Roberta. Doutor, comecei a namorar há pouco tempo e o meu namorado diz pra mim que tem um tipo de epilepsia em que ele tem alguns espasmos numa região do seu rosto. Isso pode acontecer mesmo? Eu ainda não vi, mas não sei o que eu faria numa situação dessa. Olha só, epilepsia é um distúrbio neurológico em que acontecem descargas elétricas anormais no nosso cérebro, que podem provocar o que a gente chama de crises. As crises epiléticas, assim, grosso modo, elas podem ser divididas em generalizadas e focais. Generalizadas são aquelas em que os hemisférios cerebrais são ativados simultaneamente, incluem as crises de ausência, por exemplo, quando a pessoa se desliga do mundo exterior, e aquelas crises clássicas que a gente chama de convulsão, são crises tônico-clônicas, com queda, rigidez muscular, movimentos bruscos generalizados, muitas vezes com perda de urina. E existem as crises focais, que afetam áreas específicas do cérebro e podem provocar mesmo espasmos em um lado do rosto, sensações estranhas, alterações emocionais ou até alterações de sentido. Então, conversa com ele para entender quais são as suas atitudes nesse momento. Mas se são crises focais, provavelmente ficar ao lado dele e esperar que essas crises passem e, eventualmente, se elas começarem a se repetir com muita frequência, checar com o neurologista se algum ajuste na medicação precisa ser feito. Tá com dúvidas? Escreve pra gente no arroba Jairo Bauer Oficial.
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2: Muito bem, essa é a Atlântida, a melhor vibe da FM, todo mundo tá ouvindo. Já estamos de volta ao vivo com o programa Mais Baita aqui na 102.7. O que que vocês estão falando aí, hein? O que que vocês estão falando aí?
3: Sargento.
2: Ah.
3: Achou um cara na Copa lá meio estrela.
4: Todo mundo gente boa, teve um só que...
2: Tá, tu vai revelar? Ou tu vai ficar de novo
4: fazendo... Vou ver se a galera acerta aí no chat.
5: Mas ele era uma pessoa dica. Que você admirava ou era só um
4: não,
5: famoso?
4: Não sigo.
5: Não tinha opinião formada.
4: É, não...
2: Tá bom. Menos Celso, mal. Por Deus.
4: Cara, esse é um querido.
5: Nunca conheça seus ídolos.
4: O Celso é da escola do Silvio Santos.
2: João.
4: É de uma elegância.
5: Caraca, de bola.
4: Cara, é uma lenda.
2: Uma lenda.
4: Porra, cara. Ali...
2: Tu conheceu no October, né?
4: Hã?
2: Tu conheceu no October.
4: É. Eu tive a honra de tomar um Cuba com o Celso
5: Portiolli. São poucos.
2: E ele bebe? Ele bebe?
4: Não bebe nada, tô brincando. Não bebe. Ele, cara, tu acha que se ele bebesse, ele ia estar daquele jeito bonito ainda, assim?
5: Ele tá aí avançado de idade, hein? Celso Portiolli?
3: O Rafa quanto também não bebe, por isso.
5: Ele deve estar com 55.
3: 55.
5: Celso Portiolli. Mas a lata tá 30 e pouco.
2: Pá! Que de cara agora.
4: Celso Portiolli, que já esteve no reino do
3: 57.
4: Garcia.
3: 57. Hã? 57?
2: Mais.
3: 62.
2: Menos.
4: 60?
5: Cara, não vou ficar nessa
2: menos.
5: Também, né?
3: 59.
2: Isso mesmo, certa resposta.
3: Caramba!
5: Tá muito bem. E não é pela cara, porque ele tá muito tempo na TV.
4: Ele tem a idade da Dona Zeli.
3: Dona Zeli tem 59?
2: Quantos anos tem a Dona Zeli?
4: 59.
2: Idade. Sério só mesmo? Tem certeza?
4: Claro.
3: É. Então ele tá muito bem.
2: Beijo pra Dona Zeli.
5: Mas aliás, ele não teve. Ele não deu as coisas dele de casa também.
4: Ô, Dona Zeli.
5: Tem isso também.
3: É,
5: tem
4: a digníssima vai ler o livro da senhora na cama ali quando nós estamos. Eu lendo o meu. Ela lendo, tá lendo dela. Eu tô lendo a. Coisas que nunca mudam.
3: Tá.
4: É um baita livro, inclusive. E a digníssima lendo o livro da Dona Zeli. E ela começa a rir sozinha em vários momentos, lendo o livro da Dona Zeli.
3: É de comédia?
4: Eu acho que a digníssima tem aquele problema de rir da tragédia do seu.
2: Então é igual tu, né? Vocês são iguais, então, alma gêmea.
3: Do velório.
2: Tu também faz isso.
5: Da mãe do amigo atropelada.
2: Às vezes aqui no programa eu fico até com medo quando alguém conta uma história triste que o sargento começa a rir do nada.
4: Lembra aquele cara que eu falei que foi no velório e ele trocou os meus sentimentos por meus parabéns?
2: Professor.
4: Vieram contar mais uma dele agora.
2: Fala.
4: Quando ele era criança, morava lá no Encano, lá num sítio. E a mãe dele falou, hoje tu não vai pra escola porque tem previsão de chuva, o rio vai encher. E vai ficar perigoso e tal, então fica em casa, graças não sai Deus. De casa. Ele pegou e foi pra escola avisar que ele não ia pra aula.
3: Puta que... Porra, acho que tem um negocinho.
4: Chegou lá e falou, prof, hoje eu não vou
3: vir. Tem um negocinho.
5: Na minha época não tinha isso de autismo, o cara indo pra escola.
2: Queridos, o tempo tá voando demais, vamos já ter que entregar.
3: Tá.
2: Senão não vai dar tempo.
3: Então vamos pra ele.
2: Vamos.
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4: Sargento, doutor. Hoje, no estádio de Boston, nos Estados Unidos, o Marrocos vai salvar o futebol.
2: Ih?
5: Vai.
2: Eita.
4: O Marrocos vai cometer um dos maiores crimes, entre aspas, da história das Copas do Mundo e vai eliminar a França da Copa.
5: Quanto?
4: É hoje, 1-0 na prorrogação. Profetizei.
2: Nossa.
4: Mentalizei. Como
2: imagina a pessoa que está ouvindo o programa amanhã.
4: Vai dar certo. Fé em Deus.
2: No Spotify, né?
4: França contra Marrocos hoje às 17 horas, horário de Brasília.
2: Nossa.
4: Começando então as quartas de final da Copa.
2: Maravilha.
4: Ontem não teve e hoje recomeça Mbappé,
2: Olise,
4: Dembélé.
3: Tem alguém aqui que discorda de você.
2: Ah.
3: Supercomputador Opta.
5: Ah, merda.
4: Isso aí. Já viu o Cazé falando isso aí? Já viu o Cazé?
5: É engraçado.
4: Já viu o que? Ali, já viu ó. Não? Ele falou, a proposta ainda está de pé.
3: Especialista em análise de dados, projetou os favoritos das quartas de final da Copa do Mundo. França Espanha,
5: Inglaterra
3: e Argentina.
5: Pô, parabéns, meu! Parabéns, computador.
3: Tá, tipo parabéns. Aquelas videntes que.
5: Porra!
4: Teve a vidente que falou que a Itália vai longe na Copa.
3: É. Nossa senhora! Ó, se o Marrocos passar hoje, vai ser muito bom, né?
5: Vai ser uma delícia.
4: De verdade. Amanhã, daí, às 4 e pouco da tarde, como a gente diz lá no Reino do Garcia, Espanha e Bélgica. Sábado. Eu acho que tem um dos duelos de atacantes aí mais legais aí da Copa. Poderia ser o Brasil, mas já que não tá, a gente vai ver o Haaland contra o Harry Kane. Harry Kane é um dos maiores goleadores dessa temporada aí. Também é um cara que tem uma vida muito regrada, com família, tem a instituição lá que ele ajuda. É um cara muito legal também. O atacante da Inglaterra contra o atacante da Noruega, o Haaland. Né? E depois, um pouquinho mais tarde, no sábado, às 10 da noite, Argentina e Suíça. Fechando as quartas de final. Aí lá na terça começa as semis. Domingo e segunda sem jogo. Mas tá rolando a Série B já, eu acho que volta o Brasileirão também esse final de semana.
2: Ontem o nosso show em Joinville, eu acho que foi bem beneficiado pela falta de jogos, né? Porque ontem também não teve jogo, né? A galera não tinha nada pra fazer.
3: Não, mas tava rolando os negócios lá.
2: Tava rolando o quê?
3: Tava rolando. Um ensaio de dança.
2: Ah, ensaio de dança.
3: Que agora começa o festival mês que vem.
2: Verdade.
4: E o quilo de alimento que a galera levou ontem também, muito obrigado.
2: Sim.
4: Cara.
2: Oh, verdade. Muito bom. Muito obrigado, Joinville.
3: Inclusive, eu tenho o nome aqui, o Gercinho, né, passou lá. Perguntei pra ele sobre uma instituição que ele conheça, né?
5: Sério.
3: Séria. E ele passou aqui... deixa eu pegar o nome, só pra agradecer que eles foram lá buscar, foram queridos, Ecos da Esperança.
2: Ecos
3: da Esperança.
5: Legal.
3: Beleza. Foram lá buscar, deu mais de 200 quilos de alimento.
2: Muito bom. Massa, hein? Muito bom. Muito bem. Que venha para bem. 2 minutinhos, faltando para o meio-dia. A partir de agora podemos ser cortados a qualquer momento para começar o Discorama para toda a rede Atlântida Santa Catarina. Recadinhos finais, Irineu?
3: Sim, estarei, ó. Então vai, compra o ingresso pro meu show. Dia 16 em Rio Negrinho, dia 17 em Jaraguá do Sul, dia 18 aqui em Blumenau. E dia 24 tô chegando em Balneário Camboriú, tudo lá em @ Irineu Nicoletti.
2: Sargento!
4: Veio aqui o link do Bueno... nosso Google Drive com o conteúdo de ontem. Quem quiser contratar alguém para fazer um audiovisual aí do teu show ou da tua empresa, do teu trabalho,
3: casamento,
4: imagens profissionais, uma câmera boa de um cara bom, experiente. Galvão Bueno, .rec.br, tá? Boa. Entre lá no site deles, é o Renan Bueno.
3: Bueno.rec.br.
4: Muito obrigado, é isso aí.
2: Pedro, tem recado?
5: Dia 25 estarei aqui no Porão Comedy em Blumenau. Às 10 horas da noite, então você que gosta de um rolê um pouquinho mais tarde, nos encontramos lá sábado, hein?
2: Dia não 25. Percam, não percam, não percam. Muito bem. Queridos, amanhã, sextou, estaremos de volta com mais uma edição do programa Mais Baita para fechar muito bem a semana. Amanhã é Mais Baita aqui do estúdio, cafezão aqui do estúdio.
5: Ufa, né, Rafa?
2: Nossa, um dia normal, hein?
5: Cansado, né?
2: Amanhã, lindo. Amanhã, enfim, um dia normal. Ó, logo mais tô chegando em Balneário Camboriú. O Cass queria saber o que eu ia fazer em Balneário Camboriú. Hoje tem produção de conteúdo da Balneário Saboroso. Baita. Evento legal gastronômico que tá rolando aí.
5: Saboroso.
2: Em Balneário Camboriú. Também vamos divulgar o Viva BC, que vem aí com um grande show nacional nas areias de Balneário Camboriú. Não percam. Vai rolar de novo esse super show com uma atração. Não sei se a gente já pode falar, não sei se já foi revelado em algum lugar. E que esse show também vai ser exibido na tela da NSC-TV. Deixa eu ver se já foi.
6: Pá. Mais Baita.
2: Valeu, galera.
6: Amanhã a gente fala. Beijo, Janela, tchau. 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
5: Vamos nessa aqui na Rádio das Nossas Vidas. É o Discorama. Opa, abrimos a caixa, hein?
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5: Um dos aniversariantes do dia, o vocalista da banda Simple Minds, Jim Kerr, completa 67 no dia de hoje. Parabéns, meu bruxo. Toda intimidade com o vocal do Simple Minds. Pede teu som no @rafinha.menegas ou...

Pedidaço da audiência com o YouTube Indie Trouble Voice aqui no arroba rafinha.menegazo. Meio-dia e 14 minutos. É o Discorama que tá no ar. Pra todo mundo ouvir e ser feliz. Seguimos a viagem. A primeira foi o Simple Minds com o aniversariante do dia, o Jim Kerr, 67. Teve ainda YouTube Indie, agora tem Van Halen.

clássico absoluto do Lulu Santos, lá de 1982. Essa música que expressa o quê? Que a gente tem que ser o que a gente é, rapaz. Meio-dia e 21, para Sicredi, abra sua conta, PJ e Mel Agrião, naturalmente da família. 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Perfeito, perfeito. Mais um pedido da audiência, uma regravação da música dos Beatles.

0: Esse é o Discorama aqui na Atlântida, a rádio das nossas vidas. Aliás, que quinta-feira especial, depois de uma temporada de muito frio, não que não esteja, né? É, mas ao menos falando aqui da grande Porto Alegre e boa parte do sul do Brasil, temperatura um pouquinho mais elevada aqui na capital gaúcha, vai bater aí até os 22 graus. Pra mim já é verão, depois dessa friaca que a gente vem encarando. Mas enfim, pra fechar essa primeira meia hora, The Police, com a clássica absoluta, Every Breath You Take. Uma curiosidade, há 43 anos, lá em 1983, o The Police liderava as paradas com o single que acabei de tocar aqui no Discorama. Inclusive, foi pedido de ouvinte, foi uma coincidência muito legal. Uma galera tá mandando direct ali no @rafinha.menegazzo. Obrigado, gente de todos os cantos que adora ouvir o Discorama e que tá junto comigo aí. Toquei o Donovan Frankenheiter, parceiro do Jack Johnson, do G-Love, do Ben Harper. Porque vem aí, né? Essa turnê com o Jack Johnson, o Donovan e o G-Love, especialmente. E aterriza em Floripa no próximo dia 18. Próximo dia 18 de fevereiro. Mas a vida com programação, ela fica mais fácil. Então se liga aí, 18 de fevereiro, Florianópolis, State Music Park. A abertura é do Donovan e de Love, e depois o Jack Johnson. Segundo informações, aqui o site oficial é o livepass.com.br. Mas com certeza a Atlântida aqui de Floripa vai estar fazendo aí uma divulgação porrada, trazendo todas as informações, até porque é promoção da Atlântida Florianópolis. Ouvimos ainda o Ed Vedder, foi pedido de ouvinte, You've Got Hide Your Love Away. Música dos Beatles, Lulu Santos, lá de 82, Tempos Modernos, leva o nome do disco, inclusive Van Halen, Why Can't This Be Love, You Too Indie, Trouble Voice. E a primeira com o Simple Minds, Don't You Forget About Me. 27 minutos para uma da tarde, daqui um pouquinho tem o Pretinho, mas ainda tem meia hora de Discorama.
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5: De volta com o Discorama na Atlântida, 23 minutos para uma da tarde. A dobradinha do Bob com a Lauryn Hill, Turn Your Lights Down Low, num tributo ao Bob que ficou...

Paralamas do Sucesso, lá de 1986. A música é do Tim Maia. Mas ficou muito legal nossa versão aqui com o Herbert Viana. Teve ainda o Bob e a Lauren Hill, daquele disco Chant Down Babylon. 16 para 1.

E é bom viajar! Papas da Língua, com a participação do Tonho Croco da Ultraman. É uma sonzeira demais. 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É o Discorama na Atlântida. Faltando 10 minutos para uma da tarde. Daqui um pouquinho tem o Pretinho Básico. A gente ouviu ainda o Sublime, que está de volta com o filho do Bradley Nowell, o Jacob Nowell. Cara que morreu meses antes de lançar o grande disco da banda. Falando em grande disco, essa voz aqui é inconfundível. Vamos ouvir a Sheryl Crow com My Favorite Me.

Essa é a homenagem do Discorama aqui da Atlântida para Bonnie Tyler, que nos deixou na noite de ontem aos 75 anos em Portugal. Falando em voz inconfundível, ela é marcante e a sua obra é eternizada, principalmente num programa como o Discorama aqui da Atlântida. 1:03. Muito obrigado pela sua obra, muito obrigado pela sua audiência. E em seguidinha tem o Pretinho Básico. Valeu demais!

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6: Programa não recomendado para menores de 14 anos, meu irmão.
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10: agora,
9: cara.
10: Amigo fala de amigo.
11: Ano 19. Olá, Alexandre
6: Fetter. Ano 20 já, meu parceiro. Boa tarde, estamos chegando com o Pretinho Básico ao vivo na Atlântida neste dia 9 de julho de 2026. Muito obrigado pela sua audiência. Você que cola com a gente ao vivo aqui no Pretinho Básico. Se agenda para escutar o Pretinho Básico ao vivo a 1 e às 6 da tarde. O da 1 vem com os biscoitos Zezé. 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Muito boa tarde, Rafinha Menegasso.
12: Ótima tarde, baita tarde. Hoje vamos a 22 graus na Grande Porto Alegre. Aê, é verão pra nós.
13: É verão.
6: Coisa linda, hein? É, mas só vai durar hoje só, sabe?
12: É, não, né? Mas é aí inverno, alegria dura um
6: dia. É inverno, estamos vivendo um inverno. 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Vini Moura, muito boa tarde.
14: Ô, Alexandre, boa tarde.
6: Tudo certo contigo?
14: Ah, meu, tudo certo.
6: Coisa boa,
14: cara.
6: Um
14: dia de sol é tudo, né, cara?
6: Que coisa boa, é verdade, né, cara? É verdade. Sabe que o sol hoje nasceu às 7h20 da manhã, saiu às 7h20.
14: Já estavas acordado?
6: Já acordei às 5h20, 2 horas antes.
13: Estava cansado de estar acordado.
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13: Se o cara acorda umas 5 da manhã, da 9h30, o cara tá assim, bah, mas já
14: é hora da soneca, né?
13: Às 9h30, o cara fritando, já vai
6: tem, aí. Tem uma receita, né, cara? O cara acordar, tomar um meio litrinho d'água, esperar um pouquinho, tomar um café de pré-treino e depois se mexer, não tem como o dia ser
13: não,
6: ruim.
13: Não, tem,
6: não tem. Tu sabe
13: e
6: disso.
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6: não,
13: né?
6: Não, banho gelado eu dispenso.
13: Banho energizante.
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6: 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Porazinho, muito boa tarde. Tudo bem por aí, Porazinho?
15: Alô, alemão. Como é que é a galera da mesa?
6: Bonito, Porazinho. Bonito casaco, Porazinho, hein?
15: Gostou, legal.
6: Gostei do casaco.
15: Ah, eu também gostei.
6: Não fala português, certamente, este casaco.
15: O pior é que fala, cara.
6: Fala.
15: O pior é que ele fala. Ele fala, é uma surfwear bacana aí.
6: Bacana,
15: que...
6: bacana mesmo.
15: A galera
6: parabéns,
15: tá
6: bom gosto.
15: Me proporcionando.
6: Te vestiu muito bem, por exemplo.
15: Hawaiian Island.
6: O que é o diferente de alguns colegas aqui da rádio, eu gosto de erguer as pessoas.
15: Obrigado.
6: Gosto de elogiar as pessoas.
15: Deixa eu ver como é que tá. Me dá a imagem do Fetter aí, por favor, no retorno. Deixa eu ver como é que tá.
12: É o Daronco do programa, ele vem com apito e cartão.
15: Me dá a imagem. Me dá a imagem do Fetter aí no retorno aqui da live, por favor.
13: Professor de educação física aqui.
15: Eu quero ver como é que tá o teu, eu não te vi ainda.
12: Eu não quero ver.
15: Eu preciso te ver pra viver.
6: Eu tô de camiseta branca.
12: Não começa, porra, não começa.
15: Tá bem pra caramba esse blusãozinho.
13: Tá aí o apito.
15: Blusãozinho, é, o apito eu acho que não precisava.
6: O apito é pra amarelar, né?
12: Ah, vai tomar jeito, cagalhão.
6: O que que houve? Não, só
13: um pouquinho. Não, não, não, não, não, não, foi pra ti, cara.
12: Mas não foi pra ti, cara.
13: Foi pro Porã, foi pro Porã.
12: Foi pro Porã, cara.
13: E com razão, o que ele falou, cara, Porã.
12: Cara, só um pouquinho.
15: Amarelinho pra ti, a cagalhão?
12: Do porão, não foi pra ti.
13: Teve de carnaval.
15: O porão é meu amigo.
12: Não, mas só um pouquinho.
15: Cagalhão não é. Não. Eu posso dizer tudo sobre o cagalhão.
12: Tá fora do contexto. Eu posso trazer o contexto?
15: Nunca pode,
12: claro. Eu preciso te ver pra viver. Vai se cagar, né, velho? A frase que ele falou pra ti.
15: Ele falou isso. Cara, é uma história de amor desde 1997.
12: Ele não veio nesse programa.
15: Cara, assim, ó, velho. O Alexandre, deixa eu dizer uma coisa pra vocês. Vocês têm ciúme. Vocês têm ciúme. O Alexandre é a minha relação mais longa, cara.
13: Calma,
15: desde gente. 97,
12: tá?
15: Juntos.
12: Não, tá tudo bem, cara. Tá tudo bem. Pode dizer que tu é meu amigo, tu é meu irmão. Agora aí, eu preciso te ver pra viver. Vai contra tudo que tu prega.
13: É oxigênio, né? Agora.
12: A tua psicopatia, o teu lado que te trair as mulheres, vai
15: mas
12: tudo contra.
15: Mas nosso amor sempre prevaleceu.
13: Ok. Já traiu.
15: Podemos seguir?
13: Trocou de rádio.
14: Ah, mas retira o amarelo.
15: Eu baixei um pouquinho.
12: Ah, que a gente gritou muito.
15: Não vou retirar o amarelo.
13: Ah, por quê?
12: Não, retira mesmo.
15: Eu deitadado. Vai jogar no fio da navalha.
12: Eu
15: deitadado.
12: É que nem o cara que deu o rabo. Se ele deu, deu.
15: É isso aí. Fazer o quê?
14: Quem nunca, né?
15: Que finesse.
14: Ah, só eu?
15: Que finesse. Boa tarde, Rafael Gomes.
14: Boa tarde, Alexandre. Tudo bem contigo?
15: Tudo bem. Começamos assim, desta forma frenética, o Pretinho Bar. Parem de jogar estrelas pra lá e pra cá, cara.
13: Ele quer algo, cara, pra limpar aqui.
15: Eu tô aqui que nem um torcedor de tênis na plateia. Olhando pra lá, olhando pra cá. Olhando pra lá, olhando pra cá.
13: E tu tenta, mas é mais forte que o cara, um bagulho. Tá andando aí. O cara, tá, não vou olhar, mano.
15: Ai, que loucura! Os destaques do
13: Pretinho!
12: Meu Deus!
13: Ei, meu irmão, como é que tá?
14: Se cagou todo.
13: Não, não me caguei, eu tô firmezinho de pirona. Ei, meu irmão, tranquilo?
15: Tudo bem, irmãozinho, como é que tá?
13: Incrível, incrível. Coisa boa. Ansioso aí, né? Sabadão, né?
15: Ansioso por quê? O que que tem sabadão?
13: Cidade Negra.
15: Cidade Negra?
12: Cidade Negra. O Tony!
15: Legal, é mesmo! Tony.
13: Não é o
15: amuleto,
13: né? Não, tô ligado.
12: A volta da banda.
15: Pô, que legal, cara.
13: Me invadi, né?
12: É legal essas bandas grandes.
15: Eu tenho visto os lambi-lambi na cidade aí, mas eu não tenho visto. Não vi a data. É sábado agora?
12: Sim, pô, sábado, legal. Dia 11.
15: Bacana, bacana.
13: Sexta é o Lenine.
15: Tem que ver, tem que ver. Cidade tem que ver. Negra, pô, Cidade emblema Negra. Da música brasileira dos anos 90.
12: Não, claro, assim como a volta do Barão. Foi incrível.
15: Foi incrível.
13: A volta do Barão é em Floripa, dia 8 de agosto, promoção da Atlântica.
12: Vai, aí, vai, por exemplo. Porém, tu ouviu o discorama? Já que tu é puxa saco total.
15: Hoje não,
12: aí hoje toquei o som do Donovan, dei o serviço do teu evento lá em Floripa.
15: Tu é o cara, meu irmão.
13: Nós vamos ir nesse.
15: Tô esperando uma semana de surf em Floripa com Rafinha Menegazzo aqui até o Jack Johnson.
12: Oh.
15: Aí então.
12: E aí eu faço o que com a rádio aqui?
13: Vai de lá?
15: Não, aí tu passa. Não, fica tranquilo. Faz uns copies lá e dá
13: uma
15: já era.
13: Segura,
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15: 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Hoje é dia do oncologista. Um abraço a você, entendi, médico oncologista.
14: Por que hoje, Gomes? Porque no dia 9 de julho de 1946 foi fundada a Sociedade Brasileira de Cancerologia, que é que cuida de todos os tipos de câncer as quais os oncologistas tratam.
15: Os quais, né?
13: Oh, que coisa...
15: Os tipos, os quais.
14: As doenças também,
13: que
14: né?
13: Coisa bonita.
15: Os quais, como okay. É que tu falou os tipos, né?
14: Tu tem razão, é os quais.
15: A concordância, ela é importante.
13: É importantíssimo.
14: Estou concordando contigo.
15: Obrigado. Não precise. De maneira alguma.
14: Os quais
13: a qual eu respeito muito.
15: O Pretinho Básico é a Judite! Judite! A Judite é uma American Bully fazendo 3 aninhos. Ela é o nosso Pretinho Básico e também aniversariante. Olha a Judite. Judite. Que linda, Judite. Olha, esse sol aí é de Pelotas. Tô pra te dizer que esse sol aí, esse pôr do sol aí é de Pelotas.
14: Será que é
15: de
14: Pelotas? Como é que conhece Pelotas assim com...
15: Diz pra mim, é de Pelotas?
14: Eu não sei.
15: Ah, não sabe? Mas estou pra te dizer que aquele pôr do, esse pôr do sol é Rio Grande Pelotas, não é, Léo?
12: Também acho.
13: Se é a caidinha ali, praia de cassino, final, também pode ser.
15: É certo que é.
13: Caideira ali, inverno.
14: É que eu não faço a menor ideia, então por isso eu estou impressionado com...
13: Conheci o porão na praia de cassino.
15: É mesmo?
13: Tem uma foto com o porão.
15: Ah, que legal.
13: Nos bastidores.
14: Mas o porão não te conheceu.
13: Penúltimo show da Vila do Chorão.
15: Pelotas não fez aniversário ontem ou anteontem?
14: Mas a gente teria falado aqui.
15: Sim, a gente teria falado, mas eu preciso...
12: passaria pela produção despercebida essa data tão importante, até porque tem a fábrica da Zezé ali, né?
13: Aê! Parabéns a Pelotas!
15: Deixa eu até ver.
13: Pelotas aqui, que tá com o Brasil na decisão da Copa
14: de Julho.
15: Ah, 7 de julho foi o dia da emancipação de Pelotas, então?
14: Isso. Que foi o famoso segunda-feira.
13: Ontem.
14: Ou terça.
15: Pô,
14: a gente não fala aniversário de nenhuma
15: Princesa
14: cidade.
15: Do Sul, 214 anos.
14: É uma cidade.
15: Tem uma linda homenagem. Eu fui buscar exatamente no perfil da Zezé. Tem uma linda homenagem dos biscoitos Zezé a Pelotas ali.
14: Passou batido.
13: Uma bela cidade.
15: 7 de julho, então, foi o dia do aniversário de Pelotas.
12: O adeusinho decorou.
14: Mas fica aqui o nosso parabéns atrasado,
15: não,
14: né?
15: Não tem problema. Acho que vale o parabéns.
13: 95.3 a galera nos ouve lá.
15: Isso aí.
14: É, isso aí.
12: Tá certo, Marcinho Melo.
15: Nos ouve aqui, né?
12: Marcinho Melo, tá certo. Adoro Marcinho Melo, tá certo. Valeu, galera Pelotas. Valeu, abraço.
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13: Aí.
15: E hoje a gente acertou, porque a Judite é uma cã, né? É um cãozinho.
12: É uma cadela.
15: Né? Uma cachorra, né?
13: Eu
15: uma
13: sei, cadela,
15: cachorrinha.
13: Uma cachorra, de
15: 3 anos é uma cachorrinha.
12: É, cadela é mais velha, né?
13: Cadelinha é velha. Cadela é mais velha. Não tem American Bully cadela.
15: Bucica é mais velha.
13: É isso, tem hora que eu sou vivo.
14: O quê?
13: É
14: Floripa. Quem que tu falou?
15: Bucica é como se chama cachorra, cadela em Floripa.
12: Isso. É, isso mesmo.
14: Cadela tem quantos anos, mais ou menos?
13: 18.
14: Passou dos 10 é cadela.
13: Senhor, princesa.
15: É. Ah, eu acho legal chamar de cadela desde cedo.
12: A não, cadelinha?
15: Não vejo problema.
14: Antes dos 10 é cachorro. Cachorrinha.
13: E cadela metendo comigo.
15: Achei muito agressivo.
12: É, esse é o Porã.
15: Não, a questão queria ver, de na minha casa vai ser cadela, entendeu? Só isso que eu tenho pra dizer.
14: Ah, não, é cachorrinha, cachorra.
15: Não, cachorro eu acho que é mais. Cachorro é mais aceitável. Depende do momento também, né?
13: E aí, cachorra. Só que cachorra.
14: Late pra mim, late pra mim.
15: Parou agora.
14: Ensina ela a adestrar.
15: Parou agora.
13: Como um assunto inocente vira terrível no
15: Parou agora. Nosso ouvinte aniversariante, olha que lindo nome, eu amo este nome, acho este nome lindíssimo.
14: Lele Bortolassi.
15: Nome de uma avó minha, Helena Barão.
14: Ah.
15: Helena Barão, nosso ouvinte aniversariante, ela é de Campo Grande, Mato Grosso do Sul, fazendo 3 aninhos.
12: As crianças adoram o Mestre!
13: Oh, e essa adora mesmo. Tava no e-mail.
15: Ai.
12: As crianças adoram o mestre.
15: Isso é muito bom, cara.
12: E os adultos emocionado. Também adoram o mestre.
15: O mestre emocionado que as crianças adoram
13: o mestre. Vai dar o coração do mestre.
12: As crianças querem o bonequinho do mestre.
15: Querem. Vai, estão fazendo. Vai chegar, já vai chegar.
12: Até porque os da Copa já eram.
13: Já acabou, já.
15: Foi, da Copa.
13: Tem que distribuir ali.
15: Foi muito rápido. Nós secamos a Copa.
13: Distribuímos da Copa.
15: Aniversariantes famosos de hoje, começando com o pai. Esse aqui é fera, esse aqui é foda, Jack White.
13: Bem geladinho.
15: O músico Jack
13: Grande
15: White
13: fera, bicho.
15: Fazendo 51 anos hoje.
9: Oh. Eu fui no show dele em Porto Alegre, no Pepsi on Stage na época.
15: A gente tava junto, não tava, Porã?
9: Talvez, não lembro.
12: Acho que essa não, né,
9: shows,
12: né?
9: Essa não sei.
15: Acho
9: mas ele, já naquela época, ele pedia pra galera não filmar e fotografar o show dele.
15: Esse cara é genial.
9: Que tudo ia ficar disponível no site oficial.
15: O cara à frente do White Stripes, né?
13: Exatamente. Aquela que é ele, uma moça?
15: Isso.
13: Isso. Não conheço.
15: Ele é a irmã dele, se não me engano.
9: É irmã?
15: Acho que é irmã.
9: Eu não sei.
13: Tipo o Sandy Júnior.
9: Eu acho que era Namor.
15: Namor?
9: Eu acho que era.
12: Ah, não ia durar tanto Vamos tempo
15: pesquisar.
12: Assim, mano.
15: Vamos pesquisar.
9: Não durou tanto
12: tempo. Tocando junto não tem como durar
9: muito. É por isso que não durou tanto tempo.
13: Não, tem sim. Ali de aniversário.
15: Tem sim. Ai, eu não sei.
9: Quem é que vai pesquisar?
15: Pesquisa eu, então.
13: Pesquisando. Ah, que legal, aniversário da ex-portuguesa, colega nossa aqui, que Martins, né? Ali de...
12: Porra, quem? Mas daí tu jogou a Vicky
13: Vic Martins, né?
15: Não é, cara.
13: Como não? Botaram a foto da guria
15: não
13: ali.
15: Não é, cara.
13: Pô, é
12: a Vicky de ressaca.
13: Isso, trabalha com o Duda Gai, vem com o time.
15: Vamos botou a camisa de time. Aqui só com os destaques do pretinho na... aí, meu irmão. Glenda Kozlovski.
13: Aí sim, hein?
14: Maravilhosa.
15: Jornalista, 52 anos.
12: Não, e ex-campeã brasileira de bodyboard.
15: Ex-campeã brasileira de bodyboard.
13: Maravilhosa. Aí temos um nível.
14: Todo ano a gente mira... faz esse comentário.
12: Cara, eu nunca comentei isso. É a primeira vez que eu falo que ela foi campeã de bodyboard.
15: É bacana a Glenda Kozlovski.
14: Tá na Record ou na
13: Band? Tá na Copa do Mundo na Band.
12: Na Band?
13: Tá lá. Breaking News. O que houve?
15: Informação, vamos ver.
9: Breaking News, a Meg White
15: ela foi casada com o Jack White. Então não é irmão. Irmão.
12: Mas okay. Separaram, né? Por...
15: Voltando a falar sobre Glenda Kozlovski, que tá vivendo um grande momento da carreira, né?
9: Sim.
12: Olha aí.
15: Aniversariante
13: de 10, hoje. Né? Mas sentiu o teu toquezinho aí.
9: Courtney Love, a cantora Courtney Love, fazendo 62 anos.
13: É, ele é legal, gente. Ficou aí fazendo gritando.
9: Aí o Yoko Ono do Kurt Cobain, né?
12: A Yoko Ono do Grunge.
9: A Yoko Ono do Grunge.
15: Mas o Alexandre, só pra voltar, o Alexandre não está totalmente errado em relação a Meg White. Por quê? Bom, porque ele foi confundido, assim como muitos no início do White Stripes. Porque eles decidiram adotar uma estratégia de marketing se apresentando como irmãos para evitar que a imprensa focasse no relacionamento e depois no divórcio.
12: Mas acabou mesmo assim, né? Não adiantou nada.
9: Obrigado, Porazinho. Sabia que eu não tava louco.
15: Não tava
13: totalmente as curiosidades sobre o White Stripes.
12: Vou voltar mais uma vez no White Stripes. Ah,
15: tá. Não, a gente faz no Instagram daí.
9: Vamos em frente. O Charles Gavan.
12: Legal,
9: músico, batera dos Titãs, fazendo 66 anos hoje.
15: E um dos grandes entusiastas do vinil no Brasil, né? Muito antes da onda toda nova aí do vinil, o Charles Gavan tinha aquele programa O Som do Vinil no Canal Brasil, onde ele mostrava discos clássicos e ele participa ativamente de reedições importantes da música brasileira nesse formato.
13: Grande músico.
15: Até os grandes músicos.
13: Do Ira.
15: Ele foi do Ira também. Ele foi do Ira.
9: Muito bem.
15: Depois ele foi pro Titãs. O Ira e os Titãs trocaram os bateristas.
9: Nos aniversariantes de hoje ainda temos o vocalista do Simple Minds, o Jim Kerr, fazendo 67 anos. Boa. Simple Minds, uma banda de Britpop dos anos 80. Pra quem não tá ligado, toca direto no discorama.
15: Tá irado. Don't you forget about me.
12: É. Toquei essa aí hoje.
9: Não,
12: aniversário de vocalista.
9: Bocumbo.
12: Tá ali ele, ó.
14: E ator, né? Fez o Todo Poderoso.
9: Não, esse é outro. Não é o Jim Carrey. É o Jim Carrey, você tá falando.
13: Não, o Jim Carrey é dançando na chuva, burro.
9: Aí é o Gene Kelly.
14: Ah, o Jim Carrey é
9: o genial Tom Hanks está de aniversário hoje, fazendo setentão.
13: Maior que o Denzel.
9: Ah, mas não tem comparação.
12: Não, você não começa.
13: Não, é muito maior que o Denzel.
12: Talvez na mesma prateleira, talvez.
9: Pelo amor de Deus.
12: Ah, o Fetter tá me mandando corte do Denzel, pegou ele também. É isso aí, bateu. Eu te falei, né?
13: Bom,
12: bateu em ti também.
9: Ah, é um abobado.
13: A espera de milagre, ele voa e é um filmezinho mais pá dele.
14: Náufragos, Resgate Soldado Ryan, o
13: Forrest Gump.
14: Acabou.
10: Só no Forrest Gump ele já ganhou do Denzel.
12: Não, são bons
9: filmes. O Hudson lá, onde era o piloto.
14: O Terminal. O Terminal.
12: Parelho com o
15: gol do Denzel. Cara, aquele Prenda-me Se For Capaz, que ele é coadjuvante.
12: Ele é coadjuvante. Vem como o Philadelphia.
9: Olha só, combinamos.
13: Quero ser grande.
9: Não ata a chuteira, o Denzel não ata.
12: Do Nicolas Cage tem razão.
14: Código da Vinci. Se eu fosse você...
13: Philadelphia não é ele?
12: Philadelphia ele fala, o Denzel
15: é Philadelphia é ele.
14: Cara, ele é o Woody, ele é o Woody do Toy Story.
13: Tá, acabou.
14: Toy Story não arranca.
9: Bon Scott faria hoje 80 anos, o Bon Scott. Faleceu em 1980.
15: No auge do AC/DC, no disco Highway to Hell, né?
12: O bom vocalista. O
15: tinha alcançado... É, porque ele era o Bon Scott,
12: é
15: né?
12: É isso aí.
15: E ele morreu afogado no próprio vômito, cara. Embriagado num banco de trás de um carro numa noite fria, muito triste
9: que
15: a morte do depois substituído pelo Brian Johnson.
12: É um exemplo a não ser seguido, né?
15: E aí os caras lançaram o Back in Black, né? Que eles voltaram no luto para fazer aquele disco. E é um dos discos mais vendidos da história do rock.
13: O Brian Johnson é maravilhoso.
9: E por último, mas não menos importante nesta lista, a Mercedes Sosa. Que foi anunciada como atração no Garotones, ou não sei aonde que foi, ela anunciada.
13: Ah, no Garotones a gente ia levar a Mercedes Sosa.
9: Mas é que a Mercedes Sosa, ela morreu em 2009.
14: É um tributo.
13: Não, mas na feira eu achei umas quatro tios igual a ela, pega e bota.
14: playback, né?
13: Não, tu vai na feira da Zen, tu acha?
12: Nós tinha um amigo que a gente chamava ele de Mercedes.
9: O Geraldinho. Muito bom.
12: Oi, não tá de aniversário, mas morreu a Bonnie Tyler, né?
9: É verdade. É o primeiro destaque do Pretinho de hoje, depois dos aniversariantes. Morre Bonnie Tyler aos 75 anos.
14: Ela já estava mal desde maio, né? A gente noticiou
9: anunciando aqui, é verdade.
14: Que ela estava internada em Portugal. Passou por uma cirurgia intestinal de emergência, foi colocada em coma induzido, então não foi possível se recuperar. Então ela faleceu hoje aos 75 anos. As redes sociais dela foi quem quem confirmou a morte da Bonnie Tyler. E ela que em 2023, a música dela, né, o Total Eclipse of the Heart, foi recentemente, viralizou novamente nas redes sociais. E ela foi reconhecida pela coroa britânica e ganhou a Ordem do Império Britânico. Então a Bonnie Tyler ainda em vida conseguiu ser homenageada pela sua obra.
15: Tá bem. E agora, né? Total Eclipse.
12: Agora vai fosse, cantar lá em cima.
13: Se ela fosse, eu não conheço ela, se ela fosse brasileira, nós podíamos comparar ela com ela quem? Quem seria a Bonnie Tyler do Brasil?
15: Cara, tu fala por uma questão, desculpa, por exemplo, fala por uma questão de dimensão como artista ou temporal?
14: É, verdade.
13: Com artista.
15: Artista?
13: Tipo com a Simone? O Gal Costa?
15: Talvez, cara. Talvez com a Simone.
12: Talvez a TT Espíndola.
13: A Rosana nas alturas.
15: É tipo isso aí, cara. Talvez. Ela não tem o tamanho de uma Rita Lee, não tem o tamanho de uma Elis Regina.
13: Mary Terezinha.
15: É, né? Não tem, talvez.
14: Reconecta, por outro.
15: O Porazinho tá dando um cortezinho aí.
14: Com certeza pegaram
15: um cortezinho aí.
12: Não, o corte, ele foi delicado, tá uma merda teu áudio.
15: Que isso, né? Não faz assim.
12: Não, mas...
14: Pra ele entender,
12: pra entender dele, vai pra reserva, que outro dia funcionou bem. Ele vai pra externo.
15: Parece um contato lunar, assim.
14: É, tipo, as óvnis.
13: Isso é a Bonnie Tyler, vocês estão falando dela aí?
15: Não.
14: Ela foi na linha do
13: Porão. Espírito.
12: É, foi do Eclipse of Rock.
14: Turn around.
15: Estudo aponta...
12: Olha aí, ó.
15: Melhorou, Porazinho. Estudo aponta que falta de...
12: De conchinha. Não, tu me desculpa, Alexandre. É que eu achei que era desse aí, ou pelado, né? Calma, ô Daron, calma,
15: Alexandre.
12: Porra.
15: Azulzinho, vai, mano, vai.
12: Tá, não, vê o cronômetro certinho aí, porque depois tá aqui, tu te atrapalha, né?
15: O cronômetro.
12: Tu anda meio atrapalhado.
15: Começou, isso aí, não atrapalhava.
13: Vai, tu vai atrapalhar.
14: É que esse aí não tinha defesa.
15: Estudo aponta que falta de ajuda em casa pode reduzir a libido feminina.
14: Pô.
13: Mas o cara tá perdendo de comentar aí.
14: A Universidade do Colorado publicou um estudo que analisou dois levantamentos com cerca de 1000 pessoas em relacionamentos heterossexuais.
15: Importante.
14: E descobriu que as mulheres valorizam uma relação mais igualitária. Mas mesmo assim, elas assumem a maior parte das tarefas domésticas. E aí as que assumem a maior parte das tarefas domésticas, elas têm menos desejo sexual pelos parceiros. Já quando o homem faz mais ou quando é igualmente dividido na casa, é natural que elas tenham um maior desejo sexual. E esta proporcionalidade, essa proporcionalidade também se espelha no cuidado com os filhos.
15: Uhum.
14: O homem que cuida do seu filho, da sua filha pequena, tanto quanto a mulher, ou até às vezes mais do que a mulher, ele gera mais tesão e mais excitação pela parceira.
15: Ah,
13: tem mulheres que têm tesão e vê o cara varrendo.
15: É isso aí, Berbol.
14: Alguém sem já camisa, teve esse tesão, né,
13: já, ela ficava sentadinha tomando um gelo, vendo Terra Nostra e eu varrendo.
14: Não,
13: passando a feiticeira.
14: É tanto que eu tenho a mulher de um amigo meu, o Ivan, que ela viu o cara varrendo a rua, ele trabalhava
13: isso,
14: varrendo a rua.
13: Isso!
14: E bateu um tesão nela só ver o cara varrendo a rua.
13: Isso é trairagem.
14: Pois é.
13: Dá gatilho. E eu vou te dar um gatilho do meu bolso aqui, mas... ó. Não vem falar da compra que eu tomei do cara da contra
14: mim.
13: Vai levar uma facada, meu. Tem arma agora que tá foda na rua. É perigosíssimo. Ah, não. Pode falar aqui das compras que eu tomei.
14: Mas isso não aconteceu.
13: Vou falar das tuas também que eu
14: mas
13: sei.
14: Mas isso não aconteceu.
13: O Ariel bem me contou. Tu levou compra também, rapaz, quando eu morava com ele.
14: Ele falou pra
13: falou
14: ti.
13: Falou pra mim, o Ariel.
14: Mas tu anda com o Ariel, cara. Ah,
13: claro, cara.
14: Que trairagem, cara. Mas eu só tava falando que a pesquisa tá apontando algo que o Ivan passou, cara.
13: É achei. O cara da contra mim vai ver limpando. Quando ele foi, ele vai varrer.
15: Já levou de carona varrer, no caminhão do lixo.
13: Vai.
15: Próximo destaque, o terceiro e último de hoje, música do Foo Fighters. É eleita a melhor música alternativa grunge dos anos 90.
14: Tem um top 10, Alexandre.
13: Não, vamos ver. Só um pouquinho.
15: Top 10.
14: Foo Fighters do grunge. A Rádio Lithium, que é uma rádio norte-americana.
13: Uma rádio norte-americana.
14: Que é a rádio da Sirius, o aplicativo de música. Fez um levantamento realizado com os ouvintes e reuniu as 250 melhores faixas dos anos 90 para comemorar o aniversário de 250 anos dos Estados Unidos.
15: Aham.
14: Obviamente, eu separei o top 10.
15: Claro.
14: Exatamente.
15: Claro que sim.
14: Então, top 10. Em décimo lugar, Creep, do Radiohead.
15: Radiohead. Tá.
13: É legal.
15: Nós vamos rodar. Ah, nós vamos rodar? Não, peraí, não sabia. Não sabia.
14: Eu achei que tu tinha pego
15: não sabia, que daí a gente também começa o... Esse quadro é interessante, que aquele abobado esteja no quadro,
13: mas
15: esteja dentro do estúdio.
13: Mas já...
15: Falta 45 segundos. Falta
13: 45 segundos. Não, mas tem o Porão
15: entende de música.
14: De música alternativa e grunge com o Porão.
16: É que o Porão não gosta só do que ele gosta.
14: A produção separou pra ele.
15: Ah, essa música é legal, mas eu não considero grunge. É uma banda que fez sucesso na época do grunge. E é uma baita música, né?
16: Baita depressiva.
15: Música. Depressiva total.
16: Depressiva total, mas é um musicaço.
15: Radiohead, em décimo. Uma das minhas melhores performances no karaokê, devo confessar.
14: Achei que era na cama. Ah, achei que era...
13: Cara, eu também achei que era na cama.
14: Essa música cama. É a minha melhor performance.
15: Eu gosto de transar com música triste.
14: Essa música isso. Tem o meu hit.
13: Mas eu juro que eu pensei, Baki, que Sex Deprê ele tá fazendo.
15: Ô, Vini Moura, chama o Bobadinho ali, por favor, que ele também não tá ligado no tempo, tá olhando o telefone dele. Pode voltar, querido. Obrigado, hein?
14: A nona melhor música alternativa e grunge dos anos 90 é...
15: Não, a décima tu já perdeu.
14: Man in the Box.
15: Man in the Box.
12: Normalmente é às 18
15: Man in the Box. Ah, tu vai reclamar? Tu vai reclamar.
12: Não, que às vezes é às 18.
15: Sonsaço.
12: É o grunge? Pessoal, eu quero o título da manchete.
15: Eu acho que vai receber o título. Tu não tava aqui.
12: Eu fui expulso?
15: Exato. Eu acho o Alice in Chains uma das bandas mais subestimadas da história do rock grunge, rock pesado. Os caras são bons demais. E eles não são considerados assim como eles deveriam ser. São muito bons. Man in the Box.
12: Tem três músicas boas, Alice in Chains.
15: Tem muita música boa, Alice in Chains. Não pra tocar no rádio, né, Rafinha?
16: É isso aí, por exemplo.
15: Essa aqui já deu uma forçada na porta, né?
12: Mas essa é irada.
13: Madrugada.
15: Só música, me traz o título. Não vou trazer o título então, e ninguém vai trazer o título.
12: Mas por que isso?
15: Porque tu devia estar no estúdio na hora do título. Tu não tava no programa na redação.
14: O oitavo lugar é Black, do Pearl Jam.
15: Sonzeira. Black, do Pearl Jam. Sonzeira. Bom demais. Isso aí, hein, Rafinha?
12: Não, isso aí é uma das grandes bandas dos anos 90.
15: Esse
12: até hoje.
15: Acorde...
12: É a banda envelheceu muito bem. Ó. O Pearl Jam tá louco.
15: Verdade. O comentário grunge de Rafinha
12: é legal. É verdade, talvez a maior banda.
15: O Ed Vedder tava num jogo lá da seleção norte-americana.
12: Né? Virando um chopp.
15: Virando uma cervejinha.
12: Puta merda.
15: Esse cara aí
16: uma Michelob, né? Uma Michelob Ultra.
12: Tem aqueles perfis que cortam o som dos instrumentos, deixa só a voz do cara. Quando entra dele ali, é foda, velho. Ah, tá louco. Que cara fudendo.
15: No caso agora, é ele cantando aqui, né?
13: Sim, daí ele é amigo dos caras da banda cover dele, como é que é?
12: Black Circle.
15: Próxima, Gomes.
14: Sétimo lugar é da Rage Against the Machine.
15: Oh.
14: E a música
15: Killing the Name.
14: Killing the Name.
15: Ah, isso é demais. Uma das bandas mais furiosas da história.
13: Cara, acelerar o carro, hein?
15: Isso é bom pra caralho.
12: Isso é domingo abrir um latão e buscar carne pro churrasco.
15: É bom pra treinar.
12: Ouvindo isso aí.
15: Isso aí tem que treinar com violência.
13: Treinar com o cara pega o peso. O cara é bravo na academia, ele briga na academia.
15: Ó, agora.
12: Esses caras não deixam tu ouvir antes da luta. Isso aí é. Potencializa a luta.
15: Ah, tá louco. Tá animal.
14: Sexto lugar é Soundgarden e a música é
12: Black Hole Sun.
14: A própria.
12: É, essa é demais. O Rage Against é uma banda de protesto, né?
15: É uma banda totalmente.
13: Show de grande.
12: Olha que coincidência, né? Quando acaba o Rage Against, que sai o Zac de la Roche, aí se forma o Audio Slave com toda a banda, menos o vocal, que é o Chris Cornell. E o Chris Cornell fez o vocal de Soundgarden.
15: Parabéns.
14: Parabéns.
12: Olha, todo mundo tá ligado.
15: Cara, essa música é demais. Pra mim, essa é a música dos anos 90. Desculpa. Eu sei que vai ter o Nirvana no topo.
16: Ah, mas tem o Temple of the Dog com Hunger Strike.
15: Bah, eu amo também.
12: E também tem o Chris Cornell.
15: Também. E o Ed Vedder.
12: Pra mim é Black.
13: Ah, eu não Black sei, eu gosto de Exalta com o Krigor. Me apaixonei pela pessoa errada.
15: Não, Exalta com o Krigor é legal mesmo. Concordo, mas não tá no grunge alternativo.
14: Próxima, boa mesmo. A próxima é Alice in Chains.
15: Wood.
12: Já é meio alternativa.
15: Não, mas é que é uma lista alternativa grunge.
12: Não, mas peraí.
15: É que tu não leu a manchete.
12: Mas todas as que tocaram são as alternativas mais grunge. Isso aí não é alternativo mais, cara. Pelo amor de Deus, vai dizer que Black é alternativo.
15: Mas a lista é esta.
12: Mas a mais alternativa até agora é o Wood do Alice in Chains.
15: Tirou o Wood, deu problema aqui, não sei o quê.
14: Tem que pagar,
12: Pagar a internet.
13: O Exalta não é alternativa. Agora, o Razão Brasileira, sim.
14: Convite de Casamento.
15: O Razão Brasileira poucos conhecem.
14: Convite de Casamento do Vavá.
15: Não, tá louco.

0: acho, tá legal.
1: Essa levada da bateria estilo...
2: É bom demais.
1: Estilo Dave Grohl.
2: Cara, Alice in Chains é bom pra caralho.
1: Tanto é que tem duas no top 10, né? Música número 5, Gomes.
3: Quinto lugar foi Wood, do Alice in Chains.
1: Quatro, então, Gomes. Não,
3: quarto lugar é The Cranberries. E a música é Zombie.
1: Zombie. É um sonzão.
2: Ah, legal.
1: É, é sonzeira. Sonzão.
0: Tá, mas daí tu vai me dizer que Cranberries é alternativa. Aí tá errado.
1: Alternativa,
0: o título.
1: Claro que é. É que tem os alternativos que rompem a barreira.
2: Exatamente,
1: do mainstream, né, cara?
2: Com baladas, geralmente, como foi o caso de Linger.
1: E depois vieram as outras. Free to Decide, All to My Family, Dreams.
0: É. Essa
1: banda tem umas boas. E ela cantava muito, né?
2: Cantava, é perecida já.
0: É. Ah, mas a obra é eterna.
1: Delores. Exatamente.

0: Mas notem, né? Notem as introduções das músicas longas, né? Hoje em dia a gente não ouve mais isso.
1: Observem as, introduções.
2: Chegamos no pódio, terceiro lugar.
3: Moça nem cantou ainda.
4: Nem o refrão, viu?
3: A moça nem
4: vai demorar, é demorado o refrão.
0: Demora o refrãozinho.
4: Demora.
2: Agora nós vamos esperar. Vamos deixar pra ela.
3: Quer que cante isso aí?
4: Vocês estão muito na frente.
1: Dolores Ordeons.
3: Deixa lá.

0: demora muito tempo, não. Demora bastante.
1: Ah, dá pra ir fazer um café.
2: Mas eu acho que ilustrou bem, né?
0: Dá pra ir cagar.
1: Cala a boca!
0: Isso aí dá pra dar uma cagadinha.
2: Tá bem ilustrado, ó, o Cranberry.
0: Agora sim, hein, Rafinha?
2: Acho que tá bom agora, Feta.
0: Já, né?
2: 3 minutos a música. Man.
0: Música número 3, Gomes.
1: Beast Boys.
2: Ó. Oh.
1: 3 ou 2? 3.
0: É... Sabotagem.
1: A própria, porra.
0: Essa não deve ter.
2: Ah, sabotagem. Menina Lebron,
1: Menina Lebron,
0: olha aí o alemão. Cara, isso é animal, velho. Eles tocando isso com o The Roots naquele programa do... do cara da entrevista lá. Nossa, nossa, isso é absurdo.
2: Isso aí é pro cara entrar no mar no inverno. Só de bermuda.
0: Mar grande.
2: Só de bermudinha.
1: Calma, hipotermia.
2: Trava.
0: Música número 2, Gomes.
1: Segundo lugar é de
0: Nirvana.
1: Nirvana.
0: Smells like teen spirit.
2: Até é cansado essa música, na real.
0: Eu também.
2: É, tá cansado.
0: Mas é a solzão.
2: É a solzeira. É uma explosão.
0: Olha essa batera.
2: Bom baterista tinha a banda.
0: É, esse cara aí depois fez o Foo Fighters. Que é a banda da a primeira da lista.
2: Não, não pode ser.
0: É.
2: Não pode.
0: Boca, como que não pode ser, cara? Não é óbvio que pode ser.
2: Tu concorda com isso?
0: Eu concordo.
2: Eu discordo.
0: Eu concordo.
2: Eu discordo. E opiniões são assim, cada um tem a sua.
0: Eu tô curioso pra saber qual a música do Foo Fighters. Ah, essa é demais. Como é que você vai dizer que isso aqui
2: não
0: é, cara?
2: Não, ninguém falou
0: essa
2: que não é,
0: é
2: bom.
0: Essa é a número 1.
2: Mas eu não achei que era a número 1.
1: Essa é a
0: essa número 1. É Everlong.
1: Sabe?
0: Cara, essa é a música que eu ouço todo dia pra treinar. Esse é o meu pré-treino, meu pós-treino, meu treino. Essa música essa aqui é espetacular.
2: Ah, te afirma, porra, depois de velho tu virou isso.
0: Rapinha, para, vai tomar no teu rabo. Toma, agora tu
2: amarelinho, não, amarelinho. Eu chamei ele de cagalhão, tu me tirou quase do programa.
0: O quê?
2: Eu chamei ele de cagalhão, tu me deu um amarelo.
0: É,
2: ele me manda tomar no rabo, tu diz, ah, isso aí.
3: Mas tu mereceu. Sabe o que tem que ter na ofensa? Time.
1: O Alexandre, o Rafinha. Tu, eu mandei ele de cagalhão, meu Alexandre. É.
2: Só ouvindo, né?
1: Ouvindo a música, felizão. É tipo assim, tô cagando.
0: Isso? Essa música
2: é já demais. Vi, tu tem teus preferidos.
0: Maravilhoso.
2: Porém, é teu preferido.
0: Não é. Não fica
2: então vai tomar no teu rabo também, cara.
0: Não, agora você já virou.
2: Ah, não.
0: Agora foi
2: aí.
0: Agressivo, foi sem propósito, foi fora de timing.
3: Pode já ter o amarelo. Não limpa.
2: Não limpa, claro.
0: Não limpa. O azul limpa. O amarelo tá mantido, então tá expulso.
3: Mudou, porque...
0: Infelizmente...
1: Eu já fui.
2: Ah, não.
3: Bato.
2: Ah, tu virou isso.
0: Ah, esse apito não, rabo também.
1: Olha, viu o que ele falou, né?
2: Bem feito pra ti.
1: Ele mandou tu botar um apito no rabo.
2: Bem feito pra ti.
3: Não, matando longe é uma barbada também.
0: Esse apito vai me ensurdecer, cara.
1: Amarelinho pra ti também, por assim, ó. Tá, mas tem como a gente negociar o apito? Não dá pra ser o da tela ali.
2: Tá, tinha um e-mail muito bom.
0: Porra, deixa que eu leio.
2: Volta.
0: Deixa pra 6.
2: Não, tu não vai estar aí a 6.
0: Não, tu exagerou.
1: Tá ele falando fofinho.
2: Mas o
3: Ele muda.
0: É que assim, eu não posso ficar aqui argumentando contigo. Eu já te dei o vermelho. Tu tem que sair de campo, é só isso que tem que fazer.
2: Eu vou almoçar então.
0: Não pode almoçar até as 2 da tarde.
2: Não, bem capaz.
0: Vai que eu quero te chamar de volta. Vai que eu quero te chamar de volta.
3: É, na Copa voltou um vermelho.
1: É, esse gesto voltou.
3: Tu voltou, cara.
0: Vai que o Nelson me liga e diz, bota o Rafinha de volta.
3: É, não, mas
0: foi injusto este vermelho.
2: O Beto vai te ligar, o Maurício.
0: Imagina se um dos três liga. Beto, Maurício.
3: Com a seguinte frase, bafeta, ele fosse tri bem.
0: Marina pode ligar também.
2: E a Carol?
0: Pode sair.
3: Vai te redar.
0: Obrigado.
3: Confia em nós. Vai lá. É que assim, a abordagem dele aquele dia só voltou, porque ele, quando ele sai assim legal, não volta, ele tem que sair bravo, que nem outra vez que ele pegou uma pilha com o Gordo Léo. Ficou brabo? Pegou uma pilha com o Gordo Léo. Ficou brabo? Aí que ele fica feliz e vai embora.
1: Lamentável.
0: Muito bem, foram os destaques do Pretinho aí, meu irmão, para este 9 de julho de 2026.
3: O joguinho teu cara foi expulso no amistoso, cara. Quinta-feira tranquilo.
0: 16 minutos para as 2 da tarde. Vini Moura, vamos trabalhar um pouquinho aí. Tá muito quietinho hoje, tá muito contemplativo hoje.
1: Não, mas é que...
0: Tá só olhando a banda passar.
1: Não é isso. Lista musical.
3: É que eu espero tomando amarelo por nada.
1: Não, só falar de música.
0: Ah, é por nada.
3: Ah, é brincadeira.
1: Só em falar de música num programa que tá o Tu, o Porã e o Rafinha, eu já vou ficar mais contemplativo. Tá. Aí da música de quando eu não era nascido.
4: Gostei da humildade.
1: Ah, escutar mais, né?
4: Que ano tu nasceu, menino?
1: 98.
4: Que irritante isso.
1: É, pô.
4: 98.
1: Ah, que raiva 98. Que me deu agora. Pô,
4: 98.
3: Por quê? Deixa o cara ser feliz. Ah,
4: claro que é.
3: Cadê que tu nasceu em que ano?
1: 91.
3: 15 para 6.
4: Para as duas.
3: Que? Puxa, tinha médico.
4: Não. Como assim, cara? Como assim?
1: Perdeu o médico. Nunca vai no médico, cara.
3: Que o pariu.
4: Eu não consegui entender a lógica. Ele diz a hora, 15 para 6. Aí a gente fala, 15 para as duas. Ou seja, 15 para as duas já tinha passado há horas. Tu perdeu o médico de qualquer maneira. Bebida.
3: Não, mas na minha cabeça eu tinha ido já.
4: Que idiota, cara. 15 pras duas, vai, Vini Moura! Tá.
1: Não é piada, é uma história, né?
3: Que obstete.
1: Eu não conto piada.
4: Cara, é a tua vez de fazer, não, só faz.
1: Mas só tô dando o que for. Só o título. Não é piada, é história.
4: Não é piada, é história.
1: Exato.
4: Tá.
1: Um rapaz muito pequeno. Ontem contei uma piada de um rapaz pequeno, falaram que tu ia me expulsar.
4: É?
1: É.
4: Mas nem tava aí ontem.
1: Não, pois é, se tu tivesse.
5: Não, inacreditável que esse rapaz
1: usou. Não.
4: É?
1: Mas assim.
3: Ele não foi almoçar, ele ficou na porta.
4: Tá esperando eu chamar.
3: Que nem a criança, tu não vai chamar, é o melhor ele ficar 15 minutos encostado ali.
1: Mas enfim, mas
4: continuando então, Vini Moura.
1: Eu volto a contar a piada de um rapaz pequeno, mas não é a mesma de ontem.
4: Tá, que é uma história, não é uma piada.
1: Exato, é uma história.
4: Acabou de dizer que é uma história, não é uma piada.
1: Me confundi.
3: Mas conta de ontem, é da boquinha?
1: Não, não dá. A uma da tarde não dá. E aí, o rapaz muito pequeno, ele trabalhava como lenhador.
4: Um rapaz muito pequeno
1: trabalhava como lenhador. E ele chegou numa roda de lenhadores, assim. Né? Uma roda de lenhadores, conversa rolando.
4: Não tão pequenos. Tá.
1: E aí ele conversando com os caras, falou: cara, eu sou o maior lenhador desse mundo.
4: O garoto pequeno falou.
1: E os caras: ah, para! Tem uma árvore aqui, vai então. Meu, ele pegou o machadinho aqui, ó. Quatro. Tá. A árvore caiu. E os caras, cara é brabo mesmo. Aí veio o segundo. E o segundo falou assim, ó: não, mas essa árvore aqui é mais grossa. Vamos ver como é que tu derruba essa aqui. E ele deu quatro. Tá. Madeira! Caiu a árvore. Aí os caras ficaram impressionados.
4: Deu três nessa.
1: Não, quatro também. Só que essa era muito maior.
4: Tá.
1: É?
4: É três, tá.
1: Acontece
4: tá.
1: Uma história.
4: Tá.
1: E aí.
3: E chega lá, galera.
1: E aí o cara falou assim: meu Deus, cara, onde é que tu aprendeu a ser lenhador assim? O carinha é bem pequeno. E aí ele falou assim: cara, eu fui lenhador no deserto do Saara.
4: Bom.
1: E aí o cara falou assim: não, peraí, mas o Saara é um deserto. E ele falou: agora, né?
4: Muito bem. Foi uma boa piada. Foi uma ótima piada. Só não entendi o porquê desviar a atenção pro garoto bem pequeno, pro lenhador bem pequeno. Qual é a diferença?
3: É que a piada. Eu entendi o que ele fez, que eu faço isso também.
4: É.
3: Quando a piada é uma merda, o cara busca
4: Dá uma floreada.
3: Ah, a piada é uma merda. Aí o cara fala: ah, o homem era o Nelson Ned.
1: Eu não sei se eu fico preocupado de o Ivan me entender, mas aí.
3: Não,
5: ele entende porque ele usa o mesmo subterfúgio.
3: Ah, eu sou das ruas, do agito, do guerreiro.
4: Vocês têm uma mentalidade parecida.
1: Pois é.
4: 12 minutos para as duas da tarde, vou trazer aqui uma informação. 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Aliás, Léo Oliveira tem gato. Isso,
3: beijo para ele.
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4: Para, né? O gatinho,
3: quem tem duas é o Vinícius.
4: Ah, tu tem duas gatinhas?
1: Duas gatinhas, Atena e Afrodite.
3: Ah, que lindo. Tem um só que é o uísque, só claro que sim, o uísque... Gato maravilhoso que agora tá dormindo, né? Que essa hora ele...
4: Dá uma descansadinha de gato dormindo.
3: Não, ele gosta de agitar 5 da manhã.
4: Sabe
3: da
4: por
3: manhã
4: que o gato dorme de dia?
3: Por quê?
4: Porque ele faz samba e amor até mais tarde. Tem muito sono de manhã. Que? Sabe vocês que não conhecem a música.
6: Não é, que tava cortando, não deu pra pegar a métrica. É. Não deu pra pegar a
1: eu acho que é as duas coisas.
4: É, também teve isso. 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Um rápido show do intervalo e a gente já volta com mais um pouquinho de Pretinho Básico.
1: Chico Buarque.
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18: Ei, tamo de volta! Depois do Memória de Elefante com o Pretinho Básico, 3:02. Me deu um ruim no coração agora. Fiquei chateado, acho que me arrependi um pouco.
19: Deu remorso?
18: Deu remorso de ter expulsado, ter expulso o Rafinha.
19: Dia de sol, hein?
18: Ô, Gomes, por favor, chama ele ali, cara.
20: Tá feito, tá feito.
18: Pelo menos pra voltar e votar com a gente aqui e tal.
19: Que ele valoriza.
18: Votação. Pode voltar aí, mano.
19: Cadê o...
20: Aí, irmão, volta aí, mano.
18: Foi? Foi o quê?
21: Aqui foi almoçar.
18: Foi almoçar?
21: Foi.
18: Não, mas eu tinha pedido.
20: Valeu a expulsão.
18: Não, mas peraí um pouquinho, eu tinha pedido pra ele não ir almoçar, pra ele valeu ficar ali, caso eu o chamasse.
20: Ele tem que estar comprometido com o programa
18: de
20: até
18: volta,
20: o final,
18: né, cara?
19: É, tem que ficar no banco de reserva sempre aquecendo, né?
20: Tem que ficar no banco.
19: Se tem uma troca na manga, tu pode entrar.
21: Porém, às vezes o cara é expulso às 6 e a gente fica até às 7 aqui na redação, em vez de ir pra casa. É. Só porque o Fetra não deixa o cara ir embora.
18: Deixa eu ver aqui.
20: Aí, ó. Liga
22: pra mim. Eu tô no banheiro.
18: Tá cagando.
20: Tá onde, meu?
18: Tá cagando. Rafinha? Alô?
20: Ele falou que tá no banheiro.
18: Onde tu tá, meu?
22: Alô?
18: Onde tu tá, meu?
22: Alô?
18: Ai. Onde tu tá, meu? Onde tu tá? Ele tá enrolando, ele não tá no banheiro. Ele não tá no banheiro, porque eu vou dizer por quê, porque no banheiro tem sinal. Ele tá lá no refeitório, lá no subsolo, lá no refeitório, lá embaixo.
21: É ruim o sinal, ó.
18: Lá é ruim o sinal, ele tá almoçando lá.
19: Liga fora do cabo no meu voz pra ver.
18: Então tá bem. Vamos ver fora do cabo se ele me ouve. Porque ele não é híbrido.
21: Não, tem que ligar a ligação normal daí, não pelo WhatsApp.
20: É, liga pela linha telefônica.
18: Ah, verdade. A internet tá ruim hoje.
20: Tem muita gente usando...
18: Bom, enfim, cara, não voltou, né? Não voltou porque não quis, né? Foi embora, foi almoçar, saiu cedo.
21: Isso merece um amarelo, né?
18: Amarelo. Já começa amarelado o próximo programa. Das seis da tarde.
20: Devia estar comprometido com o programa até a hora do programa aqui, acabar. Papelão.
18: Pode sair votando, Porazinho, por obséquio.
20: Ah, vai no Gomes, meu voto hoje. A produção tava muito boa.
18: Ontem também foi. Legal, Porazinho.
20: Vai, Gomes.
21: Vai, eu vou votar no Porã, porque ele soube xingar o Rafinha na hora certa.
18: Exato.
21: Ele tomou o cartão.
18: Time desequilibrou, Rafinha.
21: Ele tomou o cartão porque falou besteira do juiz.
19: Time.
21: Mas ele soube xingar o Rafinha na hora certa. Foi muito engraçado.
20: Meio que o Neymar no jogo contra o goleiro da Noruega.
21: É, isso. Então meu voto vai no Porã.
18: Tá bem.
20: Tá bom, obrigado.
18: Léo Oliveira vota em quem?
19: Cara, eu vou votar hoje na tua pessoa, cara.
18: Na minha pessoa por quê, cara?
19: Na boa arbitragem. Arbitragem injusta. Justa. Tanto que poucas vezes...
21: Os enredão não enredaram a arte, você mereceu.
19: Foi tipo assim, mereceu os cartões que ele levou.
18: Obrigado, hein, cara. Obrigado.
19: E ele estreou, inclusive, o cartão azul. Ele é o primeiro a levar o cartão azul.
18: É verdade.
19: O novo cartão azul.
18: É verdade.
19: Então, meu voto em ti.
18: Eu procuro ser justo, né? Procuro ser justo. Vota em quem, Vini Moura?
21: Eu vou votar no Gomes.
18: Gomes também.
21: Acho que foi uma produção flat, né?
18: Tá. Flat, é?
21: Produção foi, hoje o Gordo Léo me ajudou bastante na produção. Ele
18: produção boa, cara. Boa produção. A gente não leu muito e-mail, é verdade. Não deu tempo, né?
20: Mas foi bom.
18: Aquela lista foi maravilhosa.
19: Obrigado.
18: A lista foi maravilhosa.
19: Obrigado
18: foi gostoso. Então eu voto no Gomes também, mas é extensível ao Léo.
21: Eu vou dividir com ele hoje.
19: É, que as notícias eu que separei.
20: Hoje vão uma pizza meia-meia.
19: Então, vamos ser uma meia calabresa, meia calabresa.
18: Muito bem. Eu vi uma piada maravilhosa ontem, cara, aqui no programa. Acho que foi o Vini que contou. Não foi o Vini.
19: Maravilhosa.
21: Você está sendo injusto.
19: Não, maravilhosa não.
21: As piadas são boas.
18: O cara foi no otorrino oftalmo, não sei onde é que ele foi. E aí, ia fazer um exame. E o cara assim, vamos lá. E o cara chegou, o que, que é, doutor? Eu tô ouvindo só de um ouvido, o outro lado eu não tô ouvindo. Tu lembra da piada?
0: Não, é a do 100.
18: É. Do 100 e do
19: 100. Fui 70. Eu que contei!
18: Foi tu que contou!
19: Aí é foda!
0: Tô ouvindo de um ouvido boa. Só.
18: E aí eu tô ouvindo só com um ouvido.
0: Essa aí foi muito boa.
18: É maravilhosa essa piada, essa cara. De uma inteligência brutal.
19: Fui eu.
18: Deu conta de novo aí.
19: Não lembro. Brincadeira, eu lembro sim, peraí. Só tem que pegar aqui.
18: Deu conta no da 6. Voltamos da 6 da tarde. Muito obrigado pela sua audiência. Um abraço,
19: peraí, conosco. O homem foi no médico e falou assim, ó,
0: eu adoro esse botão.
19: Eu tô ouvindo só de um ouvido. Ele
1: Você
19: falou,
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0: Sejam todos muito bem-vindos a mais uma edição do nosso programa das Minas, que está começando agora, 2:07, pontualmente, neste dia 9 maravilhoso, um mês para a Corrida Verde aqui de Joinville acontecer. Daqui a pouquinho a gente vai falar mais sobre isso. Hoje aqui em Joinville, 20 graus, o dia tá lindo, o céu tá um azul de brigadeiro, ele tá perfeito para a gente fazer dele o melhor dia das nossas vidas. Eu, @adriteló, tô chegando por aqui para ser a sua companhia nessa edição de PDM até as 3 horas da tarde, tá bom, gente? E aí, eu quero conversar com você no seguinte sentido, porque assim, quem nunca abriu o Insta, o TikTok e percebeu que todo mundo tava vivendo um filme menos você? Casal apaixonado, viagens incríveis, corpo perfeito, carreira de sucesso, mas será que a vida é realmente assim ou a gente tá vendo só os melhores 5 minutos do dia? Hoje no programa das Minas a pergunta é: sua vida é fachada ou realidade? Até que ponto a gente pode compartilhar a verdade? Duda Martins, boa tarde pra você, nossa operadora de programa das Minas. Cara, seja muito bem-vinda. Gente, antes de tudo e de mais nada, deixa eu falar. A Dudinha tá pela primeira vez oficialmente operando o programa das Minas. Que orgulho de você, Duda Martins. Boa tarde.
1: Boa tarde, Dri. Boa tarde, Santa Catarina. Sim, hoje eu tô aqui. Hoje eu que vou botar os áudios de vocês no ar, entendeu? As participações, as trilhas, as vinhetas e tudo. Mas, cara, é real esse assunto, né? O que que a gente vive na internet é o que a gente vive na vida real. Hoje a gente quer falar dessa linha tênue ali entre o que que é privacidade e o que é aparência. Tem aquele casal que parece inseparável na internet, né? Que tu vê ali, tá viajando, tá indo pra date, mas daí do nada terminou. O que será que aconteceu, né? Tem gente que até prefere deixar os problemas fora das redes. Então, conta pra gente o que você acha. A vida na internet é fachada ou é a realidade? Ingrid, como que o pessoal pode participar?
2: Boa tarde, Minas. Boa tarde, Santa Catarina. Hoje o programa vai render muita história boa. Então manda sua mensagem de texto ou áudio e pode vir com um não me identifica também. Pro WhatsApp aqui de Floripa no 489-188-1009. Ou, se preferir, pode mandar também pro WhatsApp de Joinville no 47992496532.
0: É isso, dados os recados, uma excelente tarde pra gente. Bora começar o nosso programa das Minas lá no YouTube Atlântida SC. Vamos!
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0: Atlântida, essa é a rádio das nossas vidas, todo mundo tá ouvindo, estamos de volta com o nosso programa das Minas nessa quinta-feira maravilhosa, com o tema de hoje é: sua vida online é fachada ou realidade nas redes sociais? Já começamos o assunto lá no YouTube Atlântida SC, que é quando a gente fala sem papas na língua, entendeu? Que a gente desabafa o que a gente quer, o que a gente não quer, o que a gente pode, o que a gente não pode. E hoje eu estou aqui com a Martins Duda e Ingrid Calisto com a gente, estávamos comentando sobre isso, e aqui da mesa eu acho que a gente mostra o que a gente é mesmo nas redes, né, gente?
1: Mas a gente tem aqui na mesa dois exemplos bem diferentes de personalidades nas redes sociais. A gente tem a Ingrid, que é super low profile, que é assim, posta dump conceitual no final do mês e tá. A gente tem a Duda, que é um meio termo. A Duda posta, não posta, posta, não posta. Isso. E a gente tem a Dri, que posta constantemente, talvez não tudo, mas que posta constantemente.
0: Vários exemplos.
1: Temos três personalidades aqui.
0: Exatamente. Aí a gente já quer chamar a nossa audiência pra começar a mandar mensagem e falar onde se enquadra e como que é o teu mood. Se você se expõe por completo nas redes sociais ou se você é mais reservada, expõe o que você é e se você conhece alguém que, tipo assim, ultrapassa o limite, entendeu? Pode mandar pro 489-9188-1009. A Ingrid e a Dudinha estão fazendo a triagem das mensagens e aqui no YouTube já tem participação, viu? Boa tarde, Minas. O Maurício mandou pra gente. Opa. Eu vivo no off, desde as férias até as boas ações. Priorizo viver o momento, marcar na memória, independente do que os outros vão pensar e de quantos likes ou comentários eu vou ter.
1: Eu acho que essas pessoas devem viver muito melhor do que a gente, que é cronicamente
0: online. Com certeza.
1: Nossa, imagina, tu ir pra um show, tu não pensar que tu tem que gravar aquele show. Só não, eu vou curtir o artista aqui, eu vou curtir essa música.
0: Esse momento.
1: Tipo, nossa, no Celebration, assim, no Celebration a gente tava, querendo ou não, trabalhando, mas durante o show do Lagoon eu parei de trabalhar pra curtir o show do Lagoon e eu não gravei.
0: Eu também.
1: Cara, é outra vida, tu não pensar, nossa, eu tenho que gravar isso, eu tenho que guardar essa memória. Não, cara, é outro momento, nossa, deve viver muito bem.
0: Que a gente contempla o rolê acontecendo. Eu já fui de gravar cada detalhe da minha vida e postar em tempo real. Hoje em dia eu não sou mais assim. Hoje em dia, por exemplo, estou num show. Por exemplo, assim, no Celebration. Vou pegar o exemplo mais recente. De todos os artistas que estavam lá, eu amava todos. E então, hoje em dia eu faço o quê? Eu postei em tempo real, porque era o Celebration, né? Nosso festival que estava acontecendo. Mas escolhi uma música de cada artista que eu mais gostava pra gravar e
1: Chique.
0: Postar. Entendeu? E aí eu fiz isso. E outra coisa que eu percebi é que quando eu gravava muito, eu enchia a minha galeria de vídeos. E aí, tipo, logo depois o show dava. É memória cheia. E o que você faz com aqueles vídeos, cara?
1: Nada.
0: Você não volta a assistir o vídeo. Você, tipo assim, você quer gravar pra deixar registrado, pra ser uma memória, pra você ter aquela memória, pra acessar quando você quiser rever aquele momento, só que você não revê o vídeo, entendeu? Você não abre o vídeo,
1: nunca
0: não vai
1: mais
0: na tua galeria pra assistir o vídeo.
1: Tu volta.
0: Tu tem paciência pra assistir.
1: Eu volto. Como é que é esse momento? O que tu pensa,
2: assim? É porque,
1: assim,
2: tipo assim, às vezes eu tô ouvindo uma música de um artista que eu gosto muito, e aí eu penso, nossa, foi muito bom ouvir no show. E aí eu gravei. Então eu volto e aí eu ouço como se estivesse no show.
1: Caraca!
2: Eu tenho até curtido os vídeos que eu mais gosto,
1: assim, sério?
2: Tipo, melhores.
1: Não, eu tenho curtido, tipo, ali nos favoritos da galeria, os melhores vídeos que eu tenho, mas nunca pra parar pra ver, assim.
0: Exato.
1: É só pra postar.
0: Eu nem
1: mesmo
0: tenho paciência pra isso. Aí
1: começa a me dar FOMO. Começa a me dar, meu Deus do céu, eu queria voltar. Ai, Jesus, ai, que ódio passou. Eu queria
0: ai,
1: voltar.
0: Ai, eu não sinto isso. Por quê? Cara, eu não consigo ter esse sentimento de querer voltar para um lugar.
1: Sério?
0: Tipo, show, qualquer coisa. Não, porque o meu lema de vida é: aproveite o agora, viva o agora e se entrega para o agora, entendeu? Então, sabendo que você aproveitou, que você curtiu, que você se divertiu, você deu o teu melhor naquele momento. Se você voltar, vai ser igual. Tipo, vai voltar por quê? Vai viver coisas novas, sabe?
1: Mas é que são momentos tão bons. Tipo, eu não consigo parar e lembrar do que aconteceu e não querer voltar. Mas eu acho que isso é um bom papo pra outro PDM, viu? Porque essa coisa do... Agora a Dri mostrou
0: a nostalgia.
1: Uma visão de mundo muito diferente.
2: Nossa,
1: pra mim
2: muito evoluída, que eu não
1: que
2: consigo.
1: Que isso? Você aproveitou o momento, vai viver coisas novas? No caramba!
2: Não!
1: Eu quero voltar! Eu quero voltar pra março, pro Lollapalooza, que eu tava lá igual uma maluca.
2: Exatamente.
1: Gritando pela Sabrina Carpenter, entendeu?
0: Pega e vai de novo, vai em outro show dela, entendeu?
2: Não.
1: Não, eu quero voltar pra aquele momento. Eu quero. Cara, não é nem voltar pro momento.
0: Momento.
1: É, mas não é o momento, é a sensação. Sabe? Tipo, eu não quero voltar pro momento que eu vivi. Eu quero voltar a ter aquela sensação, aquela felicidade, aquela coisa, euforia.
0: Só que, aí olha que legal, a sensação é tua. Não é do show e nem da Sabrina. Então você pode pegar essa mesma sensação para um novo momento e uma nova ocasião em um novo ciclo. Tu entende? Porque esse sentimento é teu, tá em ti.
1: Obrigada pela terapia, Dritelo. Adorei.
2: Mas a Sabrina foi a ponte. Tem que voltar pra Sabrina.
1: É. Mas cara, eu acho que é uma... Eu acho que é essa coisa, essa busca constante que a gente tem por dopamina. Entendeu? E nós, pessoas um pouquinho agitadinhas, TDAH das ideias igual eu, precisamos constantemente de dopamina. Então quando eu vejo, eu quero voltar a ter toda aquela euforia. E eu não tenho aquela euforia numa quinta-feira à tarde comum, entendeu? Eu tenho aquela euforia uma vez a cada 6 meses, sei lá.
0: Tá valendo também, tá valendo também. Olha só, aqui tem mais participações. Boa tarde, Minas. Meu problema não é nem medo de expor, mas como expor. Tenho muita preguiça de postar. Olha esse bolo que eu fiz. Acho que passou essa fase das mídias sociais e algumas pessoas ainda não perceberam. Parabéns, Dudinha, por pilotar sozinha a nave da Atlântida. E Ingrid se espelha na... Ah, não, capaz, cara. Nada a ver. Mas obrigada pela participação aqui.
1: Cara, eu acho que é uma visão diferente que a gente tem, mas pode ser uma diferença de gerações aí. Achar que a fase das mídias sociais passou. Talvez.
0: Eu acho que não passou.
1: Eu acho que pra gente não passou, mas talvez pra algumas pessoas tenham passado e a gente nem percebeu, assim, né? Pode ser.
0: Sabe uma coisa que eu vejo muito nas redes sociais? E olha só como pode ser contraditório dependendo do ponto de vista. Eu vejo muito nas redes sociais que hoje em dia os jovens, eles querem muito mais um rolezinho, tipo assim, da tarde, um cafezinho, um livro, pegar, sentir o sol bater na pele, curtir a brisa do mar, com o seu, sei lá, tomando o que gosta ali, curtindo, conversando. Do que, tipo assim, uma balada louca, uma rave.
1: Sim, mas
0: só
1: eu
0: que
1: acho...
0: ao mesmo tempo... Só deixa eu terminar aqui, Dudinha. Lembre-se o que você vai falar, porque o TDAH esquece. Só que eu acho também, inclusive, acabei de esquecer. Mas eu acho também que é um pouco contraditório, porque ao mesmo tempo que os jovens, eles estão nessa busca de mais paz, vamos ali se juntar pra ler um livro todo mundo junto, pra, sei lá, fazer um sunsetzinho, um negócio mais... calmo, eles estão gravando pra postar nas redes sociais pra chamar mais galera.
1: É isso que eu, ia falar. Eu ia dizer, pode até ter isso, mas no final a intenção é uma, postar.
0: Sim.
1: Hoje em dia, o que mais tem, tu vai ver assim, por exemplo, vou falar do Celebration, a gente acabou de viver o Celebration. Uhum. Lugares instagramáveis. Lá no Celebration tinha o seu fundinho de foto. Por quê? Porque o jovem vai pro festival, ele não quer só ver o show. Ele precisa postar o show. Ele precisa bater a foto do look. Ele precisa fazer o TikTok com carão pra postar. Porque, tipo assim, ele pode até estar mais tranquilo nessa questão de balada, enfim. Mas qualquer rolê é rolê pra postar. Hoje em dia.
0: Exato, e eu acho isso muito da hora, eu acho muito legal, porque hoje em dia eu acho que não tem mais como a gente viver sem as redes sociais. Então, eu acho que é inevitável. Então,
1: olha,
0: cara, eu tenho o meu celular, eu vou fotografar, sim, vou tirar foto, vou, mas aí é tipo assim, já encontrei o meu limite, entendeu? Do que eu vou fotografar, do que eu vou tirar foto, vou postar no meu dump, que eu amo fazer dump, entendeu?
1: Ai,
0: sou apaixonada em dump. Depois eu excluo e tá tudo certo.
1: Mas eu acho que isso é uma... a gente não consegue viver sem porque a gente trabalha com isso.
0: Também,
1: porque eu conheço pessoas que não têm redes sociais, que vivem super bem. Eu conheço pessoas que não têm celular e que vivem, teoricamente, super bem. Inclusive, vou expor aqui, né? Eu e Ingrid temos um professor, né, em comum ali da UFSC, que o homem não tem celular, gente. Ele não tem celular, ele se orgulha de não ter celular. E eu cheguei a perguntar pra ele uma vez que tava no intervalo da aula, eu falei assim, pô, é sério que tu não tem celular mesmo? Tipo, nem WhatsApp, nem um telefone pra ligar pra tua mulher.
0: Surreal.
1: Ele assim, não. Ele até confessou que às vezes é complicado pra ele não ter celular, porque, enfim, hoje em dia essas reservas de hotel, tudo hoje em dia é pela internet, né? Banco, tudo. Então ele disse que é complicado às vezes, mas que ele prefere continuar vivendo sem celular. Eu acho bizarro, mas né?
0: Caraca! Vamos continuar essa conversa lá no YouTube Atlântida SC. E a galera vai mandando a sua participação pro 489-9188-1009. Agora bora curtir um som aqui no nosso rádio, no nosso dial. E a gente continua o papo lá no YouTube, pode ser?
1: Bora!
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0: O programa das minas, em seguida volta.
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13: Hoje a maior competição de futebol do planeta mobiliza torcedores em todos os continentes e atrai a atenção de bilhões de pessoas. Mas o início foi bem mais modesto. A primeira edição, realizada em 1930, no Uruguai, contou com a participação de apenas 13 seleções. Na época, viajar entre os continentes era um desafio. Muitas equipes europeias precisavam enfrentar longas jornadas de navio e outras decidiram nem participar. Mesmo assim, o torneio marcou o início de uma tradição que se transformaria em um dos maiores eventos esportivos do mundo. Uma história que começou pequena e ganhou dimensões

gigantescas ao longo das décadas. 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
2: 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Estamos de volta com o programa das Minas, coisa linda, coisa boa. Seja muito bem-vinda a mais uma edição que tá acontecendo com tudo por aqui. A gente tá falando sobre muitas coisas e o tema de vida. O tema de hoje, obviamente, que é sua vida online, é fachada ou realidade nas redes sociais. Manda aqui no nosso 4189-9188-1009. Enquanto você vai mandando a sua mensagem, pode ser áudio, pode ser texto, pode vir com não me identifique. Eu quero falar aqui no Tete a Tete com você, porque você já sabe, já tá antenado aqui na nossa programação, estão sabendo que aqui em Joinville e Floripa também vão receber uma corrida que celebra o movimento e a natureza da cidade. É a Corrida Verde, que acontece no dia 9 de agosto aqui em Joinville, na Avenida Doutor Paulo Medeiros, em frente ao Mercado Municipal. 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Realização NSC Esporte e On Sports. Dudinha, você corre e já tá pronta, né?
3: Tô pronta para postar. Tô pronta para postar, porque eu vou correr só se for para postar. Entendeu?
2: Isso, eu vou... isso! Cara, Dudinha, quero te desafiar.
3: Ai,
2: eu quero um vlog da Corrida Verde teu.
3: Pronto. Estou desafiada.
2: Então tá.
3: Inclusive, um vlog do Run Mulher Florianópolis, que a gente fez no Dia da Mulher, em maio. Maio, eu acho.
2: Maio.
3: Aqui em Floripa, que eu nunca postei. Então, é isso. Agora que a Adri me desafiou, eu irei participar da Corrida Verde, irei me inscrever lá em onesports.com.br e vou correr e fazer um vlog, então, especialmente para a Adriane Teló.
2: Muito obrigada, vou agradecer, vou comentar horrores, tá bom? Agora você virou corredora também oficial e já vou dar boa aqui pra nossa galera que tem cupom, a titia que tem cupom de desconto.
3: Opa!
2: Dri 10, o Celinho também vai correr, tem cupom, a Marininha também vai correr, tem cupom, Marina 10, Celo 10, todo mundo 10, entendeu? Só colocar lá o seu comunicador preferido e o 10 do lado que pronto, fechou,
3: pronto.
2: Entendeu?
3: Ainda
2: dei
3: um
2: tá
3: descontinho
2: escrito.
3: E tu,
2: exato,
3: pode correr,
2: cara,
3: do nosso lado.
2: Meu Deus do céu!
3: Pode correr do nosso ladinho.
2: Cara, não tem coisa melhor do que isso, né, gente? Ai, que sensacional! Mas é isso, a Corrida Verde, que acontece em Joinville no dia 9 de agosto, literalmente daqui um mês.
3: Opa.
2: E em Floripa daqui uns dias, no dia 26 de julho. Tá chegando, gente, tá chegando. Tô nervosa, vai ser incrível demais. E meninas, eu quero perguntar, vocês já se decepcionaram ao conhecer alguém pessoalmente depois de acompanhar as redes sociais?
3: Não sei, acho que não.
4: Eu acho que não, não sei.
3: Não.
4: Eu acho que tem uma coisa, que tem gente que é muito gratiluz no Instagram, passa uma vida muito bonita, aí tu conhece a pessoa, e ela é totalmente diferente, ela é zero gratiluz, a vida dela, na verdade, é um inferno. Aí eu já, foi essa decepção, assim.
3: Tá, acho válido. Tá. Eu acho que não, porque a grande parte das pessoas que eu conheci na vida real e depois no Instagram. Mas aí eu acho que é uma questão de que eu nunca cheguei a viver essa situação. Mas acho que a gente já conversou que tem muita gente que se mostra uma coisa ali que não é. Que mostra um glamour. Que, ah, o tanto de gente que eu conheço que, assim, tu abre um Instagram do abençoado ali, tu acha que é a pessoa mais rica da face da Terra. A pessoa tem iPhone novo e viagem. E daí tu vai conhecer a pessoa na vida real, às vezes não tem dinheiro pra comprar um pão, entendeu? Então, assim, conheço muitos, muitos.
2: É isso, mas sabe que assim, ó, eu parei de julgar isso. Claro que a gente tem que entender. E eu acho que a gente tem que ter muito claro na nossa mente que a rede social é só um recorte da nossa vida. E nesse recorte, cada pessoa vai postar e vai mostrar só o que ela quer, entendeu? Mas a realidade acontece fora disso. E eu comecei a entender melhor isso e amenizou totalmente a minha ânsia de conhecer aquela pessoa da rede social, na vida real, quando... comecei a trabalhar com rádio, porque aí a gente começa a conhecer artistas.
3: Sim, total. Uhum.
2: E aí tem uma velha frase que diz: se você quer continuar sendo fã do teu artista preferido, não o conheça. Porque aí você vai entender que ele é uma pessoa normal, que ele vai ter dias que ele vai estar rabugento, que ele vai estar triste, que ele não vai querer conversar. Você entendeu?
3: Sim, e eu acho também que se você conhece alguém que já conheceu o seu artista favorito e essa pessoa continua gostando, então você pode continuar gostando.
4: Sim.
3: Porque, assim, se por exemplo, a Ingrid conheceu o Shawn Mendes e a Ingrid começou a nunca mais falar do Shawn Mendes, tem alguma coisa de errado.
2: Exato.
3: Mas, por exemplo, vamos dar um exemplo prático aqui. A Dudinha conheceu o Lagum e a Dudinha continua muito fã de Lagum. Opa, positivo. Entendeu?
2: Exato.
3: Dá pra você se basear nisso também.
2: Sim, super importante, Duda Martins, importante, grande ponto levantado aqui, viu? Exatamente isso, olha só, aqui várias participações. Oi, Minas. Sim, acho que sim, que muito que se vive na internet é fachada, pois já presenciei algo que me fez excluir Instagram.
3: Opa.
2: Uma pessoa postou que estava em um lugar, sendo que estávamos em outro. Eu tenho só o WhatsApp para falar com vocês mesmo.
3: Olha, mas isso... Eu acho que pode ser uma questão de que, tipo assim, a pessoa posta depois, sabe?
2: Uhum. Como eu faço isso?
3: Nossa participação aqui. Boa tarde, sou o Ed de Porto Alegre. Minha vida online é TBT. Eu não posto isso. Nada em tempo real, porque eu acho que ninguém precisa saber onde eu tô. Às vezes a pessoa só é assim.
2: Exatamente. Eu raramente posto em tempo real.
3: Eu também.
2: Raramente.
3: Eu tenho esse probleminha. Mas é porque normalmente...
2: Mas eu acho que não é problema. Eu acho que também hoje em dia, na era de rede social, é um cuidado consigo mesmo, sabe?
4: Verdade.
2: Então, sim. Tipo assim, cara, vai que um doido tá vendo teu story, teu Instagram, e vai lá porque tu tá lá e é doido, entendeu? Não, então eu vou postar quando eu sair do local, ponto.
3: Sim. E ó,
2: eu já postei, inclusive, em outros dias, mas pode ir daí, Dudinha.
3: Ó, temos mais participações. Boa tarde, suas lindas. Eu não tenho redes sociais, apenas do WhatsApp mesmo. Não me importo com quem posta tudo o que vive, pois eu não vou ver mesmo. Postando ou não, não esqueçam, vivam, pois o melhor da nossa vida acontece em off. Ai, aquela música, né? Deixa em off.
2: É isso, cara, é isso. E eu acho que esse é o ponto. Você pode gravar, pode fotografar, pode postar, mas não esqueça do agora de viver. Entendeu?
3: Isso aí, bora de áudio?
2: Bora, agora.
3: Vou curtir um áudio aqui.
5: Olá, Minas, tudo bem? Gilcimar aqui do oeste de Santa Catarina, tá? Terra da Dri. Aproveitando, agradecer o programa maravilhoso que vocês entregam para nós, podendo distrair durante a semana. E opinando sobre o tema do dia, eu até tenho redes sociais, tá? Mas eu não uso. Fico até 3-4 semanas sem entrar no Instagram. Fotos eu acabo muitas vezes esquecendo de bater, das situações legais, bonitas e divertidas que eu estou. E seria isso, tá? Boa semana pra vocês.
3: É isso que eu digo. Essa pessoa vive muito bem, cara.
4: Sim. Tu viu a paz na voz?
2: É uma paz diferente. Eu, inclusive, isso me fez lembrar que eu conheci uma pessoa que ela teve um momento assim que o Instagram dela, tu vai ver, ele tem bastante seguidor e teria tudo pra ser uma grande pessoa conhecida. Mas essa pessoa, ela tem um Instagram privado e não usa o Instagram. Tipo, se tu quer conversar com ela, é o WhatsApp.
3: Ai,
2: entendeu?
3: Que
2: porque
3: paz.
2: Ela não usa o Instagram. Então,
3: nossa,
2: tipo assim,
3: senhora.
2: Tu vai conversar no WhatsApp com ela. E aí tem um outro ponto muito legal e que eu achei muito interessante. Porque aí, vamos falar algo que a nossa audiência gosta aqui e que sempre apimenta as conversas. Que é o quê? Por exemplo, assim, quando uma pessoa... vocês não têm mais esse problema. Mas quando uma pessoa quer começar a investir em você... Com o Instagram fica muito mais fácil. Porque se você é uma pessoa que posta muito, a pessoa nem se esforça. Entendeu? Porque é só dar um like.
3: Uhum,
2: é só comentar
3: moderno,
2: aquilo.
3: Né?
2: Exato! Que preguiça! E aí, se a pessoa não usa isso e vai direto pro WhatsApp, ela tem que fazer um esforço de puxar conversa.
3: Ela tem que conseguir o teu WhatsApp primeiro, né?
4: Exatamente.
2: Exato. É isso, esse ponto é interessante.
3: Não, solteiros, tenham Instagram. Facilita
2: postem.
3: Muito a vida de vocês. Solteiros que estão em busca de algo também, né? Às vezes tem um solteiro que não tá afim.
2: Exato,
3: de ter
2: que
3: nada,
2: não
3: né?
2: quer nada, né?
3: Mas assim,
2: exatamente.
3: Se você tá afim de ter algo, talvez seja bom ter um Instagram, uma fotinho aceitável pra ela mostrar pras amigas, pra ele mostrar pros amigos, entendeu?
4: É, isso é algo muito importante.
3: Fica a dica. Fica a dica.
2: Exatamente.
4: Né? Ter uma foto aceitável é bom.
3: Sim. Curta os stories. Eu não sou muito do curtir story é flirt.
2: Não,
3: mas
2: é
3: pra
2: péssimo.
3: Muita gente é.
2: É péssimo.
4: É péssimo.
2: Não.
3: É péssimo o quê?
2: Curtir story não é flirt.
3: É, eu também acho que não, mas tem gente que acha. Então, pelo menos.
2: Acho errado.
3: Curte, mostra que tu tá ali. Tu
2: Tô
3: viu.
2: Aqui.
3: Olhei. Entendeu?
2: É isso. Tem participações aí, Minas?
3: Temos. Boa tarde, pipoquinhas. Não me identifiquem, por favor. Não posto nada em redes sociais, porque o que ninguém vê, ninguém estraga. Mas eu tenho um grupo no WhatsApp com a minha mulher e jogamos lá todos os nossos registros, fotos, vídeos, viagens e etc. Aí fica guardado, mas só pra nós. Abraço, Minas. Quinta-feira abençoada pra nós. Abraço, Divo.
4: Que
3: abraço.
4: Fofo.
3: Acho legal isso.
4: Gosto,
3: também.
4: Gosto.
3: Você tá guardando de alguma forma, né?
2: No WhatsApp eu acho perigoso, porque troca de celular perde tudo.
3: Não, perde tudo não. Tem o backup.
2: Mas demora muito. Aí, tipo, eu que não tenho paciência, perdi absolutamente tudo.
3: Daí, Adriana, uma questão de Adriane Teló.
2: É,
3: né? Porque a solução do problema tá ali. Tem,
2: existe.
3: Tem o backup. Tem o backup.
4: E aí, demora muito, cara. Muito, muito, muito.
3: É, olha o imediatismo das redes sociais corroendo a tua mente, Adriana.
2: Não, mas aí eu pensei de uma outra maneira. Porque eu tinha realmente a opção de esperar horas aquele backup ficar pronto, no tempo dele. Aí eu não quis, e sabe o que eu pensei? Foi, o que é passado, se tá no passado, não precisa mais existir.
3: Tá bom.
2: Tu entendeu?
3: Concordo.
2: E aí foi do presente.
3: Mas a gente tem uma visão diferente aqui, ó. Minas, não falem meu nome. Eu gravo quase tudo, mas posto muito pouco. E sim, eu volto pra ver. Por exemplo, no show do João, eu tava tão alucinada, tão emocionada, que eu tenho apagões da noite. Se não fosse os vídeos, eu nem lembraria que aquilo aconteceu. E eu nem tava bêbada. E eu acho que isso também é uma questão. Às vezes a gente não lembra, porque o cérebro confunde a euforia positiva com a euforia negativa, acha que a gente tá vivendo um trauma e apaga a nossa memória. Daí a importância de ter o vídeo pra você conseguir reviver
2: Exatamente.
3: Aquele momento e lembrar.
2: Eu Exato.
3: Também não lembro do show do João. Talvez porque eu estava muito feliz, mas
2: Olha,
3: eu tenho vídeos. Eu tenho
2: pronto.
3: Vídeos.
4: E tu pode voltar lá.
3: Talvez um dia. Não vou voltar agora, mas talvez um dia eu volte.
2: Cara, talvez tenha vontade. Se a vontade aparecer, já tá indo pra voltar.
3: Pelo
2: entendeu?
3: Menos tá guardado.
2: E é sobre isso.
3: Pelo menos.
2: Exatamente,
3: tá
2: exatamente. Dudinha, o que você acha de irmos agora para o Fala Que Eu Te Julgo,
3: eu
2: gatíssima?
3: Acho uma ótima ideia, Dripeló.
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4: Oi, boa tarde, Minas. Minha namorada posta várias declarações de amor pra mim. Todo mundo comenta que somos um casal perfeito. Só que eu odeio exposição. Já pedi várias vezes pra ela diminuir porque me sinto desconfortável. Semana passada, ela disse que eu a trato mal porque nunca curto, nunca comento e quase nunca apareço nas fotos. Ela diz que isso faz as pessoas acharem que eu tenho vergonha dela. Eu respondi que prefiro viver o relacionamento do que provar que ele existe. Ela ficou ofendida e agora diz que não vai postar mais nada comigo. Minas, eu tô sendo frio ou ela tá confundindo amor com validação nas redes?
3: Opa, eu vivi uma situação parecida, eu posso falar sobre isso. É difícil para uma mulher extrovertida que gosta das redes sociais conviver com um parceiro, um cônjuge low profile. É difícil, mas eu vou te falar, conversa. Não é você que tá sendo frio ou ela que tá não é um preto no branco essa situação, entendeu? Vocês dois têm os seus pontos válidos, claro. Ela não tem que provar pra ninguém o relacionamento, mas você tem que entender que pra ela é importante que você poste, que você curta, que você comente, que você esteja ali nos posts dela, sabe? Ela tá dando uma dramatizada, falando que não vai nunca mais postar nada com você, tá dando uma dramatizada. Mas também tenta entender um pouquinho o lado dela de que, poxa, pra você o Instagram não é importante, mas pra ela é. Ela gostaria de ter uma fotinho com você ali, entendeu? Mas ela também tá sendo um pouquinho dramática, acho que vocês têm que sentar, conversar, um entender um pouquinho o lado do outro, que vai dar certo. Né, Triteló?
2: Cara, Concordo. Concordo, Duda Martins.
3: Será que você concorda?
2: Cara, eu concordo no seguinte ponto, porque a gente tem o cara que ele é low profile. E um low profile de verdade, entendeu? Então, temos esse ponto. E aí, vai do cara entender que em um relacionamento, as pessoas elas precisam evoluir umas para as outras. Então, assim como tem pontos pra ele, que ele gostaria que estivessem mais evidente nela, eu tenho certeza que ela vai fazer esse esforço de melhorar pela relação. Por ela e pela relação, entendeu? Sim. Eu acho que ele tem que dar uma atençãozinha pra ela, porque se ela já falou, já externalizou o quanto isso é importante pra ela, vai do parceiro querer entender e querer parar que aquele incômodo na vida dela. Porque eu acho que isso é nenhum relacionamento, gente. Eu acho que você não quer... A última coisa que você quer é ver o teu parceiro desconfortável ou sofrendo com algo.
3: Sim.
2: E se você tem a oportunidade de fazer o teu parceiro não sofrer e não se sentir desconfortável, você vai fazer, tá? Então eu acho que vale esse ponto pra esse nosso amigo melhorar, porque ela já externalizou isso. Já ficou muito claro. Então vai dele ceder. Se é ela que ele quer mesmo, entendeu? Porque tem pontos e pontos. A Duda trouxe o dela, o nosso amigo trouxe o dele. E eu já vivi um que era só porque tinha step mesmo. Entendeu? Tem tudo isso.
3: Eita!
2: Tem tudo isso na balança. Eita. Entendeu? Tem que ver o que tá acontecendo ali. Entendeu? Tem que ver.
3: Ingrid, o que, que tu acha?
4: Ai, gente, eu acho que ele tem que... Pô, ouvi mais ela, assim. Eu achei ele meio insensível, que ele falou... Ah, eu não curto, eu não comento. Ai, gente, pelo amor de Deus, tu pode não gostar de exposição, mas pelo menos dá uma curtida, uma comentada, uma coisa... Tu pode não querer postar, mas tu ainda odiar que ela poste desse jeito de nem curtir, nem comentar, eu acho meio assim. Que é isso? Que tu tá querendo negar alguma coisa?
3: É,
4: não acho legal.
3: Temos três pontos diferentes aqui, mas eu acho que o conselho que fica é amigo, conversa. Conversa, amigão, conversa.
2: Exato.
3: É.
2: Exatamente, exatamente. Acho que a gente ajudou o nosso divo e o nosso grande é melhore. Melhore porque você tá passado, tá? Não vem aqui irritar a gente de novo numa quinta-feira, tá bom? Passado. Qualquer coisa volta semana que vem.
3: Mas pode irritar numa segunda, numa terça, numa quarta e numa sexta. Só na quinta não irrita mais a gente. Acho que é isso, né?
2: Isso,
3: não
2: isso.
3: Irrita, mas a gente
2: hoje
3: não fica
2: é isso. Isso, porque a nossa cota de já passou, já entendeu? Agora
3: exatamente.
2: Não dá mais.
3: Mas
2: não
3: pode
2: dá
3: mandar
2: mais,
3: tua participação amanhã, que isso. A gente conversa amanhã. Conversa
2: exatamente.
3: Com ela hoje à noite e amanhã manda o que aconteceu pra gente.
2: Exato.
3: Por favor.
2: A gente vai esperar. É isso, acho que a gente conseguiu ajudar o nosso divo. Ingrid Calixto, muito obrigada pela sua participação nessa tarde.
4: Beijo, Minas. Beijo, Santa Catarina. Eu fico lá no arroba Ingrid X Calixto.
3: Opa!
2: Maravilhosa! Eu sempre falo Calixto porque eu acho que fala Calixto, mas é Calixto.
4: É Calixto.
3: É porque a Dei tá puxando o sotaque carioca, né?
4: É, mas sempre.
2: E de Floripa.
3: Calixto.
2: Calixto. É que eu fiquei, será que é com X mesmo? Não sabia, mas
3: é
2: vou saber.
3: X.
2: Obrigada pela dica. Mas fala com S, arrasou, perfeito. Dudinha, muito obrigada pela sua participação, pela sua presença e por você ter comandado a nave Atlântida nessa hora de programa das Minas com maestria. Você está de parabéns. Que orgulho de você, Duda Martins, tá?
3: Thank you, gente. Palmas pra mim. Tô brincando.
2: Palmas, palmas.
3: Me segue lá no arroba amartinsduda no Instagram. E eu continuo com vocês aqui na programação da Rádio Atlântida durante os Pop News. Beijo.
2: Perfeita, que orgulho, gente. Sério, que orgulho. A Dudinha arrasou muito hoje. E é um arroba driteló, tô lá no Insta, no Atlântida Join também. Agora com vibe pra Joinville em região. E o Celinho mandou mensagem aqui que o cupom dele é Menezes10. Não é Celo10, é Menezes10. O meu é Dri10. Então coloca lá e vamos correr. Corrida Verde tá chegando dia 26 desse mês em Floripa. E no dia 9 de agosto aqui em Joinville. A gente te espera pra essa etapa que tá sendo sensacional. Beijo, bora com vibe.
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4: Pela sua dúvida do Kleber. Doutor, tenho 35 anos, estou num relacionamento estável há 5 anos e a minha libido diminuiu muito nos últimos meses. Sei que ando estressado, preocupado. Assim, pensei se não poderia facilitar as coisas e tentar tomar algum hormônio masculino, tipo testosterona ou alguma coisa do tipo, para ver se esse desejo melhora. O que o senhor acha? Olha só, eu não acho uma boa ideia a gente pensar em reposição de testosterona nessa situação que você está contando. Você mesmo já identificou quais são as possíveis causas dessa diminuição da libido. Conflitos com a tua parceira, estresse, ansiedade, tudo isso pode minar mesmo o nosso desejo. Terapia de reposição com testosterona é indicada apenas em casos muito específicos, em geral para homens mais velhos ou homens que enfrentam condições clínicas em que há uma diminuição muito importante da testosterona.

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0: 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Uma boa tarde pra você, chegando agora para todo o Vale do Itajaí, no oferecimento de Aniversário Angelone. 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É o Vibe Atlântida começando oficialmente pra deixar essa tarde mais feliz, com os melhores sucessos possíveis para a nossa quinta-feira. Hoje se prepara, viu? Vai rolar TBT, vai rolar um pouco de tudo. E você é o meu convidado especial até as 5 horas da tarde. Pode participar aí pelo WhatsApp no 479-9249-7153. Eu sou a Edna Ferretti e juntos a gente vai indo assim, numa tarde gostosa de quinta-feira. Vem curtir a melhor vibe da FM a partir de agora. 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
7: Hoje a maior competição de futebol do planeta mobiliza torcedores em todos os continentes e atrai a atenção de bilhões de pessoas. Mas o início foi bem mais modesto. A primeira edição, realizada em 1930, no Uruguai, contou com a participação de apenas 13 seleções. Na época, viajar entre os continentes era um desafio. Muitas equipes europeias precisavam enfrentar longas jornadas de navio e outras decidiram nem participar. Mesmo assim, o torneio marcou o início de uma tradição que se transformaria em um dos maiores eventos esportivos do mundo. Uma história que começou pequena e ganhou dimensões gigantescas ao longo das décadas. 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
17: Música nova da Beyoncé. Em pleno dia da independência dos Estados Unidos, no dia 4 de julho, a Queen Bee lançou de surpresa a faixa Morning Dew. Esse é o seu primeiro single inédito em 2 anos, desde o seu 8º álbum de estúdio solo, o Cowboy Carter. De acordo com a Billboard, essa faixa marca o início de uma contagem regressiva de 60 dias até o aniversário da Beyoncé. E parece que uma das comemorações é o relançamento de B-Day, o segundo álbum da cantora, que completa 20 anos também em setembro. Esse disco rendeu hits marcantes para a carreira dela, como Irreplaceable e Deja Vu. O novo single foi escrito pela Beyoncé em parceria com o Pharrell Williams. 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
2: Nutri Camila Passolt, eu ouvi falar que a velocidade da mastigação influencia na saúde. Isso é fato ou é fake?
3: É fato. A mastigação faz parte da digestão dos alimentos. E para que possamos ter um processo digestivo adequado e uma boa absorção dos nutrientes, que são importantes para a nossa saúde, precisamos ficar atentos a isso. As refeições principais, em média, duram no mínimo 20 minutos e os lanches intermediários 10 minutos. Faça o teste. Cronometre hoje o seu almoço ou jantar e avalie como está a sua digestão. Se estiver abaixo desse tempo, coloque como meta aumentar um minuto a cada dia, até chegar no máximo 20 minutos. Você vai perceber que com o tempo vai se sentir melhor e possivelmente vai diminuir a quantidade de alimentos ingeridos. Se o seu objetivo é controlar ou diminuir o peso, essa atitude pode te ajudar em muito.
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16: Música nova do Green Day. Os integrantes do Green Day decidiram abrir o baú de memórias e presentear os fãs com o lançamento oficial de uma música inédita gravada há quase 30 anos. A faixa se chama I'm Never Gonna R.I.P. e foi registrada pelo trio originalmente em 1997, durante as sessões de estúdio do quinto álbum da banda Nimrod. essa canção já pode ser ouvida nas plataformas digitais e faz parte de uma edição especial comemorativa que celebra o legado histórico do grupo. Essa novidade resgata a energia clássica que o Green Day apresentava no final dos anos 90. Naquela época, eles escreviam dezenas de composições, só que essa música acabou ficando de fora. 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
18: 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Chegando agora para o nosso último bloco de Vibe Atlântida, depois de uma tarde bem vivida, vamos fechar isso aqui com chave de ouro. Tá vindo aí o nosso Top Hits do streaming e antes de curtir as saideiras, você vem comigo curtir a previsão do tempo.
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18: 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As atualizações são da Defesa Civil de Blumenau através do Alerta Blue. Nessa quinta-feira, a massa de ar frio e seco seguiu atuando aqui sobre Santa Catarina, mantendo o tempo firme, ensolarado, mas um pouco friozinho. Já na sexta-feira, o dia inicia com sol e tempo firme devido à atuação de massa de ar seco. Porém, a partir da tarde, a presença de perturbações na atmosfera acaba favorecendo então a condição de pancadas isoladas de chuva com trovoadas. No sábado, a gente te conta melhor na sexta-feira. Então continua por aqui, porque agora tá vindo o nosso Top Hits do streaming em grande estilo para esperar o Desprogramados. Quero te agradecer demais pela companhia em todas as tardes. Seguimos online em @AtlântidaBNU e @EdnaFerretti. Agora vem comigo, que a nossa única obrigação é curtir o Top Hits do streaming. 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
10: Hoje a maior competição de futebol do planeta mobiliza torcedores em todos os continentes e atrai a atenção de bilhões de pessoas. Mas o início foi bem mais modesto. A primeira edição, realizada em 1930, no Uruguai, contou com a participação de apenas 13 seleções. Na época, viajar entre os continentes era um desafio. Muitas equipes europeias precisavam enfrentar longas jornadas de navio e outras decidiram nem participar. Mesmo assim, o torneio

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7: 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Não falarei. 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
8: tu
7: também.
8: Ia dizer, ajuda esses velhos amargo.
7: Amargo sim, velho não.
8: Eu sempre tinha dizer, velho carente.
7: É, carente esses sim, velho carente. Não.
8: Tu ia
7: carente,
8: dizer, sim, velho esses não. Dois velho carente.
7: Mas ele
8: mas
7: já
8: tu
7: chegou.
8: Não é velho, Porã.
7: Eu não sou e tu também não é.
8: É isso aí, tu também é um não garotão, é. Jovem,
7: tu é um
8: bonito.
7: Venerável profissional também, da arte da comunicação.
8: Exato, mas muito mais tu. Eu é baseado em ti, tu é mais antigo do que eu, não. Mais antigo, não.
7: Não, não.
8: Tu é mais experiente
7: é mais
8: que eu no rádio.
7: Tu nasceu nos anos 60,
8: não,
7: anos
8: mas
7: 70.
8: No rádio, tu é a não. Minha referência máxima.
7: Ah, obrigado.
8: O que é uma mentira.
7: O que é uma baita mentira.
8: Também. Claro que sim.
7: Não precisa mentir no início do programa. Deixa pra mentir durante o programa. Tá?
8: Tá.
7: Porque eu vou falar verdades. Porque eu trago verdades aqui nesse programa.
8: Quais?
7: Trago verdades. A verdade é que tu tá melhor sem o chapéu. Porque nós postamos um vídeo teu no refeitório da empresa, chamando para a live. E mais uma vez, não seguiu minhas orientações técnicas de não misturar o pastel com molho com café preto. Vai dar azia.
8: Não vai.
7: De noite, vai lembrar de mim.
8: Não vai, não.
7: Você vai lembrar.
8: Você vai lembrar de mim. Exagerou. E outra coisa, se tava tão ruim assim, por que que tu filmou e publicou?
7: Não. É, não, porque precisava...
8: Porque tu queria o meu mal.
7: Tu queria
8: me avacalhar, não, tu adora me avacalhar.
7: Se eu quisesse o teu mal, tu já...
8: Tu anda invejando a minha
7: fora
8: vida.
7: Do meu convite, de forma
8: tu
7: alguma.
8: Tu tá com ciúmes, tu quer brigar.
7: De forma alguma.
8: Olha, a área jurídica nenhum. Aqui dessa de empresa nenhum. Hoje me auxiliou. Eu fui auxiliado com o dedo da área jurídica hoje.
7: É.
8: Entendeu?
7: A te impor no programa.
8: E eles disseram pra mim
7: como é que é o dedo
8: coisas.
7: Da área jurídica? Onde é que foi parar o dedo da área?

0: Ah, no gov.com.
1: Era isso.
0: Na assinatura de documentos.
1: Além de tudo isso, o nosso quase sexagenário estava com dificuldades na plataforma GOV.
0: Que necessidade, né? Que necessidade que tu tem, como tu gosta, né?
1: Não, para aí, essa é uma realidade.
0: Eu vou dizer para você, ouvinte, agora do Desprogramados, sabe o que o Porã me obrigou a fazer, estando à beira dos meus 60 anos? Vídeo para tentar, de alguma maneira, esculachar a minha pessoa.
1: De forma alguma.
0: E tá lá arquivado. Porque,
1: assim, eu vejo. Aquele vídeo lá. Aquele vídeo. Nós temos que postar aquele vídeo. Mas agora, né, conforme a nova linha editorial do programa, eu não sei se postaremos. Mostra pra Duda Lakers ali o vídeo. E aí depois a gente vai trazer a Duda pra conversa, porque pintaram algumas ideias aqui envolvendo a tua pessoa nessa tarde aqui na Rádio Atlântida. E a gente precisa compartilhar, a Duda está envolvida nessas ideias e em breve compartilharemos com a nossa audiência, porque aqui o Desprogramados tem um oferecimento de Atacadão, lugar de comprar barato. E ao contrário do que tu diz, eu gostaria de te dizer que tá mais bonito assim sem chapéu, tá mais bonito sem a boininha, o cabelo tá bom. O que que houve?
0: Houve nada!
1: Apareceu o pessoal da Shopee?
0: Vamos lá.
1: Legal.
0: Vamos lá. Quem está usando meu cabelo, gostou?
1: Tá bonito. Pô, faz um vídeo sem o chapéu. Tá mais legal sem o chapéu. Tá bonito o cabelo.
0: Deixa em paz,
1: ajeitou o cabelo.
0: Essa, eu vou te dizer então,
1: vai
0: tu falou do meu cabelo.
1: O cabelo.
0: Essa japona aí que tu tá é horrível.
1: Não é, bonita.
0: É horrível. É ótimo. Mau gosto, tem uns gomo. Uma coisa horrível. Parece uma escama de peixe.
1: Mas é porque ela é do surf, né? É
0: uma marca de peixe surf. Não tem nada a ver com
1: surf. É uma marca de surf, é uma marca do mar.
0: Isso é horrível.
1: A tua jaquetinha de jeans e preta é horrível também, não, velha. Tu pediu, tomou. Eu tava iniciando o programa numa vibe positiva, ao contrário de ti, que chegou aqui dizendo que tava com os dias contados. Desculpa, a audiência não sabe, mas ele entrou aqui no estúdio dizendo, tô com os meus dias contados, praticamente isso. Até que a equipe, o time de socorro médico da Atlântida, entrou em ação e disse, não, Pi, para de pensar isso. Para de pensar uma coisa dessas. Tá aqui a Duda Martins, jornalista, que não me deixa mentir, por favor, Duda Lakers. Entra aqui.
2: Programas.
1: Ele chegou numa vibe boa aqui no estúdio
2: Mr.
1: hoje.
2: Mr. P, olha a exposição, né? Mr. P chegou aqui falando, estou perto dos meus 60 anos. Estou com os dias contados.
1: É.
2: Tenho poucos anos restantes.
1: E aí o time joga ele pra cima e já sai com o quê? Com três produtos novos envolvendo
2: Exatamente.
1: A tua pessoa. Três produtos novos envolvendo a tua pessoa. Já temos um, né, que foi lançado recentemente. Nós vamos retomar agora depois da Copa, que é o Vovô Estrela. O boneco
2: Totalmente.
1: Do Vovô Estrela, que foi pra tua casa e não voltou mais. Ele deveria estar aqui decorando o estúdio.
2: Ele deveria ser decoração.
1: Decorando o estúdio, deveria estar ali nos vídeos do canal Desprogramados. Mas não, o Vovô Estrela foi e não voltou mais. Mas aqui na programação da rádio, o Vovô Estrela, ele está no Desprogramados, está no Mr. P na rede, está no Pijama Show. Sim, aí está. E está em todos esses produtos, líderes de audiência, e tu te sente ainda desmerecido pela tua liderança. Agora, como se não bastasse, a tua liderança, junto com a nova geração da Rádio Atlântida, criou três produtos hoje para ainda mais te exaltar na chegada,
2: para
1: alavancar a tua imagem nesses teus 60 anos que chegam agora no dia 26 de julho. Vamos começar pelos dois produtos que são mais profundos. Né?
2: Ah, tá.
1: Dois produtos são mais profundos, né, Duda Lakers?
2: Sim.
1: A biografia.
2: Fechamos o contrato da biografia de Mr. P.
1: Isso.
2: Será escrita por mim, por Duda Martins. Ninguém tira esse dinheiro de mim. Eu que vou escrever.
0: Muito bom.
2: E já fechamos junto com a biografia. O livro já será feito pensando em um documentário que será dirigido por Yuri.
1: Exatamente. Então nós teremos aqui o livro de autoria de Duda Martins, a biografia de Mr. P. Aí Sim. está, deve ser o título. Mas tu pode, né?
0: E o vídeo bio.
1: E aí, o vídeo é um documentário sobre a história do Pijama Show, que envolve também a tua figura, o Mr. P de pijama.
2: É importante a gente declarar que, assim, o audiovisual ali, a cinebiografia, talvez saia antes da morte de Mr. P. Mas o livro apenas após a morte. Porque... Ah,
1: porque tu não quer dividir com ele o dinheiro.
2: Não,
1: da biografia.
2: Também. Também.
1: Tu é muito esperta, Duda.
2: Também. E porque Mr. P já admitiu ter receios sobre as histórias que ele irá contar.
1: Ah, sim.
2: Então, pra preservar também a imagem do homem vivo, é melhor a gente só expor os podres depois.
1: Ah, tudo bem, foi muito bem.
0: Foi
1: muito
0: bem. Bonita
1: a imagem do homem vivo.
0: A imagem.
1: Que é coisa que tu não tem passado mais muito pras pessoas, né? A imagem do homem vivo.
0: Do vivo, não, do homem sim, do vivo não.
1: É isso aí. Mas tem um produto que sabe que a gente vive.
0: Orgulhoso.
1: A gente vive hoje na dinâmica das redes sociais, do celular na mão.
2: Do imediatismo.
1: Do imediatismo. E tem muita coisa que está sendo produzida agora diretamente para o celular, tipo as microséries. Coisas com formatos novos, instigantes para a nossa audiência. E aí nós criamos juntos, na redação da empresa da Rádio Hoje de Tarde, nós criamos um novo produto que...
0: Esse eu não conheço.
2: Que irá retirar Mr. P da depressão.
1: Exatamente.
2: Irá fazer ele voltar a ter perspectiva de vida.
1: Isso!
2: E ainda vai ajudar a nossa audiência.
1: Porque esse produto vai trazer amor para tua vida.
0: Olha
1: qual
0: aí.
1: Será o nome do produto, Duda?
2: Um Amor para Mr. P.
1: Um Amor para Mr. P, uma minissérie.
2: A nossa novelinha da Atlântida.
1: A nossa novelinha da Atlântida, Um Amor para Mr. P, no formato Casamento às Cegas.
0: Posso fazer um pedido?
2: Inclusive, em breve, o casting, iremos fazer a seleção das mulheres que participarão dessa novelinha.
1: E você já pode se manifestar no nosso WhatsApp se você quer participar do Um Amor para Mr. P, essa nossa minissérie. Você manda aqui no 489-9188-1009 seu perfil e seu Instagram.
2: Isso aí.
1: E aí também ali no canal dos programados você pode participar.
0: Eu posso fazer um pedido?
1: Tu não assinou o contrato ainda, tu pode fazer pedidos.
2: Ainda tem tempo para anexos.
0: Eu daria para só dar uma pequena autorização, pouca... alteração. Pequena.
1: Alteração no nome do produto?
0: É, não um amor para Mr. P. Alguns amores para Mr. P. Não,
1: tá,
0: dá.
1: Mas aí
2: não,
1: assim,
2: mas é que assim, a proposta do programa é que, P, a gente entendeu que essa tua fase meio depressiva tá vindo de uma solidão, sabe? Porque
0: entendi.
2: Tu tá solteiro há um tempo já.
0: Tá.
2: E daí tu teve a fase de aproveitar ali a tua solteirice. Ir pra festa, ir pra
1: e
2: noite.
1: E agora tá dando aquele vazio.
2: E agora tu tá começando a ficar sozinho. Agora a gente precisa encontrar alguém fixo pra ti.
1: Exato.
2: Entendeu?
1: Um amor.
2: Amor. Já que tu sozinho no Celebration não conseguiu, a gente vai conseguir.
0: Tá, tá
1: então,
0: bem.
1: Então está bem. Dada, está lançada, as cartas estão lançadas.
0: É.
1: As cartas estão lançadas. Tá. Agora, tu vai entrar nos teus 60 anos com 3 projetos robustos.
0: Sim.
2: E com um amor.
1: E com um amor.
0: Que é o que importa.
1: Na verdade, são 4 projetos robustos. O Vovô Estrela, o boneco. A biografia escrita por Duda Martins. O documentário dirigido por Yuri Land. E o nosso...
2: O reality show.
1: O nosso reality show, que aí toda a equipe aqui dos Programados e da Atlântida está envolvida. Gabriel, o diretor, gostaria da sua palavra sobre esse momento aqui que nós estamos desenhando para o nosso artista.
3: Meu, muito boa tarde a todos os ouvintes desprogramados. Eu confesso que recebi com surpresa essa afirmação de que Mr. P não está lidando bem com seus 60 anos, dado a atuação dele no Celebration.
1: É, mas é que naqueles momentos ele se encanta, e depois ele cai no imenso vazio.
3: Mas quem viu a energia e a disposição desse homem?
1: É verdade, é verdade. E ele acha que tá pra morrer.
3: Então,
1: Imagina se não tivesse. Assim como ele tá, ele acha que tá morrendo. Imagina esse homem no auge da vida. Imagina.
3: Imparável.
1: E agora, vamos trazer aqui também a palavra do nosso diretor do documentário, diretor da nossa minissérie e também... do documentário sobre o Pijama Show. E Yuri Land, o que achou de toda essa perspectiva que nós temos aí com a chegada dos 60 anos de Mr. P?
4: Eu achei maravilhoso. Alguém já conseguia uns projetos assim, caminhando com 60 anos. Mas uma dúvida que eu tenho aqui pro nosso artista é que tipo de documentário ele gostaria? Se você gostaria de um documentário mais protocolar ou mais artístico? Eu já imagino qual deve ser a resposta, mas gostaria de ouvir da tua boca.
0: É, por incrível que pareça, e eu imagino que tu pense no artístico, mas o protocolar ele é interessante. Por quê? Porque ele é o avesso do que eu sou.
1: A gente vai poder entrevistar os teus desafetos?
0: Eu tenho poucos. Se tu encontrar, tu inclusive me apresente.
2: É por isso que a gente tem que fazer...
1: Eu vou começar a chamar umas pessoas, então.
2: Gente, é por isso que só vai lançar depois que ele morrer.
1: Não, obrigado, documentário não. Documentário a gente quer
2: mas
1: pra
2: é
1: agora.
2: Mas é porque a gente precisa fazer as coisas às escondidas.
1: Quando é que faz o... Não, não, peraí. Uma coisa, outra coisa. Peraí, eu como head de produto... Tenho que definir algumas coisas. Pois e a primeira não, delas não. É a seguinte. A biografia, sim. Biografia, eu concordo contigo, é um pós-mortem. Porque a gente precisa faturar com isso. Biografia, acho que a gente segura um pouquinho, Duda. Vamos esperar mais uns 6 anos. 66 é uma boa idade pra morrer. É, desculpa, pensei alto. Não, tô brincando.
3: É a cara do Pi morrer com 69, né?
1: Também, mais 10 anos.
2: Só mais 9 aninhos de Mr. P, não.
1: Não. Vamos parar de brincar com isso, que isso é coisa séria. Mas eu acho que biografia, sim, a gente pode esperar pra ganhar um pouco mais de dinheiro. É, e vamos faturar. Mas vamos distribuir os royalties para os filhos, para os herdeiros.
0: Né? Aí vai começar
1: tá
0: a briga.
1: Aqui. Aí
0: vai
1: começa a briga.
2: Igualmente.
1: Muita ex-mulher.
2: Igualmente.
1: Muita ex-mulher.
2: Se aparecer mais um filho, a gente ainda faz o processo ali da paternidade.
1: Corre-se esse
2: ver
1: risco.
2: Se...
0: Isso,
1: a gente podia.
0: Esse é um risco que vocês não vão correr, porque eu vou deixar absolutamente claro o que é e o que não é para aqueles que são
1: mas
0: meus
1: aqui
0: herdeiros.
1: Mas tem uma coisa que talvez a gente possa fazer antes de um amor para Mr. P, que é uma vasectomia para Mr. P. Pode ser algo interessante para que não tenha mais herdeiros lá no futuro para dividir os lucros do livro.
0: Mas e se por acaso exemplo surgir alguém que gostaria...
1: De ter um nenezinho? Ter...
2: Mas tu gostaria?
1: Ele gostaria, é claro! É claro! Porque a pessoa, quando chega na idade de ser avô, como é que ela se diferencia dos seus amigos? Sendo pai! Sendo pai! Novamente! Eu sei porque eu tô vivendo isso! Eu tenho amigos que já
0: não,
1: são avós.
0: Tu é esse caso.
1: Eu tenho amigos que já são avós. E quando eu chego sendo pai com os meus amigos avós, o que que acontece? Eu sou muito mais jovem do que eles.
0: Certo.
1: Sou muito mais, porque muito. Eu estou vivendo a movimentação sim de ser pai. Entendeu? Que é muito diferente da movimentação de ser avô.
0: Eu que eu...
1: Desculpa.
0: Não.
1: Tá bom. Tá. Vamos voltar para os produtos, a gente já está se passando.
0: Tá.
1: A gente está se passando. Então está estabelecido, documentário do Pijama Show será feito aqui pelo time da rádio com direção de Yuri Land. A nossa minissérie Um Amor para Mr. P, baseada no Encontro às Cegas, né? Casamento às Cegas.
2: E estamos em busca de patrocinadores, inclusive, e entra em contato com o comercial.
1: Não, a gente já vai fazer isso. Amanhã tem reunião.
0: Não, mas
1: precisamos
0: é
1: retomar,
0: pra lá, o projeto.
1: Retomar o projeto do Vovô Estrela, porque é um combo, né?
0: Sim.
1: É um combo de ações, um 60 combo, anos. Combo. Os Rolling Stones, por exemplo.
0: Pô!
1: Vão sair em turnê, lançaram um disco, vão
0: não,
1: sair em turnê.
0: Eu posso sair em turnê também.
1: Ah, e tu pode sair em
0: posso,
1: turnê.
0: Posso, me interessa
1: mas
0: muito,
1: é,
0: inclusive.
1: Claro, é muito melhor que aqueles stand-up mequetrefe.
0: Não desculpa, precisa batalhar, não precisa batalhar o que eu venho fazendo. Não diminui, não pisa.
1: Não, eu tô
0: brincando.
1: Ergue,
0: valoriza.
1: Eu adoro os seus produtos de palco.
0: Perfeito,
1: as tuas participações
0: muito obrigado,
1: em shows.
0: Muito obrigado.
1: E também o teu stand-up, que às vezes
0: bom,
1: eu faço contigo.
0: Eu quero agradecer todo esse empenho, essa dedicação para vocês, que ao mesmo tempo me orgulha muito, me deixa muito empolgado, muito esperançoso, me deprime ainda mais, porque me mostra que eu realmente não sou dono de mim e eu não faço nada. Porque vocês estão fazendo tudo. E vocês é que estão dizendo,
1: mas é
0: né
1: que se deixar para tu escrever a tua biografia, tu não,
0: não
1: vai
0: não
1: escrever.
0: Vou escrever. Não,
1: se deixar para fazer o documentário do Pijama Show, tu não vai fazer.
0: Exato.
1: Se deixar para tu arranjar um amor, até tu pode arranjar um amor, mas tu vai arranjar muito mais, que um amor vai dar problema. E ainda pode fazer um filho e ganhar mais uma pensão para pagar aos 60 anos de idade.
0: Eu não
1: o que não seria
0: mais
1: nada agradável para ti. Uma pessoa que nunca teve o seu salário
0: nunca
1: inteiro.
0: Não,
1: nunca. Sabia,
0: talvez,
1: Duda, que ele nunca teve o seu salário inteiro?
2: A culpa é de quem?
0: Integral.
1: Nunca recebeu integralmente.
0: Nunca, não sei o que é receber um salário líquido integral.
2: E a culpa é de quem?
1: Isso é maravilhoso. Mas assim, ó, já tá valendo. Se você quer se inscrever para Um Amor para Mr. P, mande sua mensagem aqui no WhatsApp da rádio, 489-9188-1009, e também com o seu perfil do Instagram, porque vai ter uma liga, né? Um pessoal todo aí envolvido, a produção vai analisar os perfis, se não tem psicopata.
2: Isso, mas assim, homens e mulheres, porque ainda não desistimos de fazer Mr. P ter a sua experiência homossexual. Ainda não desistimos.

0: Muito bem.
1: É no Naraná que libera.
0: A gente podia pedir autorização pro Lulu Santos pra botar, né?
1: Pode. É. Ah, ele vai autorizar.
0: Será que o Lulu autoriza?
1: Dependendo do dia.
0: Depende
1: conforme
0: muito.
1: Conforme o dia que
0: vamos falar com nossos amigos da Rede Globo lá pra pedir pro Lulu autorizar. 5h25. Muitos produtos, um programa, alguns holofotes, todos direcionados à nossa estrela. Imagina. E é assim que ele gosta.
1: Imagina.
0: E é assim que ele gosta. Ó, pênalti pra França. Pênalti pra França.
1: Pênalti pra aos 25.
0: A França tá jogando contra Marrocos agora e o Mbappé acaba de sofrer um pênalti. É Mbappé, Duda. Não se fala o Mbappé.
2: Mas a gente tá no Brasil, dá pra
0: falar. Mas é que não se fala, porque os africanos querem que a gente saiba como chamam os nomes em africano da maneira correta. Como você vai pesquisar os nomes dos noruegueses, suecos, suíços.
2: E tu vai falar Holland?
0: Não, eu não falo, não quero mais falar desse cara. Não quero mais falar desse cara.
2: Mas assim, se tu for falar, Holland.
0: Mas a gente falou Holland.
2: Tem que falar Holland.
0: A gente falou. A gente Holland.
1: Tá,
0: mas é isso.
1: Tu é muito legal, Bora.
0: Faço tudo isso por ti e tu ironiza.
1: Não,
0: que eu sou
1: ao contrário, ironiza. Tô te enaltecendo.
0: Mas é que eu vi um cara africano falando sobre isso esses dias.
1: Você sabe que o número 6 está presente definitivamente para mim agora, né? Porque 60 anos no dia 26 e eu nasci em 66.
2: Legal, nossa, né? Tem. Para Jesus 26. Cristo tem muito 6 aí, né?
0: Muito 6.
1: Ah, eu entendi.
0: Eu acho que agora tu tá sendo realmente reconhecido como tu é. O capeta! Vamos fazer as boas do programa, que a Dudinha trabalhou e fez aqui um roteiro pra gente nas boas do programa. Tá na hora.
3: Tá na hora.
2: Tá na hora.
3: As boas do programa.
2: Os assuntos que estão por aí, estão por aqui.
3: Tá na Atlântida. Tá na batida de Santa Catarina.
0: Na batida de Santa Catarina, os assuntos que estão por aí estão por aqui no Desprogramados. Falando em batida, Mbappé vai bater.
1: Vai bater, Mbappé vai bater.
0: Mbappé.
1: Narra aí, Porã. Narra, Porã.
0: Não sei narrar. Silvio Luiz na narração.
4: Olho no lance, vamos pro jogo, vamos ver o que vai acontecer na Copa do Mundo. Olhando no lance pelas barbas do profeta, o treinador, aquele que é aquele?
0: Deschamps.
4: Deixar o quê?
0: Didier, do
4: Raça Negra. Vai pra cobrar o que foi? O
0: pessoal gostou, Silvio, da piada.
4: Vamos lá. É ele, o Tartaruga Ninja. Vai bater agora, olho no lance. Olho no lance, mas vai demorar tanto tempo assim. Aí eu perco o time da narração. Tá ali o Deschamps de novo, Didier. Canta comigo, minha gente. Mas tá demorando. Tá demorando, estão deixando a viúva chorar na beira do caixão.
0: Acerta o seu aí, Silvio.
4: Acerta o seu pelo meu. Jogados redondos dos Estados Unidos, 27 minutos do primeiro tempo, mas olha...
0: Eu nunca vi demorar tanto pra bater um pênalti.
4: Tá ajeitando a bola.
2: Vai pro VAR.
4: Isso tá parecendo calçadeira na hora do sexo, quando ele tá mole. Olha o lance, correu, Mbappé, bateu.
0: Deu na mão do goleiro.
4: Não, mas eu tô narrando.
0: Narra
4: aí. Ô palhaço.
0: Narra aí, merda.
4: Ô palhaço, tu me deixa narrar, ô palhaço. Tu me chama até aqui pra hora melhor da narração tu te meter. Mas é um palhaço! Eu vou embora pelas barbas do profeta! Fecha a tampa! E manda um beijo e enterra esse corpo, palhaço!
0: Ai, cara, mas agora...
4: 0-0.
0: Falando sério, né? Os juízes estão demorando muito pra deixar bater os pênaltis nessa
1: Copa.
0: Não,
1: e falando sério, errou o pênalti.
0: Errou
1: o pênalti, só pra informação,
0: o Mbappé,
1: né?
0: Errou o pênalti.
2: Ele não errou o pênalti, o goleiro que defendeu.
0: Mas ele deu na mão do goleiro.
2: Mas mérito ele do goleiro.
0: Ele deu na mão.
2: É Bono o nome desse goleiro, não é?
0: Hã?
2: Não é Bono. É Bono o nome
0: desse
2: goleiro.
0: É aquele biscoito.
1: Não, vocalista do YouTube.
2: Cantor, né?
1: É, mas é que o Porã só pensa em comida. Ele riu.
0: Eu só penso em comer.
1: É verdade, não só...
0: Comida. Né? Banoffee, por exemplo. Hoje o Marcelo aqui do restaurante não tinha banoffee do Porã.
1: Ah, também? Tu comeu dois dias seguidos, metade um dia, outra metade do outro.
0: Eu tô muito ansioso nesse frio.
1: Muito, e o doce, né?
0: Isso aí.
1: O doce gera mais doce, mais vontade de doce.
0: Tô queimando a glicose.
1: É mesmo, tá queimando como tem transado? Tem relação a transa
0: tem,
1: com a
0: tem
1: queima
0: relação,
1: da...
0: tem
1: é
0: relação.
1: É mesmo?
0: Tem relação.
1: É mesmo?
0: Tô, tá boa, tá animado o negócio.
2: Opa! 5:30 PM, peço desculpa a todos os pais que
0: vai
2: estão com as crianças
0: no carro. Vai pedir desculpas
2: no
0: programa das minas, aqui as desculpas são nossas.
1: Eu concordo com a Duda, foi muito desagradável.
0: E tu é grosseiro. Fica te exibindo na frente das meninas. Só porque a Duda tá aqui, tu tá fazendo o programa bem hoje.
1: Claro,
0: fazia uns 6 dias que não fazia o programa bem. Aí tem uma mulher no estúdio, é outro programa. Vamos botar mulheres no estúdio todos os dias. Nem que seja pra servir um café pra ti.
1: Ah, e é bom, cara. Ah,
0: um cafezinho. Quer um cafezinho?
1: Não por ti.
0: Não, mas eu não vou servir mesmo.
1: Não, eu quero.
0: Não posso sair daqui agora. Eu não posso. Tu quer um café?
1: Quero.
0: Peraí que eu vou pedindo ramal aqui.
1: Ah, bonito, hein? Lembra quando tu descava e pedia coisas pelo ramal, cara?
0: Tudo no ramal, tudo no ramal. É.
1: A Duda não sabe o que é isso. Eu acho que o Yuri e o Gabriel...
2: Claro que sei, ó, que
0: isso. A nossa sala e nosso estúdio é o único que não tem ramal na empresa.
1: Sim.
2: A sala do feio, que é a nossa sala de gravações, teoricamente tem.
0: Mas não tem.
2: Mas não é usado.
1: Sim, sim, sim.
0: Não, não tem.
1: Tem. É.
0: 29:06, vamos às boas do programa, os assuntos que estão por aí.
1: Programa, né?
0: É, porque quando a gente foca na nossa estrela, demora. Aqui, ó. Quem sou eu? Versão se eu fosse um destino paradisíaco. Se eu fosse um destino paradisíaco.
1: Ah, meu corpo.
0: Não, para. Já falamos de ti demais.
1: O Gabriel
0: não sabe
1: gostou.
0: Brincar, cara. Para, tira o foco de ti. Nós já te exaltamos. A noite já vai ser boa.
1: Oba, e tudo vai rolar. Vai rolar. Certo, as pessoas.
0: Qual é o destino paradisíaco que tu quer ter? Quer ser? Não pensa muito.
1: Não, mas eu tô com dificuldade.
0: Gabriel, por favor, quer participar?
5: Eu vou ser o Jalapão.
0: O Jalapão.
1: Ah, viu o como Jalapão. É difícil eu brincar. Difícil. Dessa
0: quer
1: vez
0: ser
1: eu
0: algum
1: não...
0: destino paradisíaco?
2: Maldivas.
0: Ah, muito bem.
1: Era essa aí que foi eu tava bem. Tentando lembrar e não conseguia.
0: Ah, que nem tu tenta lembrar dos teus affairs.
1: Ah, os affairs.
0: Não se lembra. Tu quer ser algum paraíso...
1: Fiscal?
0: Ou... Não, pode ser fiscal também.
5: Ah, pode ser o
0: Bahamas.
5: Caribe.
0: Qualquer
5: Cancun,
0: lugar do Caribe.
5: Qualquer lugar do
1: Cancun,
5: Caribe.
1: Pode?
0: Pode.
5: Não conheço muito.
0: Eu quero ser o Havaí, o Hawaii.
1: Então vai de uma vez.
0: Tu vou.
1: Vai de uma
0: eu
1: vez,
0: vou.
1: Pega tuas coisas
0: eu
1: e vai, leva tua
0: que
1: esposa.
0: A gente vender, depois que a gente vender tua biografia, eu vou pro Hawaii.
1: Isso.
0: Te celebrar, jogar tuas cinzas.
1: Isso. Não, eu não quero.
0: Jogar tuas cinzas no Havaí.
1: Eu não quero.
0: Onde é que tu quer que jogue tuas cinzas? Porque eu já sei a música.
1: Em mim mesmo.
0: Eu já sei a música.
1: Já sabe a música.
0: Já sei a música, já sei o que tem que estar tá escrito lá.
1: Sim.
0: A roupa tu tem que me dizer, porque tu não me avisou ainda da roupa. Mas onde é que tu quer que jogue tuas cinzas?
1: Isso aí é uma grande dúvida que eu tenho. Não sei, cara, porque eu não tenho muita identificação com lugares.
0: Ah, vai ter que ser em Mariluz, então. Acho que vai ser em Mariluz. Teve muito
1: o tempo. Legal mesmo, o que eu gostaria mesmo, é, eu acho que tem que ser dividida as minhas cinzas em quatro
0: mas
1: caixinhas.
0: Mas vai continuar dando em trabalho quatro... para as pessoas depois de morto. Pô, cara, já dá tanto trabalho em vida aí, depois de morto, ai, tem que dividir o pozinho do Everton em quatro montinhos.
5: Tem que pesar onde pra ficar dividido
0: onde
5: igualmente.
0: Onde é que nós vamos levar? Um pouquinho em Mariluz, um pouquinho nos ingleses, um pouquinho em Canoas, um pouquinho lá no Morro Santa Teresa, na rádio, onde ele fez muito sucesso.
1: Essa foi a melhor do ano, cara. Tu já dá trabalho em vida até depois de morto.
0: Não, para, dá uma folga pro pessoal, né?
1: Divide em quatro caixinhas. Três caixinhas, uma caixinha para cada um dos filhos, eles fazem o que bem entender.
0: Não.
1: Entendeu? Eles fazem o que bem entender com um pouquinho de
0: pó. E a caixinha que sobrar?
1: Essa vai dar uma briga. Aí essa aí é tema livre.
2: A gente vai leiloar e vai ganhar dinheiro.
1: Isso!
0: Filhos vão ficar... Não, mas aí a gente faz um negócio com os filhos e leiloamos todas as caixinhas.
1: Bom, se eu vou estar morto, eu não posso fazer nada.
0: O problema do cara estar morto é não poder fazer nada.
1: É uma bosta, é por isso que eu não quero morrer, cara.
0: Ai, ai, ai. Tá, tava bom.
5: Tu pode fazer o seguinte, ó. Espalha antes da tua morte, obviamente, depois não vai dar, que nas caixinhas tem um segredo pro tesouro que tu escondeu.
0: Ah, boa! Ah. Os teus anéis.
5: Exato! Aí todo mundo
0: cheio
5: vai querer...
0: de anéis.
5: Vai querer saber o tesouro do Pi.
0: Ah, sim, a gente pode fazer uma trilha. Trilha do Pi com os anéis,
1: um
0: com as cartas. recebidas que tu não queimou. Porque você sabia, né? Que ele queimou as cartas que você mandava pro Pijama Show! Ele queimou!
1: Ah, foi uma labareda.
0: Ele queimou. Tá, tudo bem, nossa, vamos lá. Vamos tocar queimando. O programa. Vamos tocar o programa. Tem os aniversariantes de amanhã. Cláudia Leite, 46 anos.
1: Ó. Oh.
0: Legal, Cláudia Leite. Ela já foi mais legal.
1: É.
0: Já foi mais legal.
1: É, eu
0: ideias um pouco melhores nos anos. Isso. Ela não falava muito sobre as suas ideias, antigamente só cantava.
1: Era melhor.
0: Era melhor. Entrevistei ela no Planeta, no meu primeiro Planeta, aquele que tu me desdenhou. Exato. Aquele que tu me deixou num canto, que ali eu... sem um sanduíche.
1: Que é pra...
0: Quando eu era uma pequena formiguinha na Rede Atlântica, isso e tu era o pavão maior.
1: Isso serviu de aprendizado pra ti, olha onde é que tu chegou.
0: Ah, tu viu? Humildade. Exato. A humildade que tu nunca teve.
1: Não, mas não, não era necessário.
0: É, quem mais de aniversário amanhã? Nikola Tesla. 170 anos.
1: Ah, o da Tesla.
0: Não, não. O da Tesla é outro cara.
5: Mas a Tesla em homenagem a
0: ele. É, em homenagem a ele. O que que o Tesla fez, Gabriel, o diretor?
5: Ah, ele trocava... Ele consertava pianos, né? Ele trocava as Teslas.
1: As Teslas.
0: Não, não. Por favor, cara. Não, não faz uma breve pesquisa. Cara.
1: Ele é o criador das telas de TV.
0: Faz uma breve pesquisa aí sobre Nikola Tesla.
1: A Duda já fez, fala aqui.
0: Vai, Duda.
2: Ele criou a lâmpada, não foi?
0: Não.
1: Não, esse foi o Thomas Edison.
0: Esse foi o Edison. Obrigado. Não, não participem. Bom. Não participem mais. Obrigado. Eu vou fazer aqui a minha pesquisa nos meus métodos arcaicos.
1: O Tesla é da Tesla.
0: E, não, é em homenagem a ele, o Tesla. Nikola Tesla, inventor e físico. Inventor e físico, tá? Tesla foi inventor, físico experimental, engenheiro eletricista, engenheiro mecânico, sérvio, mais conhecido por suas contribuições ao projeto do moderno sistema de fornecimento de eletricidade em corrente alternada. Mas ele não é o cara que inventou a lâmpada.
1: Não, a lâmpada é Thomas Edison.
0: É. Qual a maior invenção?
2: A eletricidade.
0: Qual a maior invenção? Motor elétrico de indução.
1: Sim, mas aí tu implicou, eu
0: corrente
1: falei,
0: alternada.
1: Tesla, o motor dos carros, ele implica, entendeu?
0: 5 descobertas de Tesla, vamos
1: cara,
0: ver.
1: Tá, mas te deixa o Tesla, segue o programa.
0: Tesla
1: cara.
0: Já morreu há muito tempo.
1: É
0: né?
1: Óbvio, né?
0: Cara? Vamos falar de quem tá vivo, vamos de falar
1: novo.
0: De ti. Vamos pro próximo aniversário.
1: Vocês já viram aqui, ó, quem tá acompanhando...
0: Não, ninguém
1: só
0: viu nada.
1: Segura. Quem tá acompanhando no YouTube as nossas imagens do programa...
0: Zipagem.
1: Vocês já repararam o quanto a moda volta e tal? Se tu olhar a fisionomia do Tesla, o bigode, o cabelinho, a roupa, é absolutamente o que se vê hoje.
0: Verdade.
1: Tu vai no centrinho de Floripa numa sexta, num sábado à noite, Yuri?
0: Pessoal
1: é
0: tá
1: ou não
0: assim.
1: É? É ou não é?
6: Pior que você encontra vários Tesla por aí.
1: Aí, eu tô falando, cara. Isso Teslinha. É legal pra caramba,
0: os
1: claro.
0: Teslinha, os Teslinha.
1: Claro.
0: Quem mais tá de aniversário amanhã? O Nego do Borel. Onde é que anda o Nego do Borel?
1: Então faz assim, ó. Tu pergunta pros amigos dele.
0: Tô perguntando.
1: Não, mas ninguém aqui é amigo do
0: Nunca
1: Nego
0: mais
1: do
0: viu o Nego do Borel. Sofia Vergara, 54 anos. Que é a Sofia Vergara? Eu não lembro do que ela...
6: Modern Family.
0: É, então é isso aí. Eu tava lembrando que aquela fez e não lembrava. Edmilson.
1: Pô, tava lembrando que
0: tava
1: ela
0: lembrando
1: fez
0: e não lembrava.
1: Lembrava.
0: Tava tentando lembrar.
1: Tá na hora de fazer uma consulta.
0: Eu tava tentando lembrar. Sabia que a minha terapeuta me abandonou. Mandei mensagens ontem, nem me respondeu.
1: Até ela.
0: Mais uma pessoa
1: que
0: me abandona.
1: Tá na hora
0: Mais
1: de
0: uma
1: repensar
0: pessoa.
1: A tua vida, né?
0: Tô repensando já faz um tempo.
1: Até a tua terapeuta te abandona.
0: É
1: Significa
0: verdade.
1: Que as pessoas não te aguentam.
0: É isso.
1: Então agradece que eu tô aqui até hoje.
0: Por obrigação, porque
1: é
0: te
1: óbvio,
0: pagam
1: mas
0: um
1: pelo,
0: salário
1: mas
0: aqui.
1: Pelo menos tô.
0: Aqui te pagam um salário. Não sou eu que pago, mas fui eu que te contratei.
1: É, pra te ver. Pelo menos isso. Vai lá os aniversários.
0: Obrigado. Mais uma vez. Edmilson, jogador de futebol. Foi penta o Edmilson,
1: claro,
0: né? 50 anos. Ele fez um golaço contra a Costa Rica.
1: Bebicicleta. Tem uma bucheta, né?
0: Isso. Tem um documentário do Penta no Netflix, é bem legal. Pra vocês saberem aí, jovens, como é que é ganhar uma Copa.
1: E como é que é ter craque.
0: Porque vai demorar pra ganhar outra. Vai. Eu acho que o Brasil fica uns 32 anos sem ganhar uma Copa.
1: O Vampeta acertou várias, né? Teve várias previsões e ele já fez o alerta agora. Vai piorar.
0: Eu acho que vai demorar bastante. Eu acho que... Ontem eu tava pensando sobre isso, sobre as várias coisas que eu reflito no meu dia... Eu tava pensando nisso, né? O Ronaldo Fenômeno, recentemente, ele tentou ser presidente da CBF. E eu acho que ele viu o tamanho do rolo de entrar numa CBF, porque aquilo ali é uma máfia, né? Vamos combinar que aquilo ali é um negócio ali que tem muitas coisas obscuras. E aí o Ronaldo foi e pensou, cara, isso aqui não é pra mim, provavelmente ele tenha pensado isso e tirou o corpo fora. Mas eu tava pensando que o futebol brasileiro realmente vai se tornar novamente o futebol brasileiro quando esses grandes campeões, eles entrarem na jogada e disserem, dá, deu, galera, deu, que agora é com a gente. Entendeu? E aí vai. Aquela turma que apareceu muito nessa Copa, né? O Ronaldo, Fenômeno, o Roberto Carlos, mas o Kaká.
1: Mas tu vê, né? Eu acho legal e louvável a tua ideia, mas se a gente pegar, por exemplo, o Romário, terrível, né, cara?
0: Ah,
1: Romário
0: pois é.
1: Dentro de campo, maravilhoso, mas fora de campo, tem a santa paciência.
0: Acho que sim, mas tem que entrar com uma visão assim, de empreendedor, de resolver o negócio, uma visão de...
1: É, mas não são todos.
0: Não são todos.
1: Não são
0: todos. Mas são figuras que têm nome e peso para fazer isso, né? Fazer esse movimento acontecer. E principalmente também, né, de o Brasil querer parar de jogar que nem europeu. O técnico já é europeu, mas... quer jogar como europeu e perdeu a essência.
1: Eu tô em te dizer que algumas figuras são muito mal valorizadas hoje, reconhecidas, e até vai um encontro dessas brincadeiras todas que a gente faz em função da idade, que é o caso do Luxemburgo e do Muricy Ramalho, que são dois espetaculares profissionais.
0: É verdade.
1: E, no entanto... Estão aí meio que... Claro, o Muricy nem tanto é em função de, primeiro, a questão de saúde dele ficou debilitada, ele saiu e depois voltou, mas é um cara que não é mais chamado quase, porque sabe também disso, né?
0: É.
1: Do quanto é difícil fazer tudo que gostaria. E ao lado dele, Luxemburgo também, que é um outro cara espetacular. Expertise
0: ao futebol, expertise ao futebol.
1: Não, mas são conhecedores natos.
0: São, verdade. Né? Muito bem,
1: o mais René Simões, que alertou sobre o Neymar lá
0: muito tempo,
1: no início.
0: Há muito tempo.
1: Entendeu?
0: É. Quem tá de aniversário amanhã também é o Ronnie James Dio, estaria, né, se não tivesse morrido.
1: Morreu, né?
0: Morreu aos 84 anos, o segundo vocalista do Black Sabbath.
5: É a cara do Chico Martins.
0: E o Chico Martins das Aranhas. O Chico parece muito o Ronnie James Dio.
1: Eu não tinha pensado.
0: É verdade, é parecido.
5: Assustadoramente.
0: Não é uma foto do Chico do Das Aranhas ali na nossa live.
1: Sim, porque o Chico tá com o cabelo mais curto, ele cortou agora.
0: É o Ronnie James Dio,
1: grande
0: monstro do heavy metal. 84 anos ele faria, morreu cedinho em 2010. E eu lembro na época que ele morreu, mandaram rezar uma missa lá em Porto Alegre pra ele.
1: Tá brincando, cara.
0: Divulgaram no jornal missa em homenagem a Ronnie James Dio. Os metaleiros são foda, cara.
1: Olha.
0: Ai, ai. 18 pra 6. Ó, a Shakira aparecendo na transmissão de França e Marrocos.
1: Ela não pode vir a Floripa conversar comigo?
0: De pés descalços.
1: Tanto faz.
0: É.
1: Até de tênis.
0: Quem sabe? Amanhã é o Dia Mundial da Pizza. E em 2012...
1: Amanhã as pizzarias vão estar cheias.
0: Amanhã é o Dia Mundial da Pizza. Essa outra data eu não vou botar.
1: Ou promoção.
0: Tá. Vamos falar rapidinho de Copa? Vamos falar rapidinho de Copa do Mundo? Peraí, deixa eu ver
1: como é. Tá 0-0 França e Marrocos.
0: Tá 0-0 França e Marrocos. Mas peraí. Eu tenho que conferir um negócio aqui. Conferir um negocinho enquanto tu fala sobre as tuas percepções aí sobre o jogo.
1: Não, mas eu não tô olhando o jogo.
0: Podia mentir. Mente um pouquinho enquanto eu acho que não, eu tenho que falar.
5: Pra quem vai ter a torcida nessa Copa?
0: Vamos falar de torcida SC agora, vamos falar de Copa do Mundo.
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0: Ai, ai, ai, torcida SC chegando por aqui... Ó, tá rolando França e Marrocos. França e Marrocos, 0-0, 42 do primeiro tempo. O Mbappé já perdeu um pênalti.
1: Sim.
0: Né? E...
1: Bateu muito mal.
0: Bateu mal, bateu na mão do goleiro e vou te dizer que...
1: Não, não bateu na mão do goleiro. O goleiro foi na bola.
0: Foi muito mal
1: foi
0: batido.
1: Foi no canto.
0: Mas o juiz atrapalhou a concentração do Mbappé.
1: É
0: atrapalhou,
1: verdade.
0: Atrapalhou. 0-0 entre França e Marrocos. Amanhã tem Espanha e Bélgica. No sábado tem Noruega e Inglaterra, e a Argentina joga no domingo, né?
1: Peraí. Não, o bom desse 0-0 da França e Marrocos agora é que quando começar o segundo tempo, o programa já acabou, a gente vai poder assistir realmente a parte que interessa, que é o segundo tempo, porque o primeiro tempo não aconteceu nada.
0: Então, não, a Argentina joga no sábado também.
1: Não, também não, porque ninguém mais joga no sábado.
0: Joga Noruega e Inglaterra,
1: tá
0: no sábado, dia 11.
1: Não é um sábado ou domingo?
0: Não. Tá aqui no...
1: Não, então, se tá aí, tá aí.
0: Tá aqui.
1: Então amanhã
0: acho que tem que ter o mesmo tempo de recuperação para a semifinal, né? Não? Pode ser.
1: Não sei. Talvez pela localização.
0: Amanhã, Espanha e Bélgica.
1: Tá.
0: Dia 11...
1: Que horas amanhã?
0: Dia 11, às 6 horas da tarde, Noruega e Inglaterra. E no dia 11 também, às 10 da noite, Argentina e Suíça.
1: Bom, então, resumindo. Que horas é amanhã que eu não ouvi?
0: Amanhã é 4 da tarde.
1: Tá.
0: 4 da tarde, Espanha e Bélgica. E agora tá chegando ao final do primeiro tempo, França e Marrocos. Nosso amigo Luciano Calheiros vai estar na final da Copa e vai mandar boletins pra gente aqui para o programa.
1: Que bacana.
0: Quem tu acha que vai pra final?
1: França e Argentina. Não, França e Argentina não pode, né?
0: Não, eles,
1: não
0: eles pode? Podem...
1: Pode?
0: Não.
1: Pode. Então podem França e Argentina.
0: É possível, né, que se repita.
1: Mas não tenho palpite, cara. Crisman. Não tenho. Inglaterra pode ganhar. Olha o Crisman aparecendo lá. É. A Inglaterra pode ganhar, viu?
0: Também. Então vamos lá, agora 15 para 6, esse foi o Torcida SC, que tem um oferecimento de batata slice. 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
0: Atlântida. Vamos pro show do intervalo e a gente já volta.
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2: Uou, um beijo do gordo, tamo de volta. Desprogramados na Atlântida, agora 8-6. Intervalo de jogo entre França e Marrocos, 0-0.
3: 0-0, medíocre
2: 0-0, jogo ruim.
3: É. Né? Mas vai melhorar agora.
2: E o nosso Gabriel, o diretor, estava falando de algo que é...
3: Pertinente.
2: Na Argentina, Messi bate o pênalti. Bateu e errou. Na França, Mbappé bate o pênalti. Bateu e errou. Né?
3: Porque
2: Vini Júnior não bateu e não errou.
3: Ah, tu vê só, é um craque.
2: Pois é. Tomou a decisão certa. Passa a bola pro coleguinha. Né? Mais ou menos isso. Como é que é? E tá tudo bem.
3: E tá tudo bem com os dedão erguido pra cima.
2: Ai, ai, agora 7-6. Ó, vamos fazer a pauta do programa, que a pauta do programa é de ontem. Não é de hoje.
3: Qual seria?
2: A pauta do programa de ontem, que virou a pauta do programa de hoje e foi escolhida pela nossa audiência, é que como carro, casa e aposentadoria viraram inacessíveis para a geração Z brasileira. Com renda média jovem abaixo do necessário, imóvel acima de 700 mil nas grandes cidades e previdência com déficit estrutural crescente, esses sonhos se tornaram cada vez mais impossíveis.
3: Bom, mas também 700 mil também, vou te contar, né?
2: Ah, mas um aqui em Floripa, aqui em Floripa qualquer quartinha é 700 mil.
3: Sim, e aí tu vai querer que alguém aqui... que está começando no mercado de trabalho com 20 anos tenha condições de comprar.
2: Aqui em Floripa, os caras falam, esse aqui é R$1 milhão, como se todo mundo tivesse R$1 milhão. Mais ou menos isso. Segundo o IBGE, mais de 70% dos brasileiros entre 20 e 34 anos vivem em condição de dependência financeira, ou morando com os pais, ou em república, ou em kitnet dividida. O desemprego jovem é estruturalmente mais alto do que a média nacional. Os jovens estão mais desempregados na média. Segundo a Organização Internacional do Trabalho, os jovens brasileiros não tiveram ganho real de salário na última década, período em que a inflação acumulada passou de 70%. O imóvel viveu o melhor ciclo da história brasileira entre 2004 e 2014. Aquela coisa assim, quem comprou entre 2004 e 2014 se deu bem, com valorização real de 191% acima da inflação. Os pais da geração Z compraram nesse ciclo e viram o ativo triplicar.
3: Sabe que uma boa percepção disso tudo é a gente imaginar o seguinte, ó, sobre as gerações. Se voltar o tempo, Porã, se hoje tu tivesse 20 e poucos anos, 20 e poucos meses, 21, 22, 23, tá? Tu e os teus irmãos que estariam nessa mesma faixa etária, todos estariam trabalhando ou estariam desempregados?
2: Acho que seria meio a meio, nem todos estariam trabalhando.
3: Os mais... Mas tu é o...
2: Eu trabalho desde os 14.
3: Tá, mas tu não é o caçula?
2: Não, eu sou o mais velho.
3: Ah, não, então
2: tá. Eu sou o mais velho.
3: Então tá, mas então teria ali alguns com 15, 16.
2: Sim, meu irmão, mas eu com 15 já tava trabalhando.
3: Tá, mas eles com 20 e tu subindo um pouquinho a tua, aí todos estão trabalhando?
2: Provavelmente.
3: Se eu pensar, eu e meus irmãos acima de 20, todos trabalhando. Se pensar nos teus filhos e nos meus filhos, hoje já não é assim.
2: É.
3: Meio a meio.
2: Meio a meio. Não, se bem que os meus dois filhos estão fazendo estágio.
3: Tá.
2: É, estão trabalhando. Estão
3: trabalhando.
2: Fazer estágio é trabalhar.
3: Trabalhando. É. Estágio.
2: Isso.
3: É, mas eu... Não, eu estou falando isso porque vai um encontro dessa pesquisa, entendeu?
2: Sim, e tem uma questão de remuneração também, né?
3: E não é só remuneração. Tem relação com o significados, né? E o que representa? Porque a geração atual também não tem muita perspectiva, ideia, intenção de uma casa própria, de um carro. É mais desapegado. A ideia é mais de viajar.
2: Ah, sim, sim. É uma intenção...
3: De construir outras circunstâncias da vida.
4: Tens
3: que razão. Dão valor.
2: Tem razão.
4: Eu sinto isso também. Apesar de eu ser geração Z também, mas eu cresci com aquele ideal de casa, família, carro... E quando eu converso com pessoas da minha idade ou até um pouco mais novas, eu sinto que não tem tanta essa necessidade.
3: Claro.
4: Óbvio que a gente não tá passando pano pro imóvel de 700 mil reais, não é isso? Mas parece que não, essa necessidade ela não é tão grande que nem a gente tinha. Parece que a gente crescia com essa obrigação.
2: É, né? A obrigação de ter casa, carro,
4: exato.
2: E casamento.
3: Olha, vamos pensar o
2: casa,
3: seguinte.
2: Casa, carro, ó, e casamento.
3: Vamos pensar a quantidade de profissionais de formas... diversas que existem hoje, que no passado não era tanto assim, inclusive algumas não eram vistas como uma profissão. Eu vou pegar o caso do meu filho, é tatuador. Há 30, 40 anos atrás, Era muito raro um tatuador. Sim. E de que maneira aquilo se estabelecia.
2: É verdade.
3: De forma. E hoje tu encontra muitos, muitos, muitos. E talvez alguns até nem tenham PJ, tem MEI. Uhum. E olhe lá, não apresentam nota, que inclusive vai alterar no futuro a questão da aposentadoria. Quer dizer, tem toda uma situação diferente.
2: Agora, 3-6, vamos fazer aqui algumas manifestações da audiência. Ó. Tem que ter aquela parte que o Pedro escondeu o uísque do Mr. P e ele gritou: brincadeira tem hora, ô merda!
3: Isso, tem limite, ô merda.
2: Isso tudo vai estar contado no livro. Isso. Tudo tem limite, ô merda. Essa é a frase. Problema é mirar no 666 e acertar no 2 Minutes to Midnight. Eu assistindo o jogo numa aba e assistindo aqui na outra e comentei isso lá, no jogo. Diz o Tiaraju. Boa, cara. Valeu, valeu mesmo.
3: Tá vendo? Isso é coisa valeu, do 666.
2: Quem mandou o outro foi o Juliano dos Santos. Juliano dos Santos. Tem mais algumas mensagens aqui. Edmar Rezende. Nós vamos voltar para a Idade das Pedras, um carro popular por 100 mil, que loucura, uma casa no valor de 600 mil, loucura, então viva, nossa vida é uma passagem.
3: Olha,
2: muito bem, valeu. Participações da audiência aqui no Desprogramados, o programa terminou.
3: É um cara que está sempre na onda, né?
2: O programa terminou.
3: Tu ouviu o que eu disse?
2: Quem?
3: Esse ouvinte que mandou mensagem agora.
2: Por quê?
3: Porque é Edmar.
2: Edmar está sempre na onda.
3: Gostou?
4: Tem o irmão dele também, né? O Ed Hill.
2: Ah, e faltou a piada do diretor. Conta aí.
3: Isso,
2: tem,
3: para a música.
2: Tem piada do diretor?
4: Um senhor encontra outro senhor na rua.
3: Ah, ele veio pronto, tu viu?
4: Sim.
3: Vai lá, começa de novo, desculpa.
4: Um senhor encontra outro senhor na rua e pergunta: e aí, como é que tá a vida? Ah, eu tô bem. Minha vida sexual tá maravilhosa. O outro pergunta: tá, mas qual é o segredo? Não, é comer muito pão. Aí o outro senhor fica com aquilo na cabeça, vai na padaria, chega lá e pede: me vê 50 pães. Aí o padeiro preocupado, falou: pô, vai ir fora, vai estragar esse pão. Chegou pra ele e falou: mas senhor, com 50 pães vai endurecer a metade. E o velhinho também vê 100.
2: Foi boa, muito hein? Bom, hein? Boa. Parabéns, Gabriel, o diretor.
3: É uma piada que a gente tem que pensar.
2: Tem que entender, né? Entendeu? Tem que entender. Falando demora. Em piada, vem aí o humor, piadas, pretinho básico na programação da Atlântida.
3: Muito
2: bom, meu. Mas o campeão de audiência, depois o Mr. P na rede, tá por aqui. Amanhã, 5 da tarde, a gente volta com Desprogramados. Aproveita e te inscreve no canal e esse episódio logo estará no Spotify. Tchau!

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1: Programa não recomendado para menores de 14 anos, meu irmão.
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1: Boa tarde, meu amigo Rafinha Beneghezo.
4: Muito boa tarde para o Da Pena e para toda a nossa audiência que a partir de agora fica ainda mais conectado conosco aqui na Rádio das Nossas Vidas. É o Pretinho Básico das 6 horas da tarde. Amarelinho pro Vini Moura, né? Que chegou atrasado aqui, aquele clima bom, né? Produção me lembrou, nem tava ligado, mas a produção é tua amiga.
1: O dia é lindo,
4: B.O.s todos temos.
1: Tu não é médico.
4: 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Boa tarde, Vini Moura.
5: Muito boa tarde, Rafinha Meneghazo.
4: Boa tarde, coisa linda, Vini Moura, como é bom quando não é o cara. Me ligaram hoje, depois ali era 2-1, né, quando eu fui expulso. Só porque o cara tinha saído daqui, eu fiquei ali uns 15 minutos
5: parado. Todo mundo achou que tu tava aí.
6: Cara, essa cena eu vi e me caguei de rir.
4: Tu viu?
6: Que tu foi expulso e tu te encostou ali que nem o Chaves.
4: Mas daí eu cansei.
6: Esperando o DG junto, seu Madruga.
4: Exatamente.
6: E ele ficou ali encostadinho, bah, e nada, né?
4: E nada, né? Léo Oliveira, boa tarde.
6: Boa tarde, Rafinha Meneghazo, boa tarde a todos. Ô, meu, que pôr do sol eu assisti no sétimo andar aqui da firma.
4: Mas que papo de
6: bicho
4: grilo.
6: Não, cara.
5: É aquilo que a gente falou antes do programa da Uma, né?
4: É, né?
5: O mais, né?
4: O mais, cara.
6: Cara, eu ele vi mesmo, o pôr do sol.
4: É mesmo,
6: ali no arroba o gordo Léo, pra
4: você não
6: me seguir.
4: Já nunca viu o pôr do sol do Guaíba?
6: Cara, ali naquele, no sétimo,
4: ai,
6: não.
4: Ai, cara. Eu vou te dar um soco.
6: Meu, e tem uma vibe legal ali, ó. Fez sentido muitas coisas ali, eu entendi.
5: O que aconteceu com o Diego que tá com esse sotaque aí?
6: Cara, eu entendi, cara.
4: O que é?
6: O sétimo andar.
4: Ah, tá.
5: O Léo é o cara que vai pro Rio três dias e começa...
4: Porra,
5: irmão.
4: Porra, foi irado aí. Você tem que conhecer o Rio de Janeiro.
6: Eu chego no Rio e meto caraca.
4: Imagina.
6: Fala, meu irmão.
4: Agora tu tá imitando um porto-alegrense, né?
6: Mora aqui, né, cara?
5: Do Bonfim, né?
4: Do
5: Bonfim. Só que ele cresceu no Rio Grande.
4: Boa noite, Rafael Gomes.
5: Boa noite, Rafinha, já. Beleza?
4: Beleza, Lele está na externa.
5: É, um, dois e...
6: Tem um copo sujo aqui.
4: Vamos lá, é o meu. Eu fui expulso, deixei aí. Boa tarde, Lele. Boa noite por aqui, Lele. E Rodrigo
7: Boa tarde.
4: Adams.
6: Marquinhos Câmara.
7: Estou na externa 3, eu tô.
4: Então tá no ar, Lele. Tá no ar.
7: Ah, que coisa linda.
4: Onde
7: então,
4: é que tu estás?
7: Eu estou aqui em Jersey City, né, do outro lado daí, lá no fundo, para quem me vê na live, está a Ilha de Manhattan, porque quando eu estava iniciando meu deslocamento para lá para fazer o Vibe Copa, programa que nós temos às 5 da tarde no Rio Grande do Sul, um pouquinho antes começou a chover as ganhas aqui, né, já tinham piscado aqui nos celulares os avisos de tempestade, porque realmente eles levam muito a sério isso aqui, né, porque as tempestades aqui envolvem raios e obviamente que a gente está numa região na beira de um rio, uma água em grande quantidade, sempre tem alerta também de enchente, inundações e tal. Então, como eu tenho um equipamento caríssimo da empresa aqui, eu não ia me expor na chuva, né, Rafinha?
4: Tem
7: então,
4: razão.
7: Eu fiquei aqui numa parte coberta aqui do, ao lado do nosso hotel, mas com esse visual, mesmo que um pouco ofuscado pela chuva fina, não deixa de ser muito bonito,
4: muito,
7: né?
4: Bonito.
7: Que é a Ilha de Manhattan ao fundo.
4: Irado, Lelê. Até porque a gente tá visualizando já o PPR, né? Então não vamos queimar os equipamentos aí.
6: Isso.
7: Não.
4: O Rodrigo Adams, onde anda? No hotel onde tu estás, Adams?
8: E aí, meu?
4: Tudo
8: eu
4: certo.
8: Tô diretamente do quarto aqui, velho.
4: Do quarto.
6: Vendo só jogo, pela naninha ali, né? Só na naninha.
8: Eu tô fazendo o que é o dever de casa de quem faz um programa esportivo dos mais consumidos do Brasil. Tô falando
4: certo.
8: Bola nas costas.
4: Certo.
8: Tô no Pretinho Básico, o programa mais ouvido do sul do Brasil. aqui fazendo o tema de casa para chegar amanhã.

0: ganhando no bola 0-0 França e Marrocos.
1: Boa, com pênalti perdido pelo Mbappé.
0: Que loucura, né, Mel? É. Que jeito.
2: Ou seja,
3: e partidaça do meu goleiro Bono, hein?
2: É. E a nossa, a teoria de 95% dos brasileiros, você foi por água abaixo hoje, né?
4: Qual a teoria?
2: Que o protagonista é que tem que bater o pênalti.
1: Ah, não, mas eu acho que ele tem que seguir batendo também, cara.
5: Aí a crítica é outra.
1: É,
3: não, mas assim,
5: a resposta continua sendo dele.
4: É. Se o Vini Júnior erra o pênalti, tava salvo.
1: É, não. Beleza,
5: ele ia ser criticado. Ele ia ser criticado.
4: Ah, beleza, o cara pocou e errou.
3: Ele ia ser criticado,
4: não, tudo, mas ele bateu.
5: Mas aí foi o craque.
4: Mas aí uma hora o cara ia falar, beleza, mas o cara foi lá e bateu.
1: Tá, mas é que nem não, agora o pênalti pra França. Quem deveria bater antes de bater dele já ter. Era o Mbappé.
4: O Lelê aqui é o cara mais velho da banda, correto?
1: Certo.
4: Lelê, em 8-6, quem bateu o pênalti contra a França e errou?
2: Foi o Zico.
4: Daí, é, e quem era o melhor marcador de pênalti que tinha os maiores da história? O Zico. É, o cara errou, o que tem?
2: Ele vinha de lesão. Não, mas inclusive eu me incluo nesses 95% de brasileiros que achava que o protagonista tinha que bater. Mas é que não adianta agora, o protagonista bateu e bateu. Foi o pior pênalti da Copa do Mundo.
1: Ele bateu mal, mesmo. Parece meio displicente até a hora
3: que nós. Eu falei no ar aqui também, meu.
1: É, a gente tá acompanhando. Mas enfim, a gente vai tá acompanhando o jogo aqui e qualquer informação a gente traz no ar pra galera. Tá vazando algum áudio aí de alguém.
2: É que eu fui arrumar o celular ali que eu tô vendo o jogo também, porque afinal de contas eu tô no pretinho, mas preciso fazer o bola amanhã, né?
1: Alright.
2: Então tem que ver o que tá acontecendo no jogo. Então, ó, o Marrocos tá chegando, inclusive, ali, ó. Então eu tive que só posicionar ali e tal, mas não, tá tudo certo. Agora eu deixei o áudio longe do microfone aqui.
1: Os destaques, meu Deus, tá tudo bem contigo, da pena?
4: Cara, eu queria só mandar um salve pro brother meu, mano.
1: Tá, fica à vontade.
4: Bonzão meu, tá nos ouvindo. Não. Daniel dos Atuais, meu irmão. Isso é da Bandinha.
3: Ah, Atuais. Ele é ouvinte, tá sempre ouvindo.
4: Tá nos ouvindo agora. Legal, um beijo, cara, no coração. Pô, dele, meu irmão. Os Atuais pegou o Ades, hein? Ele pega ali, né?
1: Ah, não. Canta uma aí dos Atuais.
4: Quem? Eu ou o Ades?
1: Não, tu?
4: Não, eu não.
1: É, tu tá mandando.
4: Ele é meu
1: abraço,
4: amigo, eu não falei que eu gosto da banda.
1: Ah, tá. Então tu não gosta da banda.
4: Não, eu gosto do Daniel.
0: Aproveitar então e mandar um abraço pros nossos parceiros do Brilhação, a Leturra e toda a galera.
1: Opa.
0: Que também estão sempre na audiência da Atlântida aí.
1: Coisa linda. 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
4: De casa, Irene.
1: Que loucura, loucura, bicho.
4: Galvão, França ou Marrocos, Galvão?
1: Acabou. A França é.
5: Ele não responde, ele só fala o bordão dele. Galvão, o que tu achou do dia hoje?
1: Acabou, amigo.
4: Eu não sei se o Alex tá só com áudio, Lelê. Pô, o Galvão tá aqui com a gente aqui. É igual, né, cara?
2: Não, impressionante.
0: Dá uma fechadinha no olho. Dá uma
1: Essa confusão. É a minha última Copa. Daqui dois dias, vou estar com 67 anos.
5: Só vão com asma.
4: Com 67?
0: Pô, uns anos.
1: No final da Copa.
3: 77.
1: Ah, um pouquinho mais.
4: Haja coração.
1: Então. Haja coração, amiga. Acabou, minha amiga, é isso. A Dayana. Oi. Oi. Fala, Lelê.
2: Ô, Galvão, só de fazer um pedido, então, me ergue lá no Instagram, lá. Eu fiz uma postagem lá hoje de um dos nossos parceiros aqui da cobertura de Copa do Mundo, que é a Snickers.
1: Ah, é, né? Verdade, tu tá com uma cara de putinho ali, né?
2: É, tá, tô com uma camisa do Brasil de pelotas ali. Pô, então me ergue lá no Instagram, cara. Vai lá e deixa um comentário positivo pra nós lá, pra gente continuar, cara, essa parceria com a Rádio Atlântica.
1: O Galvão, ele é um pateta aqui, o Galvão daqui, né, no caso. Mas, olha, Lelê, muito bem na tua publicidade
4: Bueno.
1: Ali.
4: Hein? Anão Bueno.
1: Anão Bueno.
4: Comentem no arroba do Lelê.
1: Isso.
4: Olha aí, amigo!
1: O que é isso, amigo?
3: Eu botei lá, que pose, porque eu adorei a pose do Lelê mordendo.
4: Não, mas a gente tem que comentar, que é isso, amigo?
1: Que é isso, amigo?
4: Arroba Lelê Bortolassi.
1: Arroba, e bem legal, parabéns. Que time perfeito, cara.
4: Um dedizão dele, se maquiou pra fazer.
1: Maquiou, mas é o ideia e filtro, né? Ouvinte Dayana Rossi, confeiteira e do lar. Ela é de Passo Fundo e hoje completa 40 anos de idade.
4: Que é isso, amigo?
1: Parabéns. Dayana. Operador de lives é José Thiago Zé Carona. E o outro fica narrando ali, procurando. Que isso, cara?
4: Que é isso, Rodrigo?
1: Mandem um abraço aí pro Zé Carona e pra Dayana Rossi, né, gente? Ou vocês vão...
5: Abraço.
1: Vocês estão fazendo o programa? Não, cada um tá vendo uma coisa, cara?
5: Não, porra. é que eu não entendi muita coisa.
1: Não, é que tem um retorno que tá aparecendo
4: não,
1: a Kelly.
4: Kelly não é pra gente.
1: Mas
4: não,
1: a gente
4: não,
1: tem que acompanhar o Lele e o Adams, é isso.
4: O que tá te pegando da Kelly? Que
5: não, é, não é, cara. É que a gente tá aqui com a arte, Fogo no Parquinho, eu pensei que era o um podcast Big Brother, entendeu?
4: E aí, mas não tem
1: não,
4: Big
1: mas
4: Brother.
1: É outra coisa.
5: É, mas ok, só falei no ar porque...
1: Não, maravilha, isso tá na live.
4: É o Lele ali com a Andressa? Não.
1: Não, não, é o Luiz Leite. Luiz Leite.
4: Parecidos, dois.
0: Fogo não, no baguinho.
1: O Lelê é o Luiz Leite mais velho. Vamos abrir aqui os destaques. Shakira, Luiz atenção.
4: Leite. Shakira!
1: Shakira se torna a primeira mulher latina a alcançar 100 milhões de ouvintes mensais no Spotify.
3: Cara, é uma marca que não são muitos artistas que têm mensalmente, né? Tem, por exemplo, Bruno Mars, Justin Bieber, The Weeknd,
4: Bad Bunny.
3: E aí, cara, vai ficando meio... Bad Bunny é um deles.
4: Luz Control do
1: não,
4: coisa
1: não.
4: Do...
1: Não, o Ted Swings,
4: isso aí,
1: ainda não.
4: Que isso aí?
3: Isso aí não. É a foto do Lelê. A foto do Lelê tá lá na live.
1: Tá legal essa
4: tá
1: foto.
4: Tá bonito.
1: Tá legal, tá. Não, mas não, o cara tá dando o destaque agora, meu irmão.
4: Perdão.
1: Não, desculpa, tá perdoado.
5: Se fosse o Alexandre, tinha tomado amarelo. Mas
1: e mais um pouco ia ser expulso.
4: É o microfone, perdão.
1: Tá certo.
3: Então, tem só 10 pessoas com mais de 100 milhões de ouvintes mensais e tudo é os artistas meio gringos, meio sim, os mais pop de todos. E a Shakira, a mulher latina, colombiana, a gente já pode dizer... que ela acertou a segunda música de Copa.
1: Que é o Dai Dai, né?
3: Porque Dai Dai tá há algumas semanas já como o top 1.
4: Como é que é essa música?
1: Eu vou te mostrar aqui.
3: Tá tocando na rádio.
0: Meu pai, eles botam esse som antes de começar o jogo no estádio.
3: Isso aí.
0: E eu não sei se isso vai pra transmissão da TV, vai?
3: Vai.
4: É maior que Coca-Cola ou não?
3: Não. Mas é tranquilamente a segunda.
0: Esse ritual, isso é uma porrada, velho. Meu,
1: já tá tocando Atlântico.
5: Vai começar o jogo.
3: Vai que vontade de dançar, já.
1: Inclusive, depois do Pretinho, ela já tá programada pra tocar no After, que é pra todo o Rio Grande do Sul.
4: Daqui a pouquinho tem jogo, amigo.
1: Que é isso, amigo?
2: A Shakira, que nesse momento está no estádio, né?
1: Exatamente.
2: Está assistindo em loco França e Marrocos.
1: E quando botou ela na tela ali, o público foi ao delírio, foi Dai loucura.
4: O público, amigo. É que é a principal cantora. É a principal cantora do mundo.
5: Não, para. O público foi aqui.
1: A Dai loucura.
5: Porra de trocadilho.
1: Eu sei o nome da música.
5: Uma merda. Vamos falar.
1: Foi uma merda.
4: Foi o Dai Lírio, amigo.
1: Que é isso? Isso é ser arrojado.
4: Vamos todo mundo falar igual o Galvão, mal, amigo.
3: Então, justamente por isso.
1: Vai ser uma merda.
3: Ela já aumentou a média de ouvintes no Spotify dela desde que ela lançou o álbum, aquele que tem a música do Piquet, As Mulheres Noioram, As Mulheres Faturam. Ela já deu um salto.
1: Isso.
3: Ela já havia dado um salto de média mensal. Só que a Copa do Mundo e a nova música, que é essa que a gente tocou agora, e também o fato de estarmos numa Copa do Mundo e os plays de Waka Waka teriam também aumentado. Waka,
1: é que uma música puxa a outra.
3: Exatamente,
1: depois,
3: porque agora
4: isso é que nem reggae.
3: Ela virou a hit wonder de Copa do Mundo, assim. Ela entenderam que...
1: Ela mora em Miami, né?
3: É, porque sabe o que aconteceu? Miami, né?
0: Ela virou o quê, amigo?
3: Deram pra ela. Aí depois veio 18, 22 e não emplacaram o hit da Copa.
1: É.
3: Aí olharam de novo. Vamos devolver pra Shakira,
5: Igual o tema de verão da Atlântida com a comunidade de engenheiros.
3: É isso.
1: Vários fazem, acaba sempre voltando à comunidade.
4: Que é o mais legal, não adianta, né? É que nem em 2014, no Brasil, a Cláudia Leite e o Pitbull. Ninguém lembra da música.
1: Ah, ruim.
4: Ninguém lembra, meu irmão. Agora o Waka Waka.
1: Atlântida. Isso.
4: Gosto de adivinhar também,
3: então,
4: é boa.
3: Cara, ela passou sem... E aí tudo leva a crer que ela vai galgar posições nesse ranking ainda, porque ela bateu 100 milhões. Imagina, ela nunca tinha batido 100 milhões. Caramba. E nenhuma mulher latina tinha batido 100 milhões. Ela bateu 100 milhões no domingo, dia 5.
1: Uhum.
3: Então tudo leva a crer que a média deste mês de julho vai ser uma das mais altas de uma
1: legal.
3: Mulher
1: deve
3: na história.
1: Deve estar pingando legal, né? Pro...
5: Eu acho que ela vai...
3: Eu acho que a Shakira tem
1: os
3: dinheiro.
1: Direitos autorais,
5: acho que ela vai fazer um consórcio depois disso.
1: Eu acho que vai. Mas depois eu vou dar uma barbada pra ela economizar. Mas eu vou dar uma barbada pra Shakira.
3: Eu vou dar uma barbada pra Shakira.
1: Empresa demite 35 funcionários que saíram mais cedo pra assistir a Argentina e Egito pela Copa do Mundo. Mas o que é isso, amigo?
4: Copa do Mundo não pode.
0: Aí é putaria.
4: Aí. Província... Vai que é tua, Rafael.
3: Província de Córdoba, na Argentina. Uma cidadezinha pequena chamada Marcos Juárez.
4: Já fui lá, já.
5: Essa aí.
3: Tem uma empresa de máquinas agrícolas.
0: Não, tô no lateral.
3: Tem uma empresa de máquinas agrícolas.
1: Sim.
3: Que durante... pouco antes do jogo entre Argentina e Egito, viu 35 dos seus funcionários evaporarem.
4: É só... tipo aquele bagulho, se todo mundo largar, não vai dar nada, não tem como demitir todo mundo.
1: Eu demiti os 35.
3: É isso. É isso aí. Só que aí, justamente, meia hora antes do jogo, os 35 já haviam evaporado. Então eles não esperaram meio pertinho do jogo, assim.
1: Certo.
3: Quando deu meia hora antes do jogo, que o chefe percebeu que ninguém ia voltar, que todo mundo tinha sumido mesmo, ele mandou uma mensagem automática para os 35 dizendo: vocês estão demitidos.
1: Beleza. Acabou.
3: Eles assistiram uma virada épica da Argentina contra o Egito.
1: Ao menos isso, né?
3: Só que todos eles ficaram sem emprego.
1: Cara, que merda.
3: Alguns deles se defendem dizendo que achavam que estavam liberados.
4: Mas agora só,
3: que eles achavam que estavam liberados. Só que a empresa também deu uma quebrada, porque como é uma empresa de uma cidadezinha pequena...
4: A regra é clara.
3: A empresa contava com aquela mão de obra para vender as suas máquinas agrícolas. E aí, como não conseguiu, a empresa agora está entrando numa crise financeira e vai entrar provavelmente numa bola de neve judicial, porque os 35 vão botar a empresa na justiça.
4: É teste pra cardíaco.
3: A empresa não conseguiu honrar os contratos que tinha, porque agora não tem funcionários.
1: E acabou.
2: Aí virou passeio.
1: E acabou. Que sequência de cagada, cara. É um absurdo, amigo.
2: A gente tá fazendo um esquadrão bueno.
1: Não, tá louco. E um pior.
2: Olha o Canu, ele é perigoso, acabou.
1: 6h21.
3: Vocês não estão nem mais se esforçando.
1: Não, não.
3: Vocês
1: estão
3: só falando as
1: palavras. Só largando os bordão.
5: É teste pra cardíaco, né?
4: É que o cara pode fazer o Galvão, amigo.
3: Bem, amigo.
4: O Galvão, eu sei imitar. Eu não sei imitar o Galvão.
3: Fez um Silvio Santos.
1: Eu tava tentando pegar a referência.
5: Qual é o pior?
1: Não que eu saiba, né?
4: Acho que tinha que fazer o concurso do pior. Pior Galvão Bueno do Pretinho Básico.
5: Amanhã essa sketch é legal, hein? É amanhã no Dois Gordos e uma Copa.
4: O pior Galvão
2: Bueno. Pelas barbas. Pelas barbas do profeta.
1: Homem! Ah, não, essa aí é
3: que bordão é esse?
4: É do Silvio Luiz, porra.
1: Dando sempre. É rede, amigo!
4: Olha no lança!
5: Beleza demais! Beleza
4: dos meus filhinhos!
3: Aqui, beleza!
2: Toca lá no meio do capim! Toca no meio do capim!
3: Oh, Rogério, você é chato pra
1: essa live.
4: Meus amigos da Rede TV, amigo!
1: Dá uma loucura no cara.
4: Ah, hoje não dá o jogo, né? Outro cara viu a reprise do jogo e não botaram hoje pra gente ver aqui, né, meu irmão?
1: Não, meu irmão, é que agora não.
4: O que foi? Vamos focar no quê?
3: Não é pra botar o jogo.
1: Vamos focar no programa. Tu vai querer brigar comigo?
4: Eu não faço me levantar, né?
1: Não, é fácil eu te dar uma cadeirada também, não tem nenhum problema.
4: Só que tu cortou o cabelo igual o Tom Hanks, tu vai querer vir.
1: Não, Soldado Ryan. Homem...
2: Deixa eu ver isso.
1: Homem é demitido...
4: Brasileiro na vala, mas o
1: por chamar... Não, presta atenção. Homem é demitido por chamar colegas de...
5: Olha aí.
1: Pantera, olha, danada e selvagem.
4: Aí é não ia. Mas se pega essa lei aqui, nós vamos virar empresa de corpo.
5: Não, mas ninguém faz isso aí pra colega.
1: Ninguém chama alguém de danada.
4: Pra colega. Pro colega?
1: Pra colega. Tá, mas tu entendeu que
4: pra
1: é
4: pra não,
1: colega.
4: Ninguém. A gente respeita as mulheres.
5: Pois
4: aqui.
5: É, mas é exatamente isso que ele tá falando na manchete.
4: Então
1: colegas
4: aí.
1: De Pantera danada.
2: Imagina, imagina o louco chega na redação, ele larga uma das minas e assim, ô Pantera, me ajuda.
1: Não, chega assim, ô danada, pega lá pra mim o Xerox.
5: Ô meu, é um nível de
2: ajuda
5: tigris.
2: Com a impressora.
5: É um nível de tigris. Não, não, mas...
3: Cara, Ministério do Trabalho, tá?
4: Café pegou
3: o
4: uma
3: colaborador acionou a justiça pra tentar reverter a sua decisão. Porque de acordo com o processo, ele e outros dois funcionários foram demitidos depois de uma verificação feita nos aparelhos funcionais, os aparelhos da empresa. Abre aspas. O conteúdo das mensagens era relativo ao ambiente de trabalho e a outros parceiros e colaboradores, incluindo comentários sobre vendedoras, além de menções a gerente da área e sobre a necessidade de um homem em sua residência.
4: Uma barbaridade.
3: E a disposição de colaboradores em comparecer ao seu apartamento por ela ter se mudado sozinha.
4: Danada, né?
3: Nos autos ainda, não há ciência prévia ou detalhada acerca do motivo da dispensa por justa causa. Ele alega que ele foi demitido por justa causa e não sabe por quê.
2: Gol
3: a
2: da
3: empresa...
2: França. Gol da França!
3: A empresa
2: ele,
3: diz pra ele...
2: O protagonista.
1: No meio.
3: A empresa diz o seguinte. Não é natural que colegas chamem uns aos outros, principalmente homens, chamem mulheres de pantera, danada... E que a colega é selvagem.
1: É, não dá.
3: Tá, pra complementar...
4: Pantera é uma grosseria sem tamanho, meu irmão.
1: Daí danada...
2: Se chamou de pantera, o selvagem... Não, é. Chamou de pantera selvagem em vez do pacote.
1: É,
2: né?
1: É a mesma coisa, né?
3: Pra complementar ainda, aí tem a
2: cereja
3: do bolo.
2: Não pode, né? Nenhuma das
3: o juiz ainda retornou dizendo, olha, inclusive, não são só comentários feitos a mulheres. Um colaborador foi à festa... Um colaborador foi a uma festa fantasia da empresa, um homem, foi vestido de sereia. Há uma festa da empresa.
4: Mas aí já pode.
3: E aí foram feitos comentários homofóbicos a respeito.
4: Não pode.
3: Rapaz vestido de sereia.
1: Mas chamar ele de danada é ruim daí, né, também.
3: Também é ruim.
1: Porque ele tá vestido de sereia.
5: Ah, mas pelo menos não teve nenhum tapa na pantera, né?
1: É.
5: Isso é importante.
1: Olha, selvagem ele não foi muito, porque ele foi de sereia.
5: É, também.
1: Se ele fosse de tigre, seria mais selvagem.
4: Mas então, assim, conhecendo um pouquinho vocês, então, dois anos que eu tô aqui... Se um de nós pinta na festinha de sereia...
1: Eu não posso falar o que teve. Eu gostaria de fazer.
5: Já teve. Peraí, já teve isso, cara.
1: De sereia.
5: O Ariel B foi de Ariel, sereia cara. Ariel na
3: é
5: festa.
3: É verdade,
5: mesmo.
3: Eu vi essa foto.
5: Na festa fantasia
1: então
5: da
1: então era um outro momento.
5: E tu tava.
1: Eu tava?
5: Tu tava.
1: Então eu não lembro. Mas eu digo vocês, assim. Não,
4: não, não. Então, se pinta o Leandro Bordolás de sereia na festinha.
3: Não, eu posso fazer, eu vou de princesa. Pode fazer que eu vou de princesa.
4: Mas eu de vestiria de princesa.
1: Vou passar no estúdio do Antônio ali que tem um material que eu vou levar junto.
3: Rafinha, então, tu botou vestido de debutante nos 15 anos do Pretinho.
1: Botei, mas também.
4: Mas era outro Rafinha. Rafinha de agora não botaria.
5: Mas eram os 15 anos do Pretinho.
1: Exatamente.
4: Aquele Rafinha era ratão.
1: Uma coisa é nós ir, é a gente ir pra uma festa e tu ir vestido de princesa.
5: Não tem nenhum problema.
4: Tu te vestir de pirata.
1: Mas fora do microfone eu vou querer conversar contigo de.
5: Fora do microfone, ele vai se tomar um processo.
4: Ah, eu vou mostrar o rachinho com sereia, né?
5: Quem que tu falou que vai aparecer?
0: Vai aparecer a Fiona.
3: Cara, não parecendo a Xireca, tá tudo certo.
1: Não, mas não pode. Dá nada.
5: É pra fuder.
1: Dá nada. Selvagem,
4: não.
1: Pantera.
4: Isso é um tapa.
3: Não pode chamar nem a tua mina de Pantera.
4: Claro, não. Se ela gostar, pode.
5: É,
4: ela
5: gosta. Daí,
1: mas
5: aí ela
1: gosta. Aí vem aqui danada. Aí guarda com a danadinha.
4: Vem cá, danadinha.
1: O que que eu falo?
4: Danadinha.
3: Vem cá, danadinha.
4: Pombinha, olha só.
1: Sim, eu tô te ouvindo.
4: Pombinha não pode, pombinha é ruim, né?
1: Não, nem tá que... louco,
4: pombinha
1: tem
4: não dá outro.
5: Não, tu não pode nenhum apelido, nem coração.
4: Se ela gostar,
5: nada,
4: amor,
5: nada.
4: Cheirosa.
5: Amor.
4: Cheirosa, vida.
5: Não, cheirosa, nada. Também não.
4: Como vida? É que tem que chamar
1: a coisa? Isso é uma coisa que me irrita. Qual casais que se ligam. Oi, vida, vai te fuder com oi, vida. Ah, vai ser a merda, mano. Vai,
4: e é sempre, sabe onde é que cara vê isso? É o cara na fila do frios, vida, tu quer queijo?
1: Vida, né? Meu, na boa.
3: Do que pode chamar?
1: Ah, pô, oi, amor.
5: Não,
1: pô,
5: mas quem? Estamos falando
4: paixão,
5: da colega.
4: Paixão, pode ou não?
1: Não, tô falando de casais.
5: Não, mas eu acho que ele tá falando da colega.
3: Não, tá falando casal.
4: Ah, não, como é que o cara tem que chamar
1: danado? Colega tem que chamar colega.
3: É, que tu não chama tua colega de vida.
1: É,
5: eu
1: não
5: chamo.
1: Mas assim,
4: ó, eu acho que amor é universal. É bacana.
5: Amor,
3: tá,
5: amor.
3: Não, é que o amor é o normal. Mas o que dá pra sair um pouco
1: não, do... Não, eu chamo da Karina e digo, oi, Ká. E aí, às vezes eu falo Ká.
4: É o nome dela. Vai chamar de Flávio.
1: Não, mas é que eu não tenho apelido,
3: O Léo não pode chamar a mulher dele de Ká.
1: Não, eu tô dizendo assim, ou eu chamo de amor ou Ká. Ou Caiana. E tu chama do quê, a Fernanda?
5: O cara é muito burro. O Léo chega em casa e fala pra mina dele.
1: Oi, Ká.
5: Oi, Ká.
4: Não, Rafinha chama assim, uma fala romântica.
5: A mina atravessa um tapa no cara.
4: Quem é Ká?
5: Mas o Rafinha me falou.
4: Quem é Ká? O cara já se riu.
1: Mas tu chama de quê?
4: Cê, amor.
1: Fê é o nome dela.
4: Amor.
1: Foi o que eu acabei de fazer.
4: Amor.
1: É isso.
4: E o quê?
1: As colegas tu chama pelo nome.
5: Vai,
1: Juliana, tudo
5: Flávia.
1: Bom? Flávia. Entendeu? Não pode chegar. Ô, Dana. O que é isso, Dana?
5: Não, nem amor. Não, nem amor. Tem umas pessoas que vêm com...
1: Ai, não, amor não pode. Ai, meu amor, pode ir lá fazer
5: oi,
1: isso.
5: Oi, linda.
1: Não,
5: vai,
1: isso é
5: linda.
1: Tigrice,
5: não, mas tem uns caras que são.
1: Tem.
5: E aí é um passamento.
4: Eu chamo a Ícara de meu tesãozinho.
1: Tá, mas a Ícara é tua
5: mas
1: minha.
5: Mas ela é tua mulher.
4: Tesãozinho de...
1: Não, tesãozinho é terrível. Não,
4: tesãozinho.
1: É de uma baixaria.
3: Não, pior do que isso, é só os caras que falam patroa. Bah, patroa...
4: Patroa
3: e nega véia, me dá um negócio.
1: Tem umas expressões, é que nem assim, hoje eu vou posar na casa da fulana. Não é posar, cara. Tu não vai posar, tu vai dormir,
3: velho. Mas eu tô falando das minas.
1: Não, eu tô falando as expressões.
4: Mas tu tá piochado, tu pode falar, patrão.
0: Depois de 25 anos, tu não posa mais na casa de ninguém.
1: É isso. Não, e assim, aí eu tô saindo do serviço. Não, tô saindo do teu trabalho.
4: Só pode vir na casa de alguém depois de 25, se tiver mamado. Bebaço, tu caiu, bêbado, descolado.
0: Isso, eu fiz aquela vez do gordo.
5: O idoso pode chamar de nega véia.
4: É que o idoso, ele tem o livre-arbítrio.
1: É, o idoso, o idoso chamar de patroa...
5: E nega véia, tá bom. Tá bom.
1: Ah, o meu nego velho, que nem a esposa vai. Mas é 70 a mais. Não, mãe é terrível.
5: Mãezinha, paizinho.
4: Não, mãezinha, o Tiquinho já esconde. Tiquinho acabou.
1: Não, é nem mãezinha.
4: Se o cara chama a mulher dele de mãe, o Tiquinho não leva o pé
5: mais. O cara faz assim, ó, tô largando.
4: Larguei, não.
5: Pra mim deu.
4: Não. Dá o bumbum que eu não trabalho mais.
1: Que o cara olha assim, a mina ser chamada de mãe, tu tem que pegar a primeira coisa que tu vê na sala e dar na cabeça do teu marido.
4: Eu gosto.
1: Pra ver se ele reseta o cérebro.
5: E o cara acho que tá arrasando. Meu, as minas não gostam.

0: de ser chamado de patroa.
1: Não, não gosto. Nega véia. Não.
2: Ah, é, nega véia. Eu nunca ouvi falar alguém que gostasse assim. Ah, eu adoro.
3: Tem
2: que
3: gol.
2: Chamou aí patroa.
1: É gol de quem aí, Grabosca?
2: Tem gol?
4: Tem gol da França, amigo. Haja coração.
2: Que é isso? 2-0, Adams?
4: 2-0, Rafinha. Ah. Esse é o esquadrão Bueno no pretinho.
2: Acabou pro Marrocos.
1: E como é que a mina de vocês chama você?
0: Amor.
2: Amor. Amor, amor.
4: O Rafa.
0: Como?
2: Xarope. Às vezes, mas, ô, chatão.
0: E aí, quando o
1: cara. Aí que ela me chama de macho.
2: Ah, não, peraí. Eu vou te tocar uma coisa aqui.
1: Que houve? Tá, ela fala, meu macho.
0: É tu e o cara da contra-vípara.
1: É os machos dela. Não, não. Não, pro dela na rua, Dona Flor e seus dois maridos.
2: Sabia a barbada que ia dar pra Shakira?
1: Qual?
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0: 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É irado, velho. 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
2: É outra vibe.
1: Onde é que é, meu irmão?
2: Em Gramado.
1: Aí é outra vibe, meu
2: irmão. E agora, se tu não...
0: R$ 79,90.
2: Só que nós estamos falando do rodízio de pizza em Gramado,
0: né? É irado, velho. Mas Gramado, é irado.
2: É outra vibe.
1: Onde é que é, meu irmão?
2: Em Gramado.
1: Aí é outra vibe, meu irmão.
2: E agora, se tu não...

0: 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Vini Moura!
1: Vamos lá, porque é o seguinte.
0: O que que houve?
1: O pessoal entrou na onda do...
2: Entrou na onda!
1: Dos caras que entram em lugares pedindo coisas que não tem lá.
0: Ah, entendi. Aquela sequência das piadas que tu vem trazendo.
1: O menino.
0: O
1: garotinho.
2: Eu vi o menino correndo.
1: O garotinho. Ele foi na sorveteria.
0: Tá.
1: E chegou pro sorveteiro e fez a seguinte pergunta. Ô tio, tem sorvete de ervilha?
0: Tá bom.
1: E aí o cara fala, não, meu filho, aqui não trabalhamos com sorvete de ervilha.
0: Tá.
1: Aí passou, foi o próximo dia, o guri chegou no cara e falou, tio, oi tio, tudo bem tio? E fala, menino. Ô tio, tem sorvete de ervilha? E o tio falou, bah, olha só, não tem, te falei ontem. Infelizmente a gente não trabalha com esse produto. Terceiro dia, meu, o gurizinho foi lá, bem aquele pirralho desgraçado, sabe? Foi lá, sim, no balcão, botou as mãozinhas no balcão. Ô tio, tem sorvete de ervilha, tio? E o homem, olha só, guri, eu já falei que não tem. Para de me encher a porra do saco. Aí o guri voltou, tristonho, e o cara falou, quer saber? Eu vou preparar essa merda desse sorvete de ervilha. E esse guri vai chegar amanhã aqui, e eu vou ter o sorvete de ervilha. E aí, passou outro dia, veio o gurizinho de novo.
3: Oi, tio! Tio! Tio! Ô, tio! Ô, tio! Tio! Tio! Tem sorvete de ervilha?
1: E daí o cara deu aquele sorrisinho, né? Sabia? Sabia que ele ia colar aqui pedindo sorvete de ervilha. Ele olhou pro gurizinho e falou, sim, meu filho, agora a gente tem o sorvete de ervilha aqui. Ele olhou pro tio e falou, é ruim, né?
0: Que pariu, meu. Vamos ver, Adams e Lelê, vocês têm alguma coisa pra trazer pra nós aí de material?
4: Tenho.
0: Vamos lá.
4: Tem aqui o Johnny Fleck de Santa Maria mandou uma piada.
0: Opa!
4: Um velho bêbado estava urinando na rua. De repente passa uma senhora e diz: Meu Deus, que horror, que monstro, que animal! O bêbado olhou no branco do olho dela e disse:
5: Calma, senhora. Pode passar que eu tô segurando o bicho firme pelo pescoço, ah?
4: Um grande abraço, Johnny Fleck de Santa Maria.
2: Acabou, amigo.
0: Tetra.
1: Eu gostei do um grande abraço. É tipo assim.
2: É um baita bordão.
1: Olha a merda que tu me mandou.
4: Tem horas. Que nem o Antelope salva.
0: Barbaridade.
1: Ô, meu, vou te falar. Essa aí eu vou defender o Adams.
2: Não, pai, ele tem meu voto de craque.
0: Não, essa foi.
2: Não, ele tem.
0: Vamos ver, o Lelê tem alguma coisa aí, Lelê?
2: Correram, velho, de novo?
6: Correram nas costas. Não, é que eu tava fazendo... Peraí, calma. É que eu tava fazendo um deslocamento porque entrou alguma interferência ali no lugar onde eu estava.
0: Pode crer, Lelê.
6: E realmente ficou muito ruim. E aí, como parou de chover, eu vim mais pra ponta do deck pra ficar mais bonito aqui a live. E também, eu acho que acredito que o som deve estar melhor agora também.
0: Tá, começou a piorar agora.
1: Não, pior que não é sacanagem, pior que piorou.
2: Tá tribom o som. Não sei que merda fez.
6: É que na hora que eu dei a notícia do segundo gol da França, caiu completamente. Ô, meu,
1: tá pior que piorou pra caralho.
0: É que deu uma piorada mesmo, galera.
1: Não, não é sacanagem, parece sacanagem.
0: Não, é trairagem.
1: Ele fez toda a mão, mas pior que não é sacanagem.
6: Quando começou o áudio,
1: o vídeo tá bom.
2: Tu tá em 4K.
1: Faz mímica pra quem tá no hatch.
2: É, tu parece o Mudim em 4K.
4: Isso, vamos.
2: 4K.
4: A gente já fez isso com o Lelê, vamos fazer de novo, cara.
2: É o futuro, né?
6: Eu vou reconectar o áudio.
0: Tá, beleza. Que profissionalismo. Vamos ver se nós temos destaques aí, meu irmão. Ou não tem,
2: e aí, meu irmão, eu não sabia que era tu hoje. E aí, meu irmão, tu tá bem, hein?
0: Te apresentei, gente, deu boa tarde, como não sabia que era.
2: Meu irmão, como é que tá? Que saudade. Não, não sabia mais cedo. Tranquilo, meu irmão.
0: Tudo ótimo,
2: tudo. Coisa boa, meu irmão. Coisa boa.
1: E aí, Xê, tudo bem?
2: Beleza, meu irmão, olha só. Prefere roubar ou catar latinha?
1: Ah, catar latinha.
2: Tô pegando meu saco aqui, então. Vamos lá, então, meu irmão. Era rapidinho, não sei se era boa, né?
0: Não precisa ser rápido, calma. Respira. Isso, agora vamos lá.
1: Não, é respira, não cheirar.
0: É. Não fuma o nariz.
2: Não é gatilho. Não, coisa ruim, passado.
1: Mas cheirado, né? Não, peraí. Cheirar não é sinônimo de coisa errada.
0: É o olfato, eu acho que é isso que tu quis dizer.
2: Cheirar é...
4: Passarito, cordeirito.
1: Então tu nunca cheirou um pescocinho?
2: pescoço da,

0: o charutinho. O charutinho. O charutinho. Alô, boa tarde.
1: Alô, quem tá falando? Boa tarde.
0: Quem é que tá chamando, amigo?
2: Quem é que fala, amigo?
3: Voltei, como é que ficou agora?
0: Agora tá uma merda a live, mas o som tá bom.
2: O som tá incrível, mas tá bom, na live tem pouca gente, o rádio tem mais gente.
0: Não, tô brincando, Lelê, tá bem. Peraí que o da Pena vai trazer um destaque, tá, fala, meu irmão.
2: Vamos lá então, meu irmão.
0: Rapidinho pra voltar com o Lelê.
2: Então tá, meu irmão, vamos lá então rapidinho pra não tomar muito tempo.
0: Uhum.
2: Ah, o cara mandou charadinhas pro Lelê.
0: Tá, então faz charadinha. Então, então. Eu tenho uma charadinha pro Lelê depois.
2: Ah, vamos lá então, meu irmão.
3: Ah, eu tenho uma pra ti aqui.
0: Uma pegadinha, na verdade, né?
2: Qual é a diferença? Qual é a diferença, meu irmão?
0: Fala aí, amigo.
2: Meu amigo, fala aí, amigo. Qual é a diferença, amigo? Ah, seu coração. É o que eu falo na Giovanna.
0: O que é isso?
2: Só à noite. Que olha só, meu irmão.
0: Piadas para poucos, essa aí.
2: Qual é a diferença?
0: Só à noite.
2: Qual a diferença?
0: Ah, vai te cagar, meu. Fala!
2: Qual é a diferença? Ei, Rodrigo Arnos, qual a diferença
0: Sim.
2: entre o lago e a Já. Padaria, meu irmão?
0: O lago e a padaria.
2: Qual a diferença, meu irmão? A barbaridade. Qual a diferença entre o lago e a padaria, meu irmão?
4: Lago, ou é estouro ou é uma merda.
0: É, não.
4: Tem meio tempo.
0: A probabilidade de ser assim. Uma merda.
4: Não, é que pode ser um negócio que. Porque ninguém tá pensando em alguma coisa, não tem um meio termo aqui.
2: Tá, fala pra
5: você. Pois é, não sei nem por onde
4: Exato,
5: começar.
4: Exatamente.
0: A padaria vem de sonho.
2: E o lago?
4: E a porra do lago?
2: E o lago?
0: E o lago? Ah, calma, uma coisa de cada vez.
4: Ah, fala não aí, sei. Meu.
2: Qual
4: a diferença entre a padaria e o lago?
0: E o lago?
2: Não. O contrário.
4: Entre o lago e a padaria. Isso é importante.
0: Muda?
4: É importante?
0: Tá.
2: Ah, no contexto, talvez sim.
0: Tá,
2: não.
0: Então tá.
2: No lago, a sapinho. Na padaria, Graças sapão.
5: Alguém me dá um soco.
2: Tiazão, tiazão.
5: Vai, Vini, me empresta aí um soco na cara dele.
0: Cara, às vezes a violência...
2: Como é que faz o passarinho dar risada? Como é que faz o passarinho rir?
0: Cosquinha.
2: Não, joga ele na parede.
4: Por quê?
2: Porque ele racha o bico.
0: Aí sim. Muito bom. Aí, valeu. A primeira foi terrível.
4: A primeira foi uma merda. A segunda tinha
6: que ele faz isso às vezes.
0: Vamos direto de Nova York.
2: Vamos
0: amigo.
2: Lá, então, com o Leandro Bartol.
0: Vamos lá, Leandro.
3: Rafinha, tem ouvinte que tá com saudade do teu personagem, merda, o padre.
0: O padre. Irmão,
3: cadê o padre?
0: O padre tá aqui, Leandro, rezando pra todos que estão.
3: Porque mandou aqui, ó, o Guto Paranista.
0: Paranista.
3: Que mandou aqui, ó. Vai uma pergunta pro Rafinha. Rafinha, essa noite eu sonhei que você era um padre. E eu passei o seu culto orando.
0: Malandro.
4: A construção dele foi boa.
0: Que malandragem.
3: Boa.
0: Como é que é o nome dele?
3: Boa. Guto Paranista.
0: Paranista.
3: Ele é torcedor do Paraná, eu acho, né?
0: Olha, Lelê, eu fiquei sabendo que tá com um pouco de insônia, tu fica rolando na cama.
3: Não, esse é o Rodrigo Arda.
0: Quantas roladas tu precisa pra dormir?
3: Rodrigo Adas, que é todo sensível com o ouvido na hora de dormir.
5: Ô, Rafinha, tu
0: comigo. Tô roncando, vem é impossível, né?
2: Tu parece um trator.
5: O Lelê parece uma Brasília velha, velho.
0: Eu imagino,
5: eu juro, eu tenho pena da Kátia, mano.
4: Imagina ele cansado, deve ser pior ainda.
5: Impressionante. Meu, é pior, Vini. É 30 segundos, ele liga o modo turbo.
0: A gente sabe como é.
5: Velho.
4: Eu vou te falar, sofre mais que a Kátia.
5: Eu vou pegar uma parada aqui, peraí.
0: Claro. O que que houve, Adas? Ele foi pegar uma parada ali, tá,
2: vai
0: beleza.
2: Vai dar um...
0: É o Adas da saída do...
2: Acendeu uma chaura agora.
6: No rádio?
2: O cara vai acender uma chaura.
5: Olha aqui.
0: Pera aí, calma aí. Voltou, estamos te vendo.
2: Deixa no ar,
5: meu irmão. A gente chegou aqui nos Estados Unidos, eu comprei esses plug de orelha aqui, ó. Pra tentar combater.
3: Olha aí, ó.
5: Esse é o de orelha.
2: Esse é Viagra. Tu tá torando velho.
6: Quem nunca, né? Quem nunca tomou um Viagra?
0: Esse é de orelha. Tá, beleza.
5: Aí pensei, beleza, vou conseguir. Não dava, porque a Brasília tá turbo. Aí eu pensei, vou comprar o de construção.
0: Sim.
5: É esse aqui, ó. Sabe aquele de festival, de banda?
0: Claro.
5: A banda que... Meu, mas não dá, porque tem o Pantera roncando aqui do lado, né?
0: Meu Deus.
5: Aí eu pensei, hoje eu peguei esse aqui, que é o meu último teste, velho. Se não, eu vou largar de mão mesmo, já era. Aí eu vou comprar uma arma.
0: Ou mete uma graninha a mais, vai pra um quarto sozinho, Adams.
4: Ele é sensível.
0: Ô, meu,
7: faz um videozinho pra nós botar no Dois Gordos na Copa. Faz um videozinho do trator, do trator em ponto morto.
3: Olha, cuidado.
7: O Adams dorme igual o Rock Balboa treinando com a regatinha furada.
5: Ah, olha, sim, aqui, ó. Aquela clássica.
0: Sobre a geração Z na noite, que a gente deu uma notícia que eles estão saindo menos.
7: Assunto sério agora, né?
0: Assunto
7: Rafael.
0: Sério, né? É, Rafael, isso, Rafael.
4: Destaques, né?
3: Passando um cruzeiro aqui agora, pessoal.
0: Peço
7: sou
0: que
7: mais
0: se...
7: o galo, né?
0: Ah, tá, o cruzeiro, maravilha, deu pra ver ali na live. Peço que, se possível, seja lido pelo Rafinha ou Vini.
7: Isso tem no Brasil, cara, meu irmão.
0: Olha que específico, né? Rafinha ou Vini, né?
4: Não sei se é bom, tá?
7: O que será que eles têm em comum?
0: Não sei, né? Bastante diferença de idade, uma
4: delas. A geração Z, a gente é da mesma.
0: Salve, pretinhos, escrevendo meu primeiro e-mail a vocês depois de escutar no episódio de ontem sobre os jovens que não frequentam mais festas. Sou da idade do Joia.
7: Ô, nego,
0: que idade você tem, Joia?
7: 76.
0: Quantos?
7: O Joia é curtido.
4: Só mudou? Mudou da semana passada pra cá?
7: Não, o Joia nunca falou a idade dele, cara.
4: Falou.
7: Não, não falou.
0: Como é que idade tu tem, então, Joia?
7: 76.
0: Sétimo.
7: Vou fazer 77. Te aposentou, já deu, tá com os papéis ou não?
4: Tá bem mais jovem.
7: Pior que não, tô na atividade ainda.
4: Eu tive no cartório.
7: Tava passando o Lelê da Léo.
0: E acho que a galera da ponta da geração Z,
7: ele caiu ali.
0: De 97 a 99... não se incluem nessa regra e em vários outros comportamentos dessa galera. Mas qual a idade da geração Z mesmo? Aqui em Bagé, o pessoal da minha idade... E até...
7: Bagé não tem geração, Bagé...
0: E até
7: Bagé,
0: um pouco menos...
7: Bagé não tem geração. Não,
0: para, são para, total da noite, para. Como se o mundo fosse acabar. Mas o outro dia sempre chega. Inclusive, comprei hoje meu ingresso pro showzaço do Jack Johnson em Floripa. E já pergunto aos amigos da mesa...
7: Amigos!
0: Amigo, onde é o after do show? Depois do show.
4: Ah, na casa do Porã.
0: Perdão, e-mail longo, magnânimo, mas foi o Rafinha e Léo. Rafinha e Léo, sou o público de vocês... Grande abraço.
7: Obrigado, cara.
0: E vida longa ao PB. Observação, o alemão, ele diz, não, observação, alemão, aguenta mais um pouquinho. Ele tá aguentando,
7: onde,
0: né?
7: Onde é que o Jack Johnson falou?
0: É em Floripa.
7: Dia 20 de novembro, Pretinho Básico lá.
4: Ah, isso programa, é importante, hein? Falar, 20 de novembro estaremos em Florianópolis.
7: Viu, Lelê? Pra se programar, hein? 20 de novembro, Pretinho em Floripa. Viu?
0: E o Jack Johnson é dia sabendo. 18 de fevereiro.
7: Vamos lá, ficar, né?
0: Fevereiro, novembro, faz um aquece ali.
7: Cara, pro Jack Johnson. Que bolo o velho tá fazendo lá naquela livezinha.
5: Não, meu, tu não acredita, é todo dia assim.
4: Vai, ele volta. Assim. Ô, meu, só faltou entrar em algum barco.
0: É fio pra um lado, fio pro outro.
3: Melhores imagens, cara. Melhores imagens das lives. Verdade. Eu tô sempre procurando a melhor entrega pro grupo RBS, rapaz.
5: Tá na hora de achar, né?
7: Achar, eu vou dizer uma coisa, com todo respeito.
0: Boa tarde, Ivan.
7: Tu nos tirou pra louco, né? Ó, aqui é um cruzeiro. Tem no Brasil?
0: É, não, tem.
7: Pô, aí não atirou no espotário. Pô,
0: velho, tu vê, né?
7: Ó.
0: Passou o barco para o assunto, viu?
7: Não, isso era o Lelê roncando. Passou, passou.
0: Ai, cara do céu, que loucura.
7: que houve? Hoje é loucura! É loucura hoje, estamos aqui, nós vamos sair, vamos tomar um drink.
0: Olha, ele já? Ele não gostou que eu chamei
7: esse de couro, querido, queria mandar piada?
0: Os classificados do Pretinho para CCGL é leite de verdade gaúcho como a gente.
7: Oxê!
0: E o vinho de mesa mais lembrado pelos gaúchos, amigo. É o Jatapé, o preferido do sul.
7: É o Jatapé, amigo.
0: Vamos lá, vamos vender o quê?
7: Ah, se agarração, amigo.
4: Sou ouvinte do Pretinho Básico desde o tempo do Eu Migrei. Porra, e esse é meu primeiro e-mail.
7: Caberia no corredor. Ela...
4: Escrevo-lhes para vender a nossa casa em Cachoeirinha.
0: Olha aí.
4: Motivo... Nós mudamos pra Forquilinha, Santa Catarina, não, e não é iremos um corredor, voltar.
0: Tá. A casa tá legal.
4: Casa, cara, com 73 metros quadrados, sala ampla, pequena, cozinha ampla, dois dormitórios, teto de gesso, lavanderia. Caixa d'água, churrasqueira top pra meter aquela carne em fim de semana.
5: Ali. Garagem, litros a caixa d'água, por favor?
4: Garagem coberta, um mini condomínio... Eu não sei, Rodrigo.
7: Dá pra lavar quatro pessoas.
4: Um mini condomínio com três casas. Ninguém lava pessoa em casa.
5: Mini condomínio.
7: Para mini condomínio. Você mora lá.
4: Um mini condomínio com três casas, bairro Jardim do Bosque. Aceita financiamento bancário.
5: Era esse que tu fez publicidade esse tempo, Rafinha?
0: Ah, eu fiz no Mini Mundo.
4: Fica bem localizado,
7: que fica? Desculpa,
4: perto da Avenida Central do bairro.
7: Jardim do Bosque.
4: Jardim do Bosque.
7: Pô, tá chucha, nego.
4: Fica perto do mercado.
6: da ferragem.
7: É no bosque perto creche, do porquinho que mora na casa de madeira.
6: Posto de saúde e escola.
7: Sem falar. Um posto de saúde
6: que fica
7: no pátio.
6: Perto do maior shopping da cidade.
0: Tem escada rolante? Só tem um, acho, em Cachoeirinha.
6: Valor.
7: Ah, vamos debochar de Cachoeirinha.
0: Não,
7: você fala
0: é
7: mal
0: que
7: agora.
0: Eu acho que Cachoeirinha só tem um
7: não,
0: shopping.
7: Nego, só tem um, nego.
0: É na Flores da Cunha ali, eu conheço.
7: Mas acho que não tem escada.
0: E quanto motel tem? Tem escada. Valor, valor.
7: Você foi no motel Cachoeirinha?
0: Ó, meu, o cara tá lendo, eu vou... E aí?
4: E aí, amigo?
0: Deixa o cara ler essa merda, rapaz.
6: Não,
0: merda
6: não.
7: É a casa do cara, o cara tá vendendo. Tem gente morando na rua, Rafinha.
0: Tem.
6: 205 mil reais.
0: E tem gente que mora no Palacete também.
6: 200 mil.
0: Quanto é? 200?
4: Eu entro mil.
7: O cara virou subsano.
0: 200 mil.
4: O cara quer ficar... Não tem, o cara perde a moral.
7: Não tem.
4: Ele vai dizer, ó, ele tá porque ele tá ficando puto. E aí ele deu 200 mil.
0: Deixa o Gomes repetir.
6: 205
7: valendo
6: mil reais.
7: Valendo 200 mil.
6: Mais informações no e-mail. casacac.nopb.
0: @gmail.com. Casacac?
6: É a cor da casa. Casacac.
4: Primeira coisa que você é pintar.
6: Ponto.
0: Não, mas tá bonita.
6: No pb. @gmail.com.
0: Não, a casa é bonita. Tem
6: ou no Instagram.
0: Perto, né?
6: O Instagram é @paulo.bataglin, GLIN, _ assessoria.
0: Tá bom,
7: cara. É uma Bataglin vem dessa casa.
0: É perto de tudo.
7: Perto do bosque, o cara mora perto da Cinderela.
0: Perto da Bataglin, perto de Porto Alegre, perto de Floripa.
6: casacac.nopb, @gmail.com. Perto de Floripa.
0: De carro, tudo é perto.
7: Tudo é perto. Você é perto de Marrocos, capaz de.
4: Você é perto de Nova Jersey?
7: Não, cara, onde é que é? Quantos quilômetros é a casa? Metros quadrados. Não,
4: 70
0: quantos quilômetros daqui a Cachoeirinha deve ter uns 40 quilômetros.
6: 73.
0: Não, tá bom, tá bom.
7: Dois pisos. É dois pisos a casa ou um só? Pô.
6: Ah, cara.
0: Não, é um, não tem dois pisos.
7: Bravo.
0: Não,
7: pode ficar
0: não tava na live, presta
6: não, mas
0: atenção.
6: Mas é que é um mini condomínio com três casas.
0: Não é
6: e
0: dois pisos.
6: E uma delas a gente tá vendendo.
0: Isso.
6: Que é uma casa com 73 metros quadrados.
4: Eu não sei quem
7: o cara, mas é importante. Vai
4: eu não sei.
0: Entra no Instagram e pesquisa.
4: Vizinho é importante. casacac.nopb@gmail.com.
7: Os caras tocam violino.
0: Pera aí, amigo. Vamos direto a Nova York pra saber o jogo.
7: Bem por Hoods, né, amigo?
4: Tem que tá o jogo, meu.
3: 0 pra França, 84
6: minutos.
7: 84 minutos.
0: Entraram os dois ao mesmo
4: tempo.
3: Mbappé já, tá. Mbappé já no banco, tá?
0: Já no banco.
3: A França e já tá...
0: O Mbappé fez o primeiro e o segundo foi de quem?
6: Do Dembélé.
4: O segundo Zidane, foi do Dembélé.
7: Dembélé.
0: E o terceiro?
6: Do Zidane. 2-0, meu. Como é que o terceiro?
7: Gol do Platini.
0: Cara, eu não entendo mais nada.
4: Porra,
0: vocês
4: são tudo loucos.
6: E o terceiro?
4: Gol! Terceiro gol!
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4: Lá vem ele, dominou, olhou.
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1: De volta com o Pretinho Básico aqui na Atlântida, da Rádio das Nossas Vidas. Faltando 2 minutos para 7 horas da noite, está na hora de eleger o craque do programa desta edição. Vamos com ele, Vini Moura.
2: Pô, Rafinha, posso, antes do meu voto, só pedir um sangue aqui?
1: All right.
2: Para o Hospital Conceição, para a Taneia de Semenyuk. Ela tá precisando de sangue ali no Hospital Conceição. Qualquer tipo de sangue, dá para atender ali. Eles atendem de segunda a sexta e também aos sábados das 7:30 da manhã, né? De segunda a sexta até a segunda tarde. E aos sábados das 7:30 da manhã até o meio-dia.
1: Boa, isso aí.
2: E o meu voto, né?
1: Teu voto agora.
2: Porra, hoje vou votar no velho louco Lelê.
1: O velho louco Lelê. Teu voto, Lelê!
3: Ah, vou votar em ti, Rafinha. Tu na coragem é outra pessoa.
1: Obrigado, Léo.
3: Coordena, né? Dá risada, não se perde. No, né? O microfone deve ser.
1: Não,
3: né,
1: se perde, é um baita elogio. E tu, Léo Oliveira?
4: Cara, é difícil hoje.
1: É, então vota.
4: Queria ser o último a votar.
1: Não, mas aí, isso aí, bom, enfim. Mas tu não é o último, então
4: vota. O microfone,
1: vota,
4: né? Votar no Rodrigo Adams.
1: Rodrigo Adams. E tu, Adams?
5: Eu voto no Rafinha, porque ele puxou o Esquadrão Bueno aí, a gente sustentou.
1: Obrigado, né, amigo! Que isso?
4: É só cantar o gol.
5: Volta comigo.
4: Galvão tá comigo.
1: Ah, e tu, amigo, Gomes?
4: Amigo. Eu vou votar no Rodrigo Adams, que contou uma piada e depois vai ter um abraço. O bordão dele é bom ali. Um abraço. Um abraço. E um abraço.
2: Boa noite, um abraço.
4: Boa noite, um abraço.
1: O meu voto vai no Lelê. Além de estar sempre se movimentando para entregar a melhor imagem. E o áudio, ele fez uma publicidade que é a coisa mais linda, amigo.
4: Quem é que Snickers sobe? Vai lá na roupa Lelê Bortolassi.
1: Isso, e dá come aquele...
4: Que é isso, amigo?
1: O Lelê é o craque do programa. Muito obrigado pela parceria de todo mundo. Amanhã estaremos de volta. Ótima noite e tchau. Valeu.
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1: Opa, muito bem, chegamos por aqui, 7:04. Terminou o Pretinho Básico, terminou também o jogo entre França e Marrocos, válido pela Copa do Mundo. Deu o previsto, deu o favorito ou a favorita. França está na semifinal da Copa do Mundo, venceu por 2-0. Parabéns à França, que vem demonstrando que é a grande favorita ao título mais uma vez. Vamos ver quem surge de adversário amanhã entre Noruega e Inglaterra. Vamos até às 9 da noite, o Mr. P na rede, depois às 9.

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4: O inverno em Santa Catarina transforma o estado em um destino cheio de experiências. 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
5: 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Atlântida. 16 para as 8. Seguimos por aqui com Mr. P na rede. Vamos até as 9 da noite. Noite fria de quinta-feira. Agora uma nova sequência. Começando com Bruna Magalhães e Vitor Clay. Cuide bem do seu amor, clássica do Paralamas.

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0: Ouvimos Gilsons, Mapei das Aranha, Cardigans, Armandinho e assim ficamos. 20h. Voltamos em seguida aqui na Atlântida. Mr. P na rede volta já.
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0: Estamos ouvindo Mr. P na rede. 8h05 tem Dead Swings na Atlântida, da Rádio das Nossas Vidas.

0: Muito bem, Sam Smith. Antes, nós tivemos, entre outras, Tetsu Wins lá no começo, Jota Quest, Harry Styles. Estamos bem. 8h26. Vamos partir para o intervalo, depois a outra sequência até a Voz do Brasil às 9 da noite e às 10. Tudo outra vez com o Pijama por aqui. Mr. P na rede, volta já.
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0: 29 para as 9, Nickelback na Atlântida.

0: Muito bem, estamos encerrando o Mr. P na rede nesta noite de quinta com Big Mountain. 9 para as 9, vem a voz do Brasil. E depois da voz do Brasil, nos reencontramos por aqui com o Pijama na Atlântida. Até daqui a pouco, até daqui a pouco. Opa! Que a sequência da noite contemple as suas expectativas positivas. Encerramos aqui Mr. P na rede. Aí está. 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
3: E olha só a dúvida da Laís. Doutor, minha avó e minha mãe têm varizes. Será que eu corro o risco de ter também? Estou apenas com 20 anos. Laís, existe um componente genético, sim, no desenvolvimento das varizes, que são veias dilatadas, tortuosas e insuficientes, que perderam a capacidade de bombear o sangue de volta ao coração. E aí, os principais sintomas dessas varizes são dor nas pernas, inchaço, sensação de peso nas pernas, em estágios mais avançados, até alterações no aspecto da pele. Inclusive, pode haver cãibras e formigamentos. Bom, além da genética, e aí a gente não tem muito o que fazer, a questão do estilo de vida é muito importante para a prevenção das varizes. Então, evitar passar muito tempo sentado, ter uma atividade física regular, trabalhar o fortalecimento, por exemplo, da musculatura das pernas, principalmente ali das panturrilhas, evitar obesidade e sobrepeso, não fumar e, eventualmente, o uso de meias compressivas elásticas podem ajudar no alívio dos sintomas e até na prevenção em algumas situações. Lembrar que na gravidez o risco aumenta um pouquinho. Não deixe de conversar com seu médico. Tá com dúvidas? Escreve pra gente no arroba Jairo Bauer Oficial.
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0: Está no ar a Voz do Brasil. As notícias do governo federal que movimentaram o país no dia de hoje.
1: Olá, boa noite.
2: Boa noite para você que nos acompanha em todo o país.
1: Quarta-feira, 9 de julho de 2026.
2: Vamos ao destaque do dia na Voz do Brasil.
1: Atenção, professores. Amanhã é o último dia para se inscrever na Prova Nacional Docente.
2: Sobre o exame, nós conversamos com o secretário executivo do Ministério da Educação, Rodolfo Cabral.
3: Ela vai ser utilizada para subsidiar os processos seletivos e concursos públicos realizados tanto no âmbito federal, estadual e municipal para ingresso na carreira docente da educação básica.
1: Unidades móveis flutuantes da Previdência iniciaram atendimentos na região norte.
2: 7 barcos vão prestar assistência a comunidades ribeirinhas, indígenas e quilombolas até dezembro.
1: E ainda, produtores precisam validar o cadastro ambiental rural. Carlos Oliveira.
4: Ter o cadastro ambiental rural concluído é fundamental para acessar o crédito agrícola no sistema bancário.
2: Turismo. Passageiros que enfrentarem problemas com companhias aéreas poderão registrar reclamações em plataforma digital.
1: Vamos falar também de uma pesquisa sobre viagens de brasileiros com bichinhos de estimação. Natália Koslick.
5: O mapeamento servirá de base para a criação de um manual de boas práticas do segmento.
2: A apresentação da Voz do Brasil hoje é comigo, Mariana Jungmann e Luciano Seixas.
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2: 1 milhão de pessoas já solicitaram a autoexclusão dos sites de apostas online, as chamadas bets.
1: Qualquer pessoa pode fazer o bloqueio nas plataformas de apostas de uma só vez.
2: E o próprio usuário define quanto tempo quer ficar sem apostar.
6: A plataforma centralizada de autoexclusão permite ao cidadão restringir o acesso às casas de apostas para prevenir danos financeiros e à saúde mental. O bloqueio atinge todos os sites de apostas autorizados pela Secretaria de Prêmios e Apostas do Ministério da Fazenda. Para solicitar a autoexclusão, o cidadão deve utilizar o login da plataforma gov.br. Ao preencher os dados, deve informar por quanto tempo deseja ficar autoexcluído, que pode ser de 1 a 12 meses. Se desejar, o usuário pode informar também os motivos da autoexclusão, como decisão por dificuldades financeiras ou recomendação de saúde, por exemplo. Além da autoexclusão voluntária, o ministro da Fazenda, Dario Durigan, lembra as exclusões automáticas das plataformas de apostas.
7: Houve uma vedação por cumprimento de decisão do Supremo de beneficiário de programa social, Bolsa Família e BPC, que estão proibidos de acessar essas plataformas de apostas.
6: Após a autoexclusão, as operadoras autorizadas têm até 72 horas para bloquear o acesso dos usuários aos seus sites e aplicativos. Segundo o Ministério da Fazenda, 1 milhão de pessoas já fizeram a autoexclusão desses sites. Quem nunca apostou e não tem cadastro em casas de apostas também pode solicitar a autoexclusão. Reportagem Nazi Brum.
1: O Comitê de Gestão da Câmara de Comércio Exterior manteve a alíquota de 12% no imposto de exportação do petróleo diante dos episódios no Estreito de Hormuz.
2: Ontem, os Estados Unidos interromperam o acordo de cessar-fogo e realizaram novos ataques ao Irã.
1: De acordo com nota divulgada pelo Comitê,